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0: Acabamos de ouvir Paula Moreira Embal, canto de Ossanha, João Donato, Nasci para Bailar. Tivemos também Nana Caymmi, Dori Caymmi, Lembra de Mim.
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2: Em Brasília, 9:15.
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5: A comenda Nise Magalhães da Silveira é concedida a 3 personalidades que tenham contribuído no aprimoramento das condições de tratamento humanizado da saúde no Brasil. Nise da Silveira foi uma psiquiatra que lutou pela humanização do tratamento psiquiátrico no Brasil, numa época em que era normal procedimentos invasivos como eletrochoque.
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0: Esse foi Gilberto Gil, Something. Vanessa da Mata segue o som e a primeira foi o Rapa, Minha Alma.
1: Está em análise na Comissão de Ciência e Tecnologia o projeto que isenta as emissoras de rádio comunitárias do pagamento de direitos autorais. A proposta também libera a publicidade comercial nessas emissoras. Repórter César Mendes.
2: O projeto, de autoria do senador Ângelo Coronel, do Republicanos da Bahia, em análise na Comissão de Ciência e Tecnologia, propõe mudanças em duas leis: a que regula o funcionamento das rádios comunitárias e a que estabelece regras para os direitos autorais. As mudanças visam possibilitar a isenção do pagamento de direitos autorais pela execução de músicas na programação das rádios comunitárias, além de autorizar a veiculação de publicidade comercial paga por essas emissoras. Atualmente, as rádios comunitárias não podem transmitir propaganda comercial e sua principal fonte de recursos vem de apoios culturais, que precisam necessariamente estar vinculados à comunidade atendida. Ângelo Coronel disse que as rádios comunitárias são importantes principalmente no interior do país, porque divulgam informações locais, campanhas de saúde e serviços de interesse da população. Mas explicou que são emissoras pequenas, com área de cobertura limitada e precisam gerar receita para que possam pagar os custos de operação.
3: A gente precisa também valorizar a rádio comunitária. Então esse projeto visa que a rádio comunitária pode vender a propaganda na área onde ela tem o seu sinal alcançado e também é liberar do ECAD.
2: O projeto também prevê a isenção de direitos autorais sobre obras musicais, teatrais e literomusicais utilizadas na programação. Medidas defendidas pela Associação Brasileira de Radiodifusão Comunitária, Abraço, como explica o seu presidente, Jeremias dos Santos.
4: Nós queremos chegar no futuro com 30 mil rádios comunitárias espalhadas pelas todas as cidades brasileiras, pelos 5.570 municípios. Queremos rádios comunitárias nos quilombolas, nos assentamentos, nas comunidades indígenas, né?
2: O Brasil tem hoje cerca de 5 mil rádios comunitárias, segundo dados do Ministério das Comunicações. Se for aprovada na Comissão de Ciência e Tecnologia e não houver recurso para a votação no plenário, a proposta seguirá para a Câmara dos Deputados.
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0: Em Brasília, 9h31. Agora você ouve o encontro de Elba Ramalho e Renata Arruda.

0: Ouvimos Marinê, só gosto de tudo grande, Dominguinhos, quem me levará sou eu, e também Elba Ramalho e Renata Arruda, Sete Cantigas para Voar.
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2: Em Brasília, 9h41.
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2: Agora você ouve Adriana Calcanhoto.

0: Esse foi Arnaldo Antunes, Invejoso, antes Adriana Calcanhoto, Sonífera Ilha.
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0: Em Brasília, 9h53.
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0: Fim da jornada de trabalho 6x1 começa a ser analisado pelos senadores no plenário.
9: O presidente do Senado, Davi Alcolumbre, disse que a PEC pode ser votada em primeiro turno na semana que vem, depois de 5 sessões de discussão.
0: Realização do primeiro turno é celebrada pelo presidente do Senado, que pede respeito aos resultados do segundo turno. Eu sou Marluce Ribeiro e este é o Boletim.leg. Os senadores começaram a analisar em plenário o fim da escala 6x1. A proposta pode ser votada em primeiro turno na semana que vem, depois de 5 sessões de discussão. Repórter Alexandre Campos.
9: A PEC prevê que 2 meses depois de o texto ser promulgado, a jornada de trabalho passará de 44 para 42 horas semanais, sem redução de salário e com 2 dias de folga. Um ano depois, ela passará finalmente para 40 horas. Para a senadora Damaris Alves, do Republicanos do Distrito Federal, a discussão em plenário deveria começar depois do segundo turno das eleições.
10: É uma matéria delicada, uma matéria que diz respeito a inúmeros segmentos e é a matéria de mais interesse do trabalhador. Como é que você pega uma coisa que vai mexer com milhões de vidas e você coloca num período eleitoral?
9: Paulo Paim, do PT do Rio Grande do Sul, afirmou que a redução da jornada é uma pauta antiga.
11: Depois, na Constituinte, nós conseguimos reduzir de 48 para 44. De lá para cá, eu apresentei acho que uma meia dúzia de PEC. Realizamos dezenas de audiências públicas e aqui no plenário também 2, 3 sessões temáticas.
9: O presidente do Senado, Davi Alcolumbre, disse que a PEC pode ser votada em primeiro turno na semana que vem, depois de 5 sessões de discussão.
0: O presidente do Senado celebrou a realização do primeiro turno e pediu respeito ao resultado das urnas no segundo turno. Repórter Raíssa Abreu.
12: Ao chegar ao Senado nesta terça-feira para retomar as sessões plenárias, o presidente da Casa, Davi Alcolumbre, cobrou dos brasileiros respeito ao resultado das urnas no segundo turno.
13: Que o povo brasileiro possa, a partir deste segundo turno para presidente, nos estados que teremos segundo turno, fazer as escolha com a sua consciência livre de escolher o que é melhor para o Brasil. Como presidente do Congresso Nacional, eu tenho a convicção, primeiro, que todos nós precisamos respeitar o resultado das urnas. Isso é questão fundamental para o fortalecimento da democracia.
12: O segundo turno das eleições está marcado para 25 de outubro.
14: há 110 anos.

0: Nascia Ulisses Guimarães, um dos principais nomes da redemocratização brasileira. A reportagem é de Luísa Mello.
1: Ulisses da Silveira Guimarães nasceu em 6 de outubro de 1916, no interior paulista. Formou-se na Faculdade de Direito da Universidade de São Paulo, passou mais de 4 décadas na política e, no fim da ditadura militar, fez parte do movimento Diretas Já. Ulisses consolidou seu lugar na história da democracia brasileira ao promulgar a Constituição de 1988, vigente até hoje.
2: A Constituição certamente não é perfeita. Ela própria o confessa ao admitir a reforma. Quanto a ela, discordar, sim. Divergir, sim. Descumprir, jamais.
1: Em outubro de 1992, Ulisses desapareceu num acidente de helicóptero no litoral do Rio de Janeiro. Neste ano, ele estaria completando 110 anos de vida.
0: O primeiro videocast produzido pelo Senado, chamado Lidera, destaca mulheres que ocupam espaços de liderança na administração pública. Ele está disponível nas principais plataformas de áudio, como Spotify, no YouTube da TV Senado e nos sites da Rádio Senado e da TV Senado. A primeira entrevistada é a diretora-geral do Senado, Ilana Tromka.
3: A gente está sempre se preparando, os desafios estão sempre mudando. Eu acho que o que a gente tem que ter é internamente a coragem de surfar na onda quando ela vem pequena, média ou grande, né?
0: Terminou hoje o primeiro Encontro Nacional de Mulheres na Liderança na Administração Pública. O evento começou ontem e reuniu gestoras e lideranças públicas em Brasília para debater a equidade de gênero, governança e estratégias de fortalecimento da presença feminina no setor público. Elas participaram de oficinas estratégicas e assistiram ao filme imersivo Eunice, a Primeira Senadora. Outras notícias estão disponíveis em senado.leg.br/rádio.
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6: Olá, boa noite.
7: Boa noite para você que nos acompanha em todo o país.
6: Terça-feira, 6 de outubro de 2026.
7: Vamos aos destaques do dia.
6: Sites e aplicativos de apostas online estão oficialmente proibidos no Brasil a partir de hoje.
7: Empresas de bets têm até amanhã para enviar relatório com saldos finais de apostadores.
6: E mais de 26 milhões de usuários não fizeram resgate voluntário dos valores disponíveis. Nazi Brum.
8: Segundo a Secretaria de Prêmios e Apostas do Ministério da Fazenda, ainda restam R$1,325 bilhão na carteira das bets.
7: Alerta climático.
6: Novo boletim sobre o El Niño aponta risco de eventos extremos e altas temperaturas em boa parte do Brasil entre outubro e o início de 2027.
7: Plataforma digital reúne alertas meteorológicos e orientações para produtores rurais durante o fenômeno. Cleide Lopes.
9: Essas ações têm como foco fortalecer a gestão integrada e prevenir cenários e reduzir riscos.
6: Educação profissional e tecnológica.
7: Modelo de ensino completa 117 anos com oferta de qualificação técnica e ingresso no mercado de trabalho. Gabriela Noronha.
10: Hoje, são mais de 3 milhões de matrículas na educação profissional técnica de nível médio, segundo o Censo Escolar da Educação Básica.
6: Hoje, na apresentação da Voz do Brasil, eu, Mariana Jungmann e Luciano Seixas.
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6: Quem ainda tem dinheiro nas plataformas de apostas online, as chamadas bets, vai receber os valores diretamente na conta bancária nos próximos dias.
7: A Secretaria de Prêmios e Apostas do Ministério da Fazenda divulgou um novo cronograma para a devolução.
6: De acordo com a pasta, um total de R$1,3 bilhão ainda não foram resgatados pelos usuários.
11: Foi encerrado ontem, segunda-feira, o prazo para o resgate voluntário dos valores disponíveis nas plataformas de apostas, as bets. Mas, segundo a Secretaria de Prêmios e Apostas do Ministério da Fazenda, ainda restam R$1,325 bilhão na carteira das bets, que devem ser devolvidos aos apostadores.

0: trabalhadores. A retirada vale para as empresas que tiveram a autorização de funcionamento no país. Segundo a secretaria, um dos fatos para a demora na retirada é a quantidade de contas com valores reduzidos. Pelo menos 86 milhões de contas possuem saldos de até 99 centavos, totalizando mais de 15 milhões de reais. Agora, as empresas têm até amanhã, dia 7, para informar as instituições financeiras os saldos de cada apostador. De acordo com o ministro da Fazenda, Dario Durigan, o dinheiro deve estar disponível nas contas entre os dias 9 e 14 de outubro.
1: As bets vão ter que informar para os bancos qual é o saldo no seu CPF que ficou lá sobrando. E os bancos, no dia 9 a 14 de outubro, vão devolver o seu dinheiro. Caso tenha qualquer problema, a Caixa vai receber o recurso e intermediar a devolução do seu dinheiro. Não confie em sites, em links que te mandarem, que facilitem a devolução do seu dinheiro.
0: O fim das atividades das bets no país foi determinado por uma medida provisória. Só no dia de hoje, 1.500 sites de plataformas de apostas foram derrubados. Com isso, a partir desta terça-feira, os sites de aplicativos das plataformas deverão ficar indisponíveis. Reportagem Nazi Brum.
2: E para fortalecer as ações de combate à oferta de apostas de cota fixa no país, o Ministério da Justiça e Segurança criou novas estruturas no âmbito da Secretaria Nacional do Consumidor, a Senacom.
3: O Departamento de Fiscalização e Prevenção de Danos ao Consumidor vai atuar na prevenção e repressão das apostas ilegais e também na manipulação de resultados esportivos.
2: Já a Secretaria Nacional de Direitos Digitais vai acompanhar sistemas e políticas adotados pelas plataformas, analisar relatórios de transparência e notificar provedores e aplicativos que violem a medida provisória.
3: Pagar a mesma conta duas vezes por engano ou ter dor de cabeça com golpes e fraudes são alguns dos problemas enfrentados pelos usuários do Pix.
2: Para evitar situações como essas, o Banco Central aprovou novas regras para reforçar as operações financeiras no país.
3: Além de novas medidas de segurança, trabalhadores poderão utilizar o Pix automático em contas salários para pagamentos recorrentes.
4: O Banco Central aprovou novas regras para aperfeiçoar o Pix, ampliar suas funcionalidades e reforçar a segurança do sistema. As mudanças incluem novidades no Pix automático, regras específicas para cobranças híbridas e novos procedimentos contra fraudes. A partir de 1º de julho de 2027, o Pix automático poderá ser usado em contas salários para pagamentos recorrentes autorizados pelo cliente. A medida amplia as possibilidades de uso da ferramenta, mantendo as restrições já existentes para recebimento e outras operações nessas contas. Outra novidade envolve a cobrança híbrida, que reúne boleto e QR Code do Pix no mesmo documento. Para evitar pagamentos em duplicidade, a nova regra determina o cancelamento automático de um dos instrumentos assim que o outro for pago. Em caso de falhas, o regulamento define responsabilidades das instituições que devem comunicar ao usuário quando houver registro de suspeita de fraude, informar a data da marcação e permitir a revisão da medida. Se a suspeita não for confirmada, o registro deve ser cancelado. Claudimário Carvalho, para a Voz do Brasil.
2: A balança comercial brasileira registrou superávit de 7 bilhões 740 milhões de dólares em setembro, uma alta de 146% em relação ao mesmo período do ano passado.
3: Isso significa que o Brasil vendeu mais mercadorias e serviços para outros países do que comprou, resultando em um saldo positivo para a economia do país.
2: Os dados foram divulgados hoje pela Secretaria de Comércio Exterior do Ministério do Desenvolvimento, Indústria, Comércio e Serviços.
3: Os destaques nas vendas foram para o petróleo bruto, minério de cobre, combustíveis, soja, farelo de soja e café não torrado.
2: Aparelhos auditivos, cadeiras de rodas, camas hospitalares e até mesmo mudanças em imóveis para pessoas com algum tipo de deficiência.
3: Esses são alguns dos itens que podem ser financiados através de crédito acessibilidade, que oferece linha de crédito nos bancos públicos federais para aquisição de produtos e serviços de tecnologia assistiva.
2: Os equipamentos e dispositivos são voltados para dar mais autonomia e independência às pessoas com deficiência.
3: Saiba mais na reportagem de Luana Karen.
5: A linha de crédito Acessibilidade financia a compra de equipamentos, dispositivos e

0: soluções que ajudem na autonomia de pessoas com deficiência. Isadora Nascimento, secretária nacional dos Direitos da Pessoa com Deficiência, do Ministério dos Direitos Humanos e Cidadania, lista os itens mais procurados para financiamento.
1: Aparelhos para audição, amplificação sonora, cama hospitalar e também cadeira de rodas, que podem ser elétricas.
0: Entre os demais itens financiáveis estão órteses, próteses e dispositivos de acessibilidade para computadores. A linha também contempla o financiamento de adaptações em imóveis residenciais para acessibilidade. Tanto o Banco do Brasil quanto a Caixa Econômica oferecem a linha de crédito. Sérgio Fernandes de Carvalho Júnior, porta-voz do Banco do Brasil, detalha as condições oferecidas pelo banco.
2: O crédito é destinado a pessoas com renda mensal de até 10 salários mínimos. Os valores financiados podem variar entre R$ 70 e R$ 30 mil e podem financiar até 100% do valor do produto ou do serviço adquirido. O prazo para pagamento é de até 60 meses. A taxa de juros é de 6% ao ano para quem possui renda de até 5 salários mínimos e de 7,5% ao ano para quem possui renda acima de 5 e até 10 salários mínimos.
0: A concessão do financiamento depende da análise de crédito e dos requisitos de cada banco. Por isso, o interessado deve consultar a instituição financeira antes da contratação para verificar valores disponíveis, taxas, prazos e documentação necessária. Reportagem Luana Karen.
3: Uma plataforma digital reúne informações de voluntários da Força Nacional do SUS, que atuam em desastres e emergências de saúde pública.
4: É o Sou Força, que já conta com 3 mil profissionais cadastrados.
3: Os profissionais podem ajudar em cenários de desastres naturais, epidemias e até mesmo para conter os impactos do fenômeno El Niño.
5: O sistema foi criado para organizar a força de trabalho e a mobilização de profissionais voluntários que desejam atuar em desastres e emergências de saúde pública por meio da Força Nacional do SUS. Na plataforma digital Sou Força, estão reunidas informações sobre formação, competências, experiências e disponibilidade de cada profissional cadastrado. Rodrigo Stabile, diretor da Força Nacional do SUS, exemplifica como esses dados são usados na prática.
6: Aconteceu um deslizamento de terra numa tal região. Então, eu sei que eu vou precisar de profissionais da logística, profissionais da enfermagem e de medicina. Eu tenho capacidade agora de acionar o voluntário, saber se ele está disponível para aquela missão.
5: O sistema Sou Força, criado em parceria com a Universidade de Brasília, conta com cerca de 3 mil profissionais voluntários cadastrados atualmente. Para Jonas Brandt, epidemiologista e professor do Departamento de Saúde Coletiva da UNB, a ferramenta vai ser uma ajuda importante no enfrentamento dos efeitos de fenômenos climáticos como o El Niño.
7: Cada vez mais, a gente tem aumentado essa frequência dos eventos extremos, as mudanças climáticas. O Brasil é um país que tem perspectivas de ser muito afetado pelo El Niño, seja na região norte do Brasil por causa da seca, seja na região sul do Brasil por causa das chuvas. Ter essa lista organizada é muito importante para que a gente possa dar conta dessa resposta esse ano.
5: Quem deseja se voluntariar pode acessar o sistema diretamente pelo site plataforma-fnsus.saude.gov.br. Reportagem Luciana Colares de Holanda.
4: Calor acima do normal, risco de incêndios florestais e mudanças extremas no volume de chuvas.
3: Outubro chegou e os brasileiros vão continuar sentindo os impactos do El Niño em diferentes regiões do país.
4: A previsão dos Centros Nacionais de Monitoramento indica que o fenômeno tem mais de 95% de chance de atingir intensidade muito forte entre outubro e dezembro, com efeitos que devem se prolongar até o início do ano que vem.
8: O Instituto Nacional de Pesquisas Espaciais, INPE, e o Centro Nacional de Monitoramento e Alertas de Desastres Naturais, CEMADEM, alertam para os efeitos do El Niño em todo o país. A quarta edição do painel El Niño 2026-2027 atualiza o cenário do fenômeno climático no Brasil. Entre outubro e dezembro, há probabilidade superior a 95% de que o El Niño alcance intensidade

0: muito forte. Os estudos indicam que o fenômeno deve permanecer pelo menos até o início de 2027. A previsão indica probabilidade de chuva acima da média na região sul, em parte do sudeste e no leste do nordeste. Já em grande parte do norte e em áreas do nordeste e centro-oeste, a tendência é de volumes abaixo da média. As temperaturas devem permanecer acima do normal em quase todo o país. Na agricultura, a menor disponibilidade de água no solo no centro-norte pode interferir na germinação e no estabelecimento da soja da safra 2026-2027, além de afetar pastagens e a oferta de água para os rebanhos. No sul, a maior disponibilidade hídrica favorece o milho de primeira safra, mas o excesso de umidade pode aumentar a ocorrência de doenças no trigo e dificultar a semeadura da soja e do arroz irrigado.
1: Ainda falando de El Niño, para garantir uma boa safra, um dos pontos que o produtor rural deve observar é a previsão do tempo.
2: Com essa informação, é possível definir a melhor época para plantar, reduzindo o risco de perda.
1: E com previsão de intensidade do fenômeno climático, os dados sobre temperatura e clima passam a ser ainda mais importantes.
2: Agora, o agricultor pode contar com mais uma ferramenta, uma página oficial com informações e orientações sobre o El Niño e seus possíveis impactos na agricultura e na pecuária brasileira.
3: Excesso de chuvas ou longos períodos de seca. O fenômeno El Niño deve trazer grandes desafios para a agricultura nos próximos meses. Por isso, o Ministério da Agricultura e Pecuária, em conjunto com o IMET, Instituto Nacional de Meteorologia, criou um site com o objetivo de oferecer prevenção e mitigação para os agricultores. A página traz, por exemplo, informações como clima, seguro rural, zoneamento agrícola de risco climático, assistência técnica e formas de crédito rural. Também estão disponíveis avisos meteorológicos de eventos severos, previsão do tempo para capitais brasileiras e informações técnicas voltadas à agricultura, incluindo tecnologias de ponta desenvolvidas pela empresa brasileira de pesquisa agropecuária, a Embrapa. Essas ações têm como foco fortalecer a gestão integrada dos riscos climáticos, combinando prevenção, boas práticas de manejo, assistência técnica e instrumentos de proteção ao produtor, como o seguro rural. A ideia é prevenir cenários e reduzir riscos. A página na internet pode ser acessada pelo Ministério da Agricultura no endereço gov.br/agricultura. Cleide Lopes, para a Voz do Brasil.
1: Organizações e moradores de 44 cidades da Bahia e de Pernambuco já podem apresentar projetos destinados a ações de recuperação ambiental.
2: A chamada pública do Banco Nacional de Desenvolvimento Econômico e Social, o BNDES, é voltada para a restauração da vegetação e dos recursos hídricos no entorno das usinas de Sobradinho e Itaparica, no Rio São Francisco.
4: Estão abertas as inscrições para o edital Águas do São Francisco, que vai apoiar ações de restauração ecológica da vegetação nativa e revitalização dos recursos hídricos nas áreas de influência dos reservatórios das usinas hidrelétricas de Sobradinho e de Itaparica, na região entre os estados da Bahia e de Pernambuco. A região de abrangência do edital contempla 25 municípios na área do reservatório da usina de Sobradinho e 19 municípios na área do reservatório da usina de Itaparica. O edital é fruto de uma parceria entre o BNDES, Banco Nacional de Desenvolvimento Econômico e Social, e a conta do Programa de Revitalização dos Recursos Hídricos das Bacias Hidrográficas do Rio São Francisco e do Rio Parnaíba. A gerente do Departamento de Meio Ambiente do BNDES, Vera Guedes, detalha os objetivos da seleção.
5: Serão ao todo 20 milhões de reais para apoiar ações de recuperação da vegetação, além de projetos que contribuam para melhorar a quantidade e a qualidade da água, conservar a biodiversidade, mitigar as mudanças climáticas e ampliar a oferta de serviços ecossistêmicos.
4: As inscrições para o edital Águas do São Francisco vão até o dia 2 de dezembro. Você pode obter mais informações no site chamar

0: www.fumbio.org.br. Reportagem André de Barros Lima.
1: Estudantes de instituições federais têm até o dia 14 de novembro para se inscrever no exame de proficiência em língua inglesa.
2: As inscrições podem ser realizadas através do portal epli.ifsp.edu.br.
1: A iniciativa é um exemplo das possibilidades de formação e qualificação oferecidas pelas instituições, que hoje reúnem 755 unidades em todo o país.
2: E nesse mês, a educação profissional e tecnológica completou 117 anos de história no Brasil.
1: Ao longo desse período, ampliou a oferta de cursos técnicos, de graduação e outras oportunidades de formação para milhões de brasileiros.
2: Saiba mais na reportagem de Gabriela Noronha.
3: A técnica de segurança do trabalho, Patrícia Colasso, hoje atua em uma importante empresa de engenharia. Paranaense do município de Araucária, ela conta que a formação no Instituto Federal do Estado foi fundamental para a sua trajetória.
4: Eu trabalhava como operadora de máquinas, aí eu quis um crescimento profissional mais avançado. E hoje em dia eu sou formada, eu já faço uma outra graduação, mas tudo se deu início devido a essa formação em segurança do trabalho.
3: O diploma do Instituto Federal também é a aposta de Franciele Pereira para um futuro melhor. No campus estrutural, em Brasília, ela é estudante do curso técnico integrado em meio ambiente e participa de pesquisas, ações de extensão e projetos que relacionam o conhecimento aprendido em sala de aula aos desafios da comunidade.
5: Minha mãe falou que queria muito que eu entrasse no Instituto Federal de Brasília e, cara, representa muita coisa no meu futuro, não só pelos trabalhos que eu desenvolvo aqui e por esse negócio de você apresentar muitos projetos.
3: Os institutos federais são entidades especializadas na educação profissional e tecnológica, oferecendo também educação básica e superior. Atualmente, a rede federal conta com 755 unidades entre camp e polos de inovação. Para Marcelo Bregagnoli, secretário de Educação Profissional e Tecnológica do Ministério da Educação, o diferencial desta modalidade de ensino é o compromisso com o desenvolvimento social e econômico da região.
6: Aquelas matérias que muitas vezes ele não tem uma associação dentro de sala de aula, ela sempre vai estar vinculada a alguma questão prática de resolução com arranjo produtivo, com arranjo social.
3: Embora os institutos federais tenham sido criados em 2008, a educação profissional e tecnológica faz parte da história do Brasil há 117 anos. Uma caminhada que começou oficialmente em 1909. Naquela época, o objetivo era oferecer um ofício aos jovens das classes menos favorecidas. Hoje, são mais de 3 milhões de matrículas na educação profissional técnica de nível médio, segundo o Censo Escolar da Educação Básica, e cerca de 2 milhões de estudantes em cursos tecnológicos de graduação, conforme o Censo da Educação Superior. Para a presidente da Associação Quilombola de Faceira de Chapada do Norte, em Minas Gerais, Ana Maria Pereira, contar com um campus da EPT Quilombola representa uma oportunidade de acesso à formação profissional para indígenas e quilombolas da região.
7: O Campus Quilombo ele vem para nos fortalecer, para garantir para que nós, nossa juventude, permaneça em nossos territórios.
3: O acesso à educação profissional e tecnológica varia conforme a instituição, o curso e o nível de ensino. Na rede federal, as regras de ingresso são definidas por cada instituição e divulgadas em edital. Nos cursos de graduação, a seleção pode ser feita pela própria instituição ou pelo SISU, conforme as regras de cada curso. Reportagem Gabriela Noronha.
2: Então, para quem quiser fazer o exame de proficiência em língua inglesa, eu vou repetir o portal onde as inscrições podem ser feitas. epli.ifsp.edu.br.
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9: Meu nome é Ana Beatriz Silva e minha dúvida é: como controlar o tempo durante a prova?
10: Quem responde a Ana Beatriz é o professor Tiago Diana. Ele aproveita para dar dicas sobre os principais temas da prova de história. Vale a pena conferir.
11: Fala pessoal, dica importantíssima para você que vai fazer a prova do Enem. E eu vou dividir a minha fala aqui em dois momentos diferentes. O primeiro é sobre a organização da prova e a sua estratégia. São duas provas longas e você aproveitar bem o seu tempo vai ser um grande diferencial competitivo. São 3 minutos por questão. Investe muito no tempo de qualidade, leitura e interpretação da prova. Agora, nos temas de

0: história, que é sempre muito recorrente. Tem uma aposta grande na recorrência do tema Brasil-colônia e principalmente os aspectos da escravidão. Toda vez que você pensar em aspectos de trabalho, economia, cidadania, direito, esses temas estarão presentes na prova e farão você acumular muitos pontos. Em história geral, a pegada história contemporânea, tentando se aproximar dos tempos mais atuais, é muito forte. Você tem uma grande prova e aproveite muito todo o seu estudo e toda a sua dedicação.
1: É isso aí. Se prepare e acompanhe as nossas dicas toda terça-feira aqui na Voz do Brasil e também na radiogov.ebc.com.br.
2: Estudantes indígenas ganharam mais tempo para reunir a documentação e garantir a participação no Programa de Desenvolvimento Acadêmico Indígena.
3: O prazo de inscrições para a seleção, que terminaria no dia 1º de outubro, foi prorrogado e agora segue aberto até o dia 26.
2: Com a alteração, o calendário do processo seletivo precisou ser ajustado e tem novas datas.
4: Candidatos interessados em participar do Programa de Desenvolvimento Acadêmico Indígena, o PEDAI, tem até 26 de outubro para se inscrever na seleção. O prazo inicial, previsto para 1º de outubro, foi ampliado pela Coordenação de Aperfeiçoamento de Pessoal de Nível Superior, a CAPES, autarquia vinculada ao Ministério da Educação. As candidaturas poderão ser enviadas até 26 de outubro, no horário de Brasília, exclusivamente pelo Sistema Eletrônico de Inscrição da CAPES. Com a mudança no prazo, todo o cronograma foi reajustado. Agora, a análise documental está prevista para o período de 27 de outubro a 5 de novembro. O resultado será divulgado em 6 de novembro, com prazo para recursos entre 9 e 11 de novembro. A matrícula e o início das atividades seguem previstos para o primeiro ou segundo semestre de 2027. Para mais informações, acesse o portal gov.br/mec. Locução, Thalita Albuquerque.
3: E essas foram as notícias do governo federal.
2: Uma realização da Secretaria de Comunicação Social da Presidência da República.
3: Com produção da empresa Brasil de Comunicação.
2: Fique agora com as notícias do Poder Judiciário e do Congresso Nacional. Boa noite.
3: Uma boa noite, até amanhã.
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6: Você vai ouvir agora notícias do Poder Judiciário.
7: CNJ e Bacen propõem novas regras e limites para negociação de precatórios.
8: Justiça Eleitoral convida eleitores para contar como foi a experiência nas eleições 2026.
7: STJ anula júri e autoriza que peritos sejam ouvidos em caso sobre sobre morte de bebê após parto.
8: Boa noite, eu sou Marcela Luiz.
7: E eu sou Walter Lima.
8: O presidente do Supremo Tribunal Federal e do Conselho Nacional de Justiça, ministro Edson Fachin, e o presidente do Banco Central, Gabriel Galípolo, receberam nesta terça-feira uma nota técnica com novas regras e limites para a negociação de precatórios.
7: O evento ocorreu na sede do STF em Brasília. A nota foi entregue pelo Grupo Executivo Interinstitucional criado pelo CNJ, o Banco Central e pela Advocacia Geral da União. Na ocasião, Fachin destacou que a nota técnica é fruto de um trabalho conjunto das instituições para dar uma resposta firme, mas cuidadosa à realidade do mercado.
9: É dessa matéria complexa, sensível e de impacto prático que nós hoje aqui estamos a cuidar. Como sabemos, a cessão de crédito e precatório é um instituto constitucionalmente admitido e garantido. Por isso, o desafio é exatamente esse, o de garantir que essa circulação ocorra com informação adequada, rastreabilidade, transparência, proteção do cedente, respeito à ordem constitucional de pagamento e o controle pelo tribunal competente. Por isso, regular não é impedir que o crédito circule, é assegurar que ele circule com segurança. E é justamente esse chamado que a nota técnica procura aqui atender.
8: Segundo Fachin, a nota técnica será submetida à análise do plenário do CNJ e da instância competente do Banco Central.
7: O presidente do Supremo ressaltou ainda que o normativo deverá ser apreciado e aprovado ainda neste mês de outubro.

0: Justiça Eleitoral convida eleitores para contar como foi a experiência nas eleições 2026.
1: A enquete anônima está disponível no site do Tribunal Superior Eleitoral até 31 de outubro. Mariana Fabre.
2: O objetivo é entender como foi a experiência de quem participou das eleições e o que pode ser melhorado nas próximas. Além de uma avaliação geral, o eleitor ou a eleitora pode compartilhar sua experiência sobre o acesso à informação, o deslocamento para a sessão eleitoral e sobre a própria votação. A participação é voluntária, feita pela internet, no site tse.jus.br, e leva cerca de 3 minutos.
0: STJ anula júri em que médico e enfermeira são acusados por morte de bebê após parto domiciliar.
1: Segundo os ministros, a defesa foi prejudicada ao não obter autorização para que 2 peritos fossem ouvidos. Fátima Uchoa.
3: O Tribunal de Justiça do Rio Grande do Sul negou o pedido de oitiva dos peritos por avaliar que a defesa perdeu o prazo para indicar os assistentes técnicos a serem ouvidos, mas o STJ anulou o júri, considerando que as particularidades do caso e a necessidade de compreensão da atuação médica são suficientes para autorizar a oitiva dos peritos em novo júri e que a perda de prazo não pode prevalecer sobre o princípio da plenitude da defesa. O relator foi o ministro Reinaldo Soares da Fonseca.
0: A Justiça do Trabalho manteve uma indenização de R$3.000 a um empregado agredido pelo supervisor.
1: O caso aconteceu em Ituiutaba, Minas Gerais, mas o trabalhador também contribuiu para o conflito. Simone Moura.
4: O empregado fotografava o supervisor sem autorização e publicava as imagens com comentários depreciativos no grupo de WhatsApp da empresa. Em uma dessas situações, ele foi agredido pelo chefe. Para a justiça, a agressão não se justifica, mesmo com provocação. Mas a conduta do trabalhador também foi considerada na fixação da indenização no valor de R$3.000.
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0: Uma boa noite.
1: E até amanhã.
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6: Está no ar o Jornal do Senado.
7: Eu sou Paula Groba.
8: E eu sou Humberto Pinheiro.
7: E estes são os destaques de hoje do Jornal do Senado, que começa agora.
8: Senadores iniciam sessões de discussão da PEC que acaba com a escala de 6 dias de trabalho e 1 de folga.
7: Projeto no Senado prevê inclusão de artesãos de baixa renda na Previdência Social.
8: Senado discute medidas para enfrentar impactos de Super El Niño.
7: Boa noite.
8: Boa noite.
7: Mais dias de descanso e menos dias de trabalho. O Senado começou a discutir o fim da escala 6x1. A proposta pode mudar a rotina de milhões de trabalhadores.
8: Segundo o presidente do Senado, o texto pode ser votado em primeiro turno já na próxima semana, após 5 sessões de discussão. Repórter Alexandre Campos.
9: O Senado fez nesta terça-feira a primeira de 5 sessões de discussão da proposta de emenda à Constituição, que acaba com a chamada escala 6x1, antes da votação da matéria em primeiro turno. Na prática, a PEC prevê que a jornada de trabalho passará de 44 para 40 horas semanais, sem redução de salário e com direito a 2 dias de folga, sendo um deles preferencialmente aos domingos. Essas regras não valerão para os servidores públicos, mas alcançarão os terceirizados de órgãos públicos. Também não serão aplicáveis para os trabalhadores da iniciativa privada que tiverem diploma de curso superior e que receberem um salário maior que 2,5 vezes o teto da Previdência Social, salvo se o empregador, por vontade própria, decidir o contrário. A diminuição será gradual. Se aprovada a proposta, 2 meses depois de sua promulgação, o tempo de trabalho por semana passará de 44 para 42 horas. Um ano depois da implementação dessa primeira etapa, vai diminuir para 40 horas. Sem se manifestar sobre o mérito da PEC, a senadora Damaris Alves, do Republicanos do Distrito Federal, defendeu que o início da discussão da proposta em plenário deveria ocorrer depois do segundo turno das eleições.
10: É uma matéria delicada, uma matéria que diz respeito a inúmeros segmentos e é a matéria de mais interesse do trabalhador. Como é que você pega uma coisa que vai mexer com milhões de vidas e você coloca num período

0: período eleitoral. Eu acho que essa discussão, pé no chão, tinha que ser pós-eleição. É desrespeito à vida do trabalhador.
1: Mas o senador Paulo Paim, do PT do Rio Grande do Sul, afirmou que a redução da jornada de trabalho é uma pauta antiga no país. Ele lembrou que o ex-presidente Getúlio Vargas, diante da falta de limite, fixou a jornada em 48 horas semanais.
2: Depois, na Constituinte, nós conseguimos reduzir de 48 para 44. De lá para cá, eu apresentei acho que uma meia dúzia de PEC. Realizamos dezenas de audiências públicas e aqui no plenário também duas, três sessões temáticas. Para mim, as eleições devem acontecer sim, sempre. No Brasil acontece dois em dois anos, que é os prefeitos e depois governadores e o Congresso, né? E a presidência da República. Então, cada vez que tiver uma discussão de uma campanha eleitoral, não se vota mais nada. É totalmente absurdo.
3: O presidente do Senado, Davi Alcolumbre, afirmou que vai cumprir todas as etapas previstas para a análise da proposta que acaba com a escala 6x1. Segundo ele, a PEC passará por 5 sessões de discussão antes de uma eventual votação em primeiro turno. Se for aprovada, serão necessárias mais 3 sessões de discussão antes da votação em segundo turno.
4: Alcolumbre também destacou que cumpriu o compromisso de levar a proposta ao plenário e afirmou que, no momento da votação, cada senador e senadora terá liberdade para decidir sobre a redução da jornada de trabalho dos quase 40 milhões de brasileiros que, segundo ele, atualmente trabalham na escala 6x1.
5: Qual é o meu desejo? É cumprir integralmente o rito constitucional, sem atropelos, sem acelerar nada, para na semana que vem termos sessões terça, quarta e quinta, e se caso todos nós pudermos concluir as 5 sessões de debates na semana que vem, do ponto de vista regimental, colocar para sua deliberação em primeiro turno.
3: Quem vive do artesanato poderá ter direito à proteção da Previdência Social.
4: Um projeto em análise no Senado prevê que artesãos de baixa renda sejam reconhecidos como segurados especiais, com acesso a benefícios previdenciários. Repórter Marcela Cunha.
6: O projeto da senadora Lurdinha Pereira, do PSB do Maranhão, inclui entre os segurados especiais da Previdência o artesão que trabalha em regime de economia familiar. O segurado especial é uma categoria da Previdência que reúne trabalhadores que vivem da própria atividade e tem regras específicas de contribuição. Para ser enquadrado nessa categoria, é preciso ter o artesanato como profissão habitual ou principal meio de vida. Além disso, a renda obtida com a atividade não poderá ultrapassar um salário mínimo. A regra valerá tanto para quem vive no campo quanto nas cidades. A senadora Zenaide Maia, do PSD do Rio Grande do Norte, destaca que, para muitas famílias, o artesanato também representa fonte de renda e sustento.
7: O artesanato não é só beleza, ele é cultura, é renda, é dignidade e é desenvolvimento para muitas comunidades.
6: A condição de artesão deverá ser comprovada de acordo com a Política Nacional do Artesão.
3: Chuvas intensas, secas, enchentes e ondas de calor podem se tornar mais frequentes e intensas com a previsão de um super El Niño.
4: O fenômeno acende o alerta para os impactos no Brasil e o Senado já discute e aprova medidas para preparar o país e reduzir os prejuízos causados por eventos climáticos extremos. Repórter Patrícia Oliveira.
8: A previsão a partir de agora em outubro e para os próximos meses é de chuvas acima da média em partes da região sudeste do Brasil e principalmente no sul, com a possibilidade de ciclones. Enquanto outras regiões, como o Nordeste e a Amazônia, podem enfrentar períodos mais secos e maior risco de queimadas. Um projeto transformado em lei da senadora Tereza Cristina, do Progressistas de Mato Grosso do Sul, impede o bloqueio dos recursos do pagamento do seguro rural para proteger o produtor contra grandes perdas no campo. Outra proposta do senador astronauta Marcos Pontes, do PL de São Paulo, cria uma política nacional com um sistema de informações para prevenção e monitoramento dos riscos de desastres.
9: E isso é extremamente importante para que os nossos municípios fiquem mais preparados para enfrentar situações de emergências climáticas, e elas vão aparecer cada vez mais.
8: O projeto está pronto para votação na Comissão de Constituição e Justiça.
3: Respeitar a vontade do eleitor expressa nas urnas é fundamental para

0: fortalecer a democracia. A avaliação é do presidente do Senado, Davi Alcolumbre, após o primeiro turno das eleições.
1: Ele pediu respeito ao resultado também no segundo turno, marcado para o dia 25 de outubro. Repórter Raíssa Abreu.
2: Ao chegar ao Senado nesta terça-feira para retomar as sessões plenárias, o presidente da Casa, Davi Alcolumbre, cobrou dos brasileiros respeito ao resultado das urnas no segundo turno.
3: Que o povo brasileiro possa, a partir deste segundo turno para presidente, nos estados que teremos segundo turno, fazer a escolha com a sua consciência livre de escolher o que é melhor para o Brasil. Como presidente do Congresso Nacional, eu tenho a convicção, primeiro, que todos nós precisamos respeitar o resultado das urnas. Isso é questão fundamental para o fortalecimento da democracia.
2: O segundo turno das eleições está marcado para 25 de outubro.
0: Já o senador Confúcio Moura, do MDB de Rondônia, defendeu uma atuação política sem radicalização e voltada à solução dos problemas concretos do país. Ele afirmou que o próximo Congresso deve priorizar medidas graduais e destacou a importância da educação, da pesquisa científica e da valorização de professores e pesquisadores.
1: Para Confúcio, governos de diferentes linhas políticas precisam concentrar esforços em fazer o básico bem feito. Ele destacou que é completamente injustificável adotar posturas contrárias ao avanço do conhecimento.
4: Não pode nenhum governo de direita, conservador ou esquerda, no mundo da tecnologia, do avanço da inteligência artificial, de tudo isso, a gente ser contra a pesquisa científica, contra o pesquisador brasileiro, contra o professor. Isso não justifica em nenhum partido do mundo.
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1: Edição de Paula Groba e trabalhos técnicos de Eliseu Caires. O Jornal do Senado fica por aqui. Acompanhe agora as notícias da Câmara dos Deputados. Boa noite.
0: Boa noite e até amanhã.
6: Jornal Câmara dos Deputados. Bancadas discutem pautas prioritárias para o período depois das eleições.
7: Homens brancos e com graduação são maioria entre os deputados eleitos.
6: Primeiro turno teve maior número de abstenções desde a redemocratização.
7: 23 deputados federais vão assumir outros cargos no próximo ano.
6: Boa noite. A partir de 2027, pelo menos 23 deputados que cumpriam o mandato parlamentar na Câmara nesta legislatura vão ocupar outros cargos, como informa o repórter Luiz Cláudio Canuto.
8: 23 deputados federais foram eleitos para outros cargos, como governador, senador e deputado estadual. 17 deputados federais foram eleitos para o Senado e 2 foram eleitos na chapa para o Senado, como suplentes de senador. Em nível estadual, o deputado Zuco, do PL do Rio Grande do Sul, foi eleito em primeiro turno governador do estado. Em Tocantins, o deputado Vicentinho Júnior, do PSDB, disputará o segundo turno contra a senadora professora Dorinha, do União. Segundo o cientista político Paulo Castro, a Câmara dos Deputados costuma ser o ponto de partida para uma carreira política em nível nacional. E é natural que deputados, após algum mandato, passem a disputar vagas no Senado, prefeituras ou governos de estado.
9: Então o eleitor percebe isso, ele sabe que essa atuação política aqui na Câmara dos Deputados também gera muito aprendizado, aprendizado político, consolida também as bases de atuação desses parlamentares nos seus municípios, principalmente depois que nós tivemos aí a possibilidade de flexibilizar, vamos dizer assim, a forma como eles disponibilizam, direcionam emendas parlamentares para os seus eleitores, e o eleitor valoriza essa experiência. Então é comum, porque dentro da política, né, quem tem mais exposição, quem tem mais presença, costuma sair à frente na eleição. Então, certamente um deputado federal que disputa outro cargo já tem esse recall.
8: 5 deputados federais foram eleitos para assembleias legislativas e 4 ficaram como suplentes nas chapas eleitas para os legislativos estaduais. Outros 31 deputados candidatos não foram eleitos. Da Rádio Câmara de Brasília, Luiz Cláudio Canuto.
6: Eleições.
7: O perfil dos deputados permaneceu quase inalterado em relação às legislaturas anteriores e a maior parte da Câmara segue sendo formada por homens brancos e com nível superior. Saiba mais detalhes sobre o perfil dos parlamentares eleitos na reportagem de Agui Pontes.
10: Com a contagem dos eleitos, a Câmara dos Deputados mantém perfil social majoritariamente branco, masculino e com idade média em torno de 49,9 anos. Segundo o cientista político da Universidade de Brasília, Murilo Mendes, o rosto da Câmara é muito próximo do que ela já vem tendo há muito tempo.
11: A Câmara dos Deputados manteve o mesmo perfil, muito parecido, perfil social de outras legislaturas, majoritariamente formada por homens, brancos, de ensino superior também, de maior renda.
10: Segundo o último levantamento dos perfis dos deputados, dos 513 representantes na Câmara, 421 possuem ensino superior. Deputados do sexo masculino ocupam 404 cadeiras e 374 dos representantes são brancos. Esses mesmos fatores encontram pouca correspondência na população geral, segundo dados do IBGE. Enquanto deputados com ensino superior são 82,1%, esse mesmo perfil representa 21,4% da população. A população masculina corresponde a 48,5% do povo brasileiro. Já na Câmara, 78,8% dos eleitos são homens. E apesar de 72,9% dos deputados serem brancos, 10,2% dos brasileiros se autodeclaram da mesma forma. Representantes pretos e pardos somam 26,4%, em torno de um quarto da Câmara. Pessoas indígenas têm 3 representantes, um a menos se comparado à legislatura anterior. E pessoas amarelas de ascendência asiática têm 1 representante, 2 a menos do que antes da eleição, o deputado Kim Kataguiri, do Missão de São Paulo. Segundo o cientista político Murilo Mendes, apesar do perfil da Câmara se manter muito próximo ao que sempre foi, houve um aumento da presença feminina. Foram mais 19 cadeiras com as eleições de 2026, fazendo com que elas passassem de 17,7% das candidatas eleitas em 2022 para 21,2%.
11: Hoje as mulheres são vitrines eleitorais dos partidos, funcionam como puxadoras de votos em muitos estados. Então hoje o investimento em candidaturas femininas deixou de ser apenas para cumprir a nominata, para cumprir a cota de gênero. E hoje elas são cabeças de chapa da disputa proporcional.
10: No recorte de faixa etária, a média de 49,9 anos se mantém constante em comparação a outras magistraturas, mas apresenta diversidade de idades na casa. A maior fatia dos deputados, 31%, tem entre 40 e 49 anos. Cerca de 24% tem entre 50 e 59. 17,5% possui entre 60 e 69. Entre 21 e 34 anos, são 9,7%. E 70 anos ou mais, são 6%. Os deputados mais idosos, com 78 anos, são Magna Mofato, do PL de Goiás, e Luiz Carlos Busato, do União do Rio Grande do Sul. O mais jovem, com 21 anos, é Alvinho Lira, do PP de Alagoas. A composição da Câmara contou com uma maioria de deputados reeleitos. Aproximadamente 58% estão renovando o pleito. Da Rádio Câmara, de Brasília, Agui Pontes.
6: Na próxima legislatura, 29 deputados federais voltam a exercer o mandato na Câmara. É o maior número de ex-deputados que retornam à casa desde 2010. Confira os detalhes na reportagem de Antônio Vital.
12: Dos 513 deputados federais eleitos este ano, 29 já tinham exercido o mandato antes e estavam fora da Câmara. Esse número representa menos de 6% do total, mas inclui ex-parlamentares conhecidos em seus estados, como o ex-presidente da Câmara João Paulo Cunha, do PT de São Paulo, e o ex-líder do governo Bolsonaro na casa, Major Vitor Hugo, do PL de Goiás. Dos ex-deputados que retornam à Câmara, 12 são do PL, 7 do PT, 3 do MDB e os demais do PP, Podemos, União Brasil, Novo, PSD e PRD, com um representante cada. O número de ex-deputados que retornam à Câmara é o maior desde 2010. Em 2010 foram 28 e em 2022 foram 17. Esses deputados não estão incluídos nos cálculos de renovação da Câmara, que só considera os eleitos para o primeiro mandato. Esse número é de 183, o que representa uma taxa de renovação de pouco mais de 35%. Dentre os outros nomes conhecidos que ocuparão cadeiras de deputados no ano que vem, estão Freixo, do PT do Rio de Janeiro, Agnello Queiroz, do PT do Distrito Federal e Subtenente Gonzaga, do PL de Minas Gerais. Para o cientista político Ricardo de João Braga, são políticos experientes que enfrentaram uma tarefa difícil ao se elegerem sem estar ocupando um mandato.
13: Quem estava fora da política no sentido dos cargos teve que subir uma montanha relativamente alta. E quem estava fora da política mesmo, eu acho que teve que trabalhar vários anos para conseguir reconstruir a sua rede de relacionamento. Esse retorno, primeiro, é o reconhecimento do eleitor, ou então é simplesmente até um recall, como a gente costuma dizer, aquela lembrança. Mais uma coisa que

0: Brasília, Antônio Vital.
1: Política. O primeiro turno das eleições registrou o maior número de abstenções desde a redemocratização. Quem explica os detalhes é a repórter Kate Nayane.
2: Neste domingo, o primeiro turno das eleições de 2026 registrou o maior número de abstenções desde 1998. Ao todo, foram 21,08%, o que equivale a 33,4 milhões de eleitores, segundo dados do Sistema de Totalização de Votos do Tribunal Superior Eleitoral. O especialista em relações governamentais, Eduardo Galvão, analisa que o percentual já era esperado, considerando as últimas eleições. Para ele, a alta expectativa dos brasileiros sobre os candidatos causa uma espécie de frustração, o que pode levar o eleitorado a se abster do direito ao voto.
3: Tanto aqui no Brasil quanto em outros países também da América Latina, que é a alternância muito rápida de poder entre espectros políticos. Ou seja, vota-se na direita, não consegue resolver os problemas, vota-se na esquerda tentando resolver os problemas, não se consegue esse resultado, o imediatismo das pessoas, do eleitorado, por soluções.
2: Ele afirma ainda que essa expectativa explica não só a alternância no poder, quanto a desmotivação das pessoas para ir às urnas exercer a sua cidadania.
3: Na minha visão, esse dado, ele conversa muito com essa tendência de alternância de poder, porque isso demonstra uma insatisfação muito grande das pessoas em relação ao ambiente político, em relação aos próprios representantes. Na percepção das pessoas, as demandas sociais não estão sendo atendidas nem por um projeto de governo, nem por outro projeto de governo.
2: Em 2022, a porcentagem de abstenção foi de 20,95% na primeira etapa da votação. Em 2026, 158,7 milhões de eleitores foram considerados aptos a votar. 125 milhões compareceram às urnas. Entre os votantes, 2,2 milhões dos votos foram em branco e 3,6 milhões nulos. Os votos brancos e nulos são geralmente de pessoas que não se identificam com nenhum candidato ou partido. É tido como um voto de protesto e pode demonstrar o descontentamento da população em relação às opções de governantes disponíveis para ocupar as cadeiras do plenário. Da Rádio Câmara de Brasília, Kate Nayane.
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5: Economia. Arthur Oliveira Maia, do União da Bahia, é favorável à proposta de emenda à Constituição que limita a alíquota máxima do IPVA a 1% do valor de venda do veículo. A PEC também altera a base.
1: A busca articular ações entre o governo, a iniciativa privada e a sociedade civil para fortalecer o setor. Segundo ele, o colegiado é importante para garantir um ambiente regulamentado que amplie a proteção do patrimônio da população.
5: Agricultura. Gabriel Mota, do União de Roraima, defende a aprovação de projeto que cria um Programa Nacional de Assentamentos Produtivos próximos às cidades. A proposta busca ampliar o acesso à terra para famílias vulneráveis, com foco no abastecimento de mercados locais.
1: Gabriel Mota ressalta que os assentamentos poderão receber apoio para assistência técnica, crédito e comercialização da produção. O texto admite lotes menores que um hectare, desde que estudos comprovem a viabilidade econômica, ambiental e produtiva da área.
5: Votação. Após o primeiro turno das eleições, os partidos começam a discutir pautas prioritárias. O PL, com a maior bancada eleita para a Câmara e o Senado, defende mais flexibilidade nas relações trabalhistas.
1: A Federação PT, PCdoB, PV, com a segunda maior bancada eleita para a Câmara, diz que o fim da escala 6x1 é uma demanda da sociedade. A repórter Silvia Munhato tem as informações.
6: Com a definição das novas composições da Câmara e do Senado para a próxima legislatura, os partidos já começam a discutir as pautas legislativas prioritárias. A partir da força eleitoral do PL mostrada nas urnas, o deputado Maurício Marcon, do Rio

0: Rio Grande do Sul, vice-líder do partido na Câmara, acredita que haverá menos espaço para medidas que busquem regular as relações trabalhistas, como as discussões sobre a jornada de trabalho máxima.
1: A gente tem exemplos dos Estados Unidos, do Canadá, da Austrália, da Inglaterra, que fazem a questão por horas trabalhadas com os direitos trabalhistas garantidos de forma proporcional, onde as pessoas vão fazer as suas horas de trabalho que assim desejarem. Se quiserem trabalhar 2, 3, 4, 5, 6 dias, elas vão ter a liberdade.
0: Para o deputado Daniel Almeida, do PCdoB da Bahia, vice-líder do governo no Congresso, a sociedade se mostrou favorável ao fim da escala 6x1, porque quer mais tempo livre.
2: Quem está contra isso está contra a evolução natural das coisas, está contra a opinião da sociedade, está contra os trabalhadores brasileiros. Esse debate de que o mercado regula as relações na sociedade, regula as relações no mundo do trabalho, as relações econômicas, é uma falácia. Não é assim que as coisas funcionam.
0: Maurício Marcon afirma que o partido deve trabalhar pelo corte de impostos e até para suspender a reforma tributária, aprovada em 2023 pelo Congresso. Outro movimento, segundo ele, será na direção do corte de gastos, além de outras pautas.
1: Fim das decisões monocráticas do Supremo Tribunal Federal, que está lá esperando há muito tempo lá, e a gente precisa votar, redução da maioridade penal. Então a gente tem várias pautas aí para serem aprovadas.
0: Daniel Almeida acredita que o país terá que fazer um enfrentamento mais firme do crime organizado e citou a proposta em discussão que busca reestruturar o sistema de segurança pública.
2: Criou-se o fundo eleitoral, mas a presença do poder econômico e de forma especial de setores do crime organizado na vida política está cada vez mais intensa, então tem que fazer uma reforma político-eleitoral.
0: O vice-líder do governo também acredita que será necessária uma discussão sobre o Supremo Tribunal Federal no sentido de fixar mandatos para os ministros. Da Rádio Câmara de Brasília, Silvia Minhato.
3: Segurança Pública. Mário Negro Monte Júnior, do PSB da Bahia, apoia a proposta que amplia a coordenação da União na segurança pública e integra os órgãos federais, estaduais e municipais. A PEC também reforça a atuação da Polícia Federal contra organizações criminosas e milícias.
4: Mário Negro Monte Júnior destaca ainda a criação da Polícia Viária Federal, com atuação em rodovias, ferrovias e hidrovias, e a inclusão das guardas municipais no sistema de segurança pública. Ele acrescenta que a proposta também prevê recursos para os fundos nacionais da área.
3: Marangoni, do Podemos de São Paulo, é autor de proposta que altera o Código Penal para aumentar a punição a quem comete o crime de ato obsceno em locais de uso coletivo. De acordo com a matéria, a punição passa a ser de 2 a 5 anos de reclusão, além de multa.
4: Marangoni afirma que a medida alcança banheiros, vestiários, escolas, transportes coletivos, centros comerciais e outros espaços frequentados por crianças e adolescentes. Ele considera que esses ambientes exigem proteção reforçada contra a exposição a atos de conteúdo sexual.
3: Marussa Boldrin, do Republicanos de Goiás, propõe criar diretrizes nacionais para transformar as salas lilás em uma política de atendimento humanizado a mulheres e meninas vítimas de violência. A implantação seria gradual, respeitando a autonomia de estados e municípios.
4: A proposta, relatada por Marussa Boldrin na Comissão de Saúde, garante acolhimento, escuta especializada e integração com a rede de proteção. Também prevê treinamento contínuo das equipes e protocolos nacionais para orientar o atendimento às vítimas.
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3: Previdência. Vander Lubé, do PT de Mato Grosso do Sul, apoia o projeto que regulamenta

0: A aposentadoria especial por penosidade no regime geral de previdência social. A proposta define o conceito de penosidade e estabelece critérios para a concessão do benefício.
1: O texto de Van der Lubbe prevê a aposentadoria após 25 anos de trabalho em condições de grande desgaste físico ou mental, mediante comprovação por perícia técnica. O projeto também cria regras específicas para motoristas do transporte rodoviário comprovarem o direito ao benefício.
0: Termina agora o Jornal Câmara dos Deputados, produzido pela Rádio Câmara, com trabalhos técnicos de Everson Urani e apresentação de Luciana Vieira e José Carlos Andrade. Uma ótima noite para você.
1: A Voz do Brasil volta amanhã. Uma boa noite para você.
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0: Em Brasília, 11:01.
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3: Está começando mais um Brasil Regional. O Brasil nunca se viu tão rico. Neste programa vamos conversar com Marcelo Néder e ouvir músicas de Dominguinhos, Petrúcio Amorim, Duo JR e César Miquiles, Grupo Oportuna, Choro de Aksaki e Pedro Braga. Abrimos o Brasil Regional com Calçadão, obra instrumental contemporânea, composta, arranjada e interpretada pelo músico, produtor e violonista Pedro Braga. A faixa integra o seu aclamado álbum autoral, intitulado Folks, lançado em junho de 2021. A harmonia elaborada por Pedro Braga é rica em inversões e progressões que trazem tanto uma sensação de nostalgia quanto de modernidade.

Ouvimos Canela de Ema com J.R. Du, formado pelo consagrado gaitista Jefferson Gonçalves e pelo lendário baterista e percussionista Robertinho Silva. Conta ainda com a participação do flautista César Miquiles. Composição de Jefferson Gonçalves que mergulha profundamente nas raízes rítmicas e folclóricas brasileiras. O nome da música faz referência à canela de Ema, uma planta nativa e icônica do Cerrado brasileiro, conhecida por sua resistência e beleza exótica. Antes ouvimos Calçadão, com Pedro Braga. Vamos ouvir O Casamento da Raposa, de Gerson Argolo Filho, com o grupo Oportuna, em parceria com Joana Rodrigues. Clássico do forró, gravado por diversos artistas consagrados ao longo dos anos, incluindo as versões famosas de Fagner no álbum Caboclo Sonhador, de 1994, e Gilberto Gil no projeto Fé na Festa, canção lançada no álbum Legado, do grupo Oportuna, sediado na cidade do Porto, de Portugal.

0: Ouvimos Aguenta Seu Fulgêncio, clássico do choro composto pelo bandolinista português Lourenço Lamartine, na interpretação do Choro de Aksak, trio musical francês que mistura choro e forró com os ritmos e o folclore dos Balcãs. Aksak é uma palavra turca que significa manco ou coxo, usada para descrever compassos assimétricos ou irregulares típicos da música balcânica. Antes ouvimos O Casamento da Raposa, de Gerson Argolo Filho, com Oportuna e Joana Rodrigues.
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3: Em Brasília, 11:19.
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1: Quando a licença paternidade apareceu na Constituinte de 1988, muitos parlamentares caíram na gargalhada. 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No parto, a mulher quase morreu e ele precisou cuidar dos filhos, incluindo a bebê recém-nascida.
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0: Brasil Regional tem o prazer de receber Marcelo Néder. Seja bem-vindo.
1: Olá, tudo bem, galera? Deraldo, ouvinte da Rádio Senado.
0: Então, vamos falar sobre música, mas eu vi aqui, Marcelo, que você tem, assim, uma formação acadêmica muito sólida em vários aspectos, assim, né, na história, sociologia, enfim. E eu queria que você desse uma palhinha aí sobre esse lado aí seu, esse lado acadêmico.
1: Eu sempre vivi essa trajetória, né, de divisão entre as ciências sociais e a música. Sempre tive essa formação, eu toco violão desde os 11 anos de idade, né? Mas também tinha essa paixão pelas ciências sociais. Sou de uma família de professores, meus pais são professores, minha tia é professora. Todo mundo muito ligado a essa, a questão da educação, né? E eu sempre fui conduzindo essas duas paixões, pelas ciências humanas, né, em geral. Eu me formei em ciências sociais, depois eu fiz o doutorado em história também. E sempre levei a música também a sério, né? Trabalho dando aula de violões desde os 20 anos de idade e fui me apresentando de noite e sempre fui levando uma coisa com a outra, né? Até um dado momento que a gente tem que tomar algumas decisões mais radicais também, né? Enquanto foi possível para mim conduzir desse jeito, eu fui levando. Mas a música chama muito forte. E eu tenho um tempo para cá, eu decidi seguir o chamado dela e me integrar totalmente a dedicação da música, né? Então é um pouco, falando um pouco sobre isso, da minha trajetória. Eu me formei, fiz doutorado em História na Federal Fluminense, trabalhando com literatura em América Latina. Nunca quis exatamente trabalhar com a música, isso é interessante também, porque eu queria na música ser músico, ser violonista. Só que sempre me pergunta sobre isso, que fica intrigado, né? Eu falo que a música é que nem aquela anedota do dragão de Komodo. Ela dá aquela mordida, não sei se você já ouviu essa, ela dá aquela mordida. O dragão de Komodo, quando ele vai atacar a presa, ele dá uma mordida e ele vai devagarinho ali. O veneno vai fazendo efeito, horas depois ele vai seguindo e ele encontra ali a pessoa, pega pelo veneno. Então a música é assim, eu levei a mordida da música, por mais que a gente tente contornar, tem uma hora que o chamado vem e a gente só tem essa vida para viver, a gente tem que abraçar o sonho. Uhum. Então, isso, eu acho que isso diz muito sobre essas minhas escolhas. De um tempo para cá, eu acabei me dedicando mais à música e abraçando ela totalmente, né? Sim. Então, isso não tira a minha formação nas ciências sociais, né? na história, né? Mas é que eu realizei mesmo que eu não queria ser um professor funcionário público, eu queria mesmo ser músico, que era mais o meu estilo de vida, era mais quem eu sou de verdade. Uhum. Então eu fui tomando essa decisão aos poucos. Enquanto eu conseguia as bolsas, conseguia fazer as pesquisas, eu fui tocando. Mas chegou um momento ali que a gente acaba tendo que decidir.
0: Certo. Mas você é professor de

0: música hoje, e teve um bom professor que eu tô vendo aqui, que foi o Marcos Alves do Quarteto Nalgani, não
1: é? É, eu tive, isso aí foi uma dessas coisas incríveis que acontecem na nossa vida, né? Com 11 anos de idade eu já queria tocar um violão, uma guitarra, já tava muito ligado com isso, falei pra minha mãe que eu queria aprender a tocar, e aí rolou uma mobilização na família, assim, que meus pais não são músicos, né?
0: Sim.
1: Eles são professores, como falei, ligados às ideias, né? As lutas democráticas, né? Quando eu manifestei esse desejo, buscaram o violão do meu avô, que tocava violão, e que eu infelizmente tive, travei pouco contato com ele, porque ele ficou muitos anos com Alzheimer, né? É o meu avô Gisalho, né?
0: Sim.
1: E eu comecei a tocar no violão dele, e rapidinho, a gente, no caso a minha mãe, encontrou uma escola de bairro na Tijuca, eu cresci na Tijuca, né? No Rio de Janeiro. Hoje sou radicado no Distrito Federal, mas cresci na Tijuca, e nessa escolinha de bairro estava lá o Marcos Alves.
0: Olha
1: só. E
0: eu,
1: como aluno dele, ali dos 11 aos 21 anos, eu fiquei 10 anos fazendo aula com ele, como aluno dele, eu acompanhei toda aquela história do Malgani, desde que surgiu, ele me apresentou a música do Ginga, ele me apresentou a música do Hélio Delmiro, ele me apresentou Garoto, os primeiros choros, eu fui aprofundando... Toninho Horta, Filó Machado, eu fui conhecendo os violonistas todos, né? O Baden Powell, as composições, e fui vivendo aquilo, ele foi aos poucos me passando toda essa vivência dele também, né? E eu guardo com muito carinho esse contato com ele, porque eu sei que hoje em dia cada vez mais eu reconheço o quão foi fundamental essa formação com ele na minha técnica, nos meus gostos, no meu interesse pela composição também, né? Ele foi um cara muito importante mesmo pra mim. Gostei de você ter puxado esse assunto, porque é uma história que tá na minha raiz. Eu me sinto muita vontade ali, surfando por esse repertório.
0: É verdade. Uma grande referência, né, que você teve aí. Mas, Marcelo, vamos ouvir um pouquinho de música agora?
1: Vamos. Então vamos ouvir Mandarim, que é uma composição minha em parceria com Maísa Arantes, super rabequeira do Distrito Federal, cantora, que está no disco novo dela, Baile da Maizinha, que é um disco que a gente produziu com muito carinho, com os amigos do Trio Samburá, do Rio de Janeiro, que fizeram parte da banda base, e outros músicos incríveis também que participaram desse projeto, de todo o Brasil. Então vamos ouvir Mandarim, que é um shot bem gostoso de dançar, que transmite a energia do baile de forró, que é uma coisa que a gente gosta demais e vive à noite, né, curtindo. Então, simbora. Mandarim.
0: E a outra, Marcelo?
1: A outra música que eu escolhi uma música que foi uma produção musical que eu fiz há 10 anos atrás, em 2016, que é uma valsa que ganhou um arranjo espetacular para o quarteto de cordas Cais, um arranjo do Jonas Rockerman, que é um grande amigo do Rio de Janeiro, trombonista, compositor, arranjador. Ele fez esse arranjo dessa composição, que é uma composição minha em parceria com a Rafaela Sardinha. É uma valsa com um quarteto de cordas e com a interpretação da querida Tamara Terra, super amiga também, até hoje a gente faz som junto nos bailes da vida. Então eu acho que é uma música que retrata bem essa trajetória, e um pouco antes de eu me mudar para Brasília, em 2015, 2016, eu estava produzindo já essa canção, e eu consegui lançar ela no ano passado, 10 anos depois, olha que maravilha, está aí lançada em todas as plataformas. Então Margem, que é uma música que fala sobre a diáspora, e tenho certeza que vocês vão gostar.
0: Vamos ouvir.

0: Brasil Regional está recebendo Marcelo Néder, que sugeriu Mandarim e Margem. E você falou na Maísa aí, é uma querida companheira aqui de musical, né? Aqui de Brasília, né? Já esteve aqui no Brasil Regional. E ela, você atuou como orientador teórico da pesquisa Rabeca Sertaneja, né? Da Maísa. Vocês têm esse trabalho aí muito interessante, né, Marcelo?
1: A Maísa, ela é incrível, né? Além de super compositora, cantora, de uma inteligência, de uma sutileza, assim, eu sou muito fã do trabalho dela, tenho muita alegria de fazer essa parceria com o trabalho dela. Hoje a gente investe muito no trabalho dela, ela que consegue os melhores trabalhos pra gente, ela que consegue as melhores apresentações, e além de tudo, ela é uma exímia pesquisadora, conseguiu esse projeto da pesquisa Rabeca Sertaneja e me convidou para fazer parte da viagem de campo, para fazer parte dos debates que envolviam tudo aquilo, a pesquisa que ela idealizou, né? Ela é idealizadora, diretora da pesquisa, né?
0: Sim.
1: A pesquisa que ela idealizou era de mapear, fazer um mapeamento de um estudos bem focados, estudos de casos, assim, de rabequeiros na região do Centro-Oeste, né? Então a gente, graças a esse projeto e ao convite dela, a gente foi para Ribeirão de Areia, na Chapada Gaúcha, ficamos hospedados lá na casa do mestre Sebastião, onde tem a Folia de Reis de Ribeirão de Areia, que foi uma experiência incrível. E também é isso, né? Fazendo um trabalho com ela. A gente tem essa sólida parceria de composições, produções musicais, nos discos dela, produções que a gente faz em parceria com o Trio Samburá, produções e diversos outros projetos, né? Graças a essa relação com a Rabeca, eu conheci o Festival de Rabeca de Bom Jesus do Piauí e fui como músico acompanhando com ela. Pedro II em Piauí, a gente participou do festival. Quando ela faz uma oficina de música em São Paulo, de Rabeca, você vê ali, eu participo junto ali, às vezes a gente faz uma pequena apresentação musical em duo e acompanha todo esse movimento da Rabeca entre as novas gerações. É uma coisa fascinante, né? Quando você vê a quantidade de jovens, mulheres aprendendo a tocar Rabeca, interessadas na Rabeca, revitalizando essa cultura maravilhosa do forró de Rabeca. Então é uma alegria muito grande estar associado, né? Aparecer associado com a Maísa nessas diversas frentes de trabalho, né? Seja nos nossos bailes, seja na pesquisa, seja na composição, seja na parceria, o nosso trabalho também em duo, né? Que é Outros Sertões.
0: É uma
1: história aí que está crescendo cada vez mais. A gente já está 8 anos nessa parceria. E eu vejo muitos anos mais pela frente fazendo música nessa linha e ajudando, né, esse movimento da Rabeca, do forró, da música brasileira. Então, eu me sinto realmente muito honrado de fazer parte dessa parceria e ter feito parte dessa pesquisa, né? Rabeca Sertaneja, que entrevistou mestres de Rabeca, construtores de Rabeca, de Folia de Reis da... e outros rabequeiros também, né, da região do Centro-Oeste, do Distrito Federal também. Então, é um pouco isso. Quem não conheceu ainda esse projeto, procure saber, que tenho certeza que vai gostar.
0: É interessante. E você tem uma outra escola, vamos dizer assim, né, que vem das oficinas de música universal do maestro Tiberês Varck, né, e da Escola Jabur. E isso também traz muita informação, não é? Porque alarga muito os horizontes musicais, né, Marcelo?
1: Poxa, com certeza, Deraldo. É uma coisa assim que realmente... eu lembro até hoje, quando eu entrei na oficina do Tiberê. Foi a coisa assim... Porque eu era esse aluno de violão que estudava no quartinho, aplicado ali, né? Aprendendo as músicas, mas eu era muito envergonhado também. Eu não tinha essa experiência de tocar junto tanto, de estar nas rodas, porque minha família não era praticante de música, né?
0: Uhum.
1: Então, quando eu conheci a oficina, embora aqui em casa tivesse, lá em casa tivesse sempre muitos vinis, né? E eu crescesse ouvindo os vinis, né? No caso, essa vivência coletiva da música foi muito impactante quando eu vi a oficina do Tiberê. A primeira vez eu tinha por volta de 17 anos. E eu lembro até hoje do dia lá, eu assisti, era mais de 20 pessoas, 20 jovens, né? De diferentes lugares, assim, diferentes instrumentos na sala, ele compondo a música na hora, fazendo os arranjos personalizados para cada músico ali.

0: e compondo e arranjando na hora. É uma experiência incrível as oficinas do Tiberê, né? E aí eu me lembro que eu tinha ido lá assistir, convidado por um colega meu, aí depois ele me apresentou o Tiberê, a gente ficou conversando assim, aí esse colega meu, Pedro Silva, grande Pedro, pianista, virou pro Tiberê e disse assim: Tiberê, ele quer entrar na oficina. Aí o Tiberê virou pra mim e disse: quer mesmo? Quer mesmo? Aí eu fiquei emparedado naquela hora, eu não sabia o que dizer. Disse,
1: com toda a timidez, né?
0: É, eu disse: quero. Aí eu fui lá, fiz a inscrição e entrei na oficina. Eu caí assim de paraquedas. E assim como eu, acho que depois eu fui a saber que muita gente foi assim também, meio parecido. E aí eu fiquei encantado com aquilo, porque foi a primeira vez que eu vi, assim, a bateria brasileira tocada, assim, com bom gosto, o baixo elétrico tocado, a cozinha fazendo a música regional brasileira, ou é samba, ou é forró, chachado, baião, tudo misturado, todos os estilos, caboclinho, a diversidade de ritmos que ele explorava, e ouvir saxofone, ouvir os instrumentos tocando juntos naquele contexto, aquilo ali realmente foi uma experiência incrível. E eu fiquei 10 anos quase lá também na oficina do Tiberê, né? A gente fazia a oficina da tarde, né? Ele mantinha 3 oficinas na Escola Pro Arte de Música no começo e depois na Escola Maracatu Brasil. Mas eram 3 oficinas, a oficina da manhã, a oficina da tarde e a oficina da noite. E ele reunia em cada oficina 20, 25 jovens ali. Ele ficava o dia inteiro dando essas oficinas. Então era uma garotada muito boa. Eu aprendi muito lá nas oficinas do Tiberê, vendo as composições, vendo como ele compunha, vendo como ele... A filosofia mesmo, né, da escola de música do Hermeto Pascoal, foi uma coisa realmente, uma vivência incrível, que eu guardo com muito carinho, e eu sei que está também aqui já incorporada dentro de mim. Então é realmente, quem não conhece o trabalho dele, a metodologia dele, a forma como ele desenvolve os arranjos e como ele pensa a música mesmo, procure saber que foi um acontecimento no Rio de Janeiro, naquele período ali do final dos anos 90, começo dos anos 2000, e foi assim uma efervescência. Então foi muito bacana mesmo ter esse contato com o Tiberê, e eu guardo com muito carinho. Valeu, Tiberê, tamo junto.
1: Quando a gente conversou aqui com o Tiberê, daí eu perguntei a ele assim: como é que você faz a distribuição deles? Assim, eu analiso cada músico, né, a capacidade dele, e dou com um grauzinho de dificuldade um pouquinho além para ele ter que estudar. E aí a gente agrega todo mundo, né? Então ele também tem essa sensibilidade de saber como explorar, né, o potencial ou o talento de cada músico, cada pessoa, né?
0: Exatamente, é uma coisa realmente... Ele faz um mapeamento na hora ali da sua musicalidade. O retrato dele é muito fidedigno. E ele te dá... A resposta dele é muito... Você pode confiar na resposta dele. Essa segurança é muito importante, né? Quando a nota está desafinada, quando o acorde não é esse, ele coloca... Não, é isso aqui. E tudo de ouvido, né?
1: Sim.
0: Tudo de ouvido. É realmente uma coisa incrível. E pessoas de todos os níveis vivenciando ali nas oficinas, né? Então ele compõe na medida para a pessoa, um pouquinho mais para a pessoa ter que ralar um pouquinho.
1: É, mesmo, senão fica fácil, né,
0: Marcelo? Não fica fácil demais.
1: É, mas é isso. Ô, Marcelo, que legal ter você aqui no Brasil Regional, aí acompanha. Eu gosto do seu trabalho, você tem um violão assim, nossa. Gosto muito da Maísa também, sempre que eu posso eu fico ouvindo. E o trabalho de vocês é de uma estética também muito bonita. Enfim, parabéns aí pelo trabalho.
0: Muito obrigado, Deraldo. Muito obrigado, ouvinte da Rádio Senado. Viva a música, viva os nossos sonhos, viva o Brasil. Vamos conseguir. É isso. Valeu.
1: Obrigadão, Marcelo.
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1: Em Brasília, 11h45. 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

Começamos nosso terceiro bloco com Preciso de Teu Sorriso, composição de João Silva e Enoque Dantas, na interpretação de Dominguinhos. A canção trata de maneira direta a dependência afetiva e o desejo de proximidade com a pessoa amada. O pedido pelo sorriso, algo simples e cotidiano, simboliza a necessidade de afeto e a busca por estabilidade emocional, indo além do desejo físico ou da paixão passageira.

0: Ouvimos Meu Cenário, composição e interpretação de Petrúcio Amorim. A letra faz uma ode à simplicidade e à beleza nos momentos íntimos e cotidianos de um casal. Descreve com riqueza de detalhes um ambiente doméstico e acolhedor onde cada objeto e cada sensação contribuem para criar um cenário de amor inesquecível. As referências na música, como Lampião Aceso, O Vestidinho Amassado e O Copo de Cerveja, são símbolos de uma vida simples e autêntica. Antes ouvimos Preciso de Teu Sorriso, de João Silva e Enoque Dantas, com Dominguinhos.
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0: Você pediu e o Brasil Regional repete. No Peço Bis de hoje vamos ouvir Pra Mainha, de Matheus Torreão, com Manhana.

0: Ouvimos Pra Mainha, de Matheus Torreão, com Manhana. Escolha você também a música que gostaria de ouvir de novo, enviando seu pedido para radio@senado.leg.br. Pelo e-mail, você pode enviar suas críticas e sugestões. Brasil Regional. 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Produção e apresentação, Deraldo Goulart. Sonoplastia e montagem, Cristiane Melo. Brasil Regional fica por aqui. Até o próximo programa.
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0: Em Brasília, 11h59.
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1: Em Brasília, meia-noite.
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1: Uma excelente madrugada para você que sintoniza a Rádio Senado. Eu sou Marluce Ribeiro e seguimos juntos até as 3 da manhã, ouvindo a programação musical de Gilberto Amorim, que começa trazendo Patrícia Marques.

0: Na Rádio Senado, ouvemos Frejá, Amor para Recomeçar, Capital Inicial, Fogo e Patrícia Marques, Espelhos d'Água.
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0: Meia-noite 12 em Brasília. 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
0: Na sequência você ouve Marina Machado.

0: Fechamos o bloco com 14 bis, mais uma vez. Antes, Vitor Clay, Samuel Rosa, A Tal Canção pra Lua. Abrimos com Marina Machado, interpretando Simplesmente. Em Brasília, 12:27.
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0: Muito bom ter você com a gente agora na Rádio Senado, Secos e Molhados.

0: Ouvimos Fagner, Borbulhas de Amor, Marisa Monte, Sua Onda e Secos e Molhados, Rosa de Hiroshima. Na sequência, você fica com Curta Musical, que tem produção de Guilherme Michelucci e apresentação de Raquel Teixeira. Eu volto já.
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5: A ciranda é um ritmo musical e também uma dança coletiva de roda, de origem popular, encontrada principalmente na região litorânea de Pernambuco e da Paraíba. Quando o assunto é ciranda, o nome mais lembrado, sem dúvida, é o de Lia de Itamaracá, que hoje carrega o título de Rainha da Ciranda.
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5: Negra, de origem humilde, católica e devota de Iemanjá, Lia nasceu em 1944, na ilha pernambucana de Itamaracá, onde começou a cantar e dançar ciranda com apenas 12 anos, paralelamente a outros ofícios que exercia para o sustento, principalmente o de merendeira em uma escola pública local, emprego no qual se aposentou em 2010.
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5: Lia de Itamaracá começou a ficar conhecida no final dos anos 1960, quando a cantora e compositora Teca Calazans gravou algumas músicas cantadas por cirandeiros pernambucanos, em especial uma chamada Quem Me Deu Foi Lia, que acabou ajudando a atrelar o nome da ciranda à artista itamaracaense.
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5: Em 1977, Lia finalmente gravou o primeiro disco, com o qual afirma nunca ter ganhado um centavo, mas que a ajudou a virar uma espécie de atração turística e cultural de Pernambuco, em especial da ilha de Itamaracá, onde vive até hoje. Mas foi só depois de ser convidada para participar do Festival Abril Pro Rock em 1998 que Lia de Itamaracá realmente se tornou conhecida, ganhando interesse e respeito no Brasil e no exterior.
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5: Depois disso, a musicista teve a oportunidade de gravar mais discos. Foi chamada pelo jornal New York Times de Diva da Música Negra, ganhou o título de Doutora Honoris Causa da Universidade Federal de Pernambuco,

0: Honraria de Patrimônio Vivo do Estado e ainda abriu um centro cultural na ilha de Itamaracá.
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0: Agora ouviremos a faixa de abertura do disco que a artista lançou logo após ser resgatada pelo Festival Abril Pro Rock. Lia de Itamaracá, no pupurri das músicas. Eu sou Lia, minha ciranda e preta cirandeira.
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0: Acabamos de ouvir Lia de Itamaracá num pupurri das músicas Eu Sou Lia, Minha Ciranda e Preta Cirandeira. Gravação presente no segundo álbum de Lia de Itamaracá, lançado no ano 2000.
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2: Meia-noite e 46, pelo horário de Brasília.
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2: Abrindo este bloco, você ouve Maria Gadu.

0: Nesse bloco, você ouviu Chico César, Mama África, ouviu também Jorge Benjor, Charles, Anjo 45 e ainda Maria Gadu, Ximbalaê.
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0: Em Brasília, pontualmente uma hora.
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2: Eu sou Marluce Ribeiro e você ouve agora as principais notícias do Senado Federal. Os senadores começaram a analisar nesta terça-feira a PEC que trata do fim da escala 6x1. A proposta prevê que 2 meses depois do texto ser promulgado, a jornada de trabalho passará de 44 para 42 horas semanais, sem redução de salário e com 2 dias de folga. Um ano depois, ela passará finalmente para 40 horas. Para a senadora Damaris Alves, do Republicanos do Distrito Federal, a discussão em plenário deveria começar depois do segundo turno das eleições. Mas, na opinião do senador Paulo Paim, do PT do Rio Grande do Sul, a redução da jornada é uma pauta antiga.
3: Depois, na Constituinte, nós conseguimos reduzir de 48 para 44. De lá para cá, eu apresentei acho que uma meia dúzia de PEC. Realizamos dezenas de audiências públicas e aqui no plenário também 2, 3 sessões temáticas.
2: Artesãos de baixa renda poderão ser incluídos entre os segurados especiais da Previdência Social. Um projeto da senadora Lurdinha Pereira, do PSB do Maranhão, prevê a medida para quem tem no artesanato a principal fonte de renda e trabalha em regime de economia familiar. A proposta vale para artesãos do campo e das cidades. A senadora Zenaide Maia, do PSD do Rio Grande do Norte, destacou que, para muitas famílias, o artesanato também representa a fonte de renda e sustento.
4: O artesanato não é só beleza, ele é cultura, é renda, é dignidade e é desenvolvimento para muitas comunidades.
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2: Olá, uma excelente madrugada para você que segue na companhia de Marluce Ribeiro, ouvindo a programação musical de Gilberto Amorim, que começa trazendo Martinalli e Johnny Hooker.

0: Você acabou de ouvir Beto Guedes, Lágrima de Amor. Antes, Agnes Nunes, Cabelo Bagunçado. E abrindo o bloco, Martinalha e Johnny Hooker, Veneno.
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0: Agora em Brasília, 1h16.
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0: Obrigada pela companhia. Agora para você, Leila Maria.

0: Na Rádio Senado, ouvemos Mariana Leporace e Sheila Zaguri, A História de Lily Brown. Também Criolo, Não Existe Amor em SP e Leila Maria, Oceano.
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0: 1h32 pelo horário de Brasília. 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
0: Na sequência, você ouve Paulinho Pedra Azul.

0: Na Rádio Senado, você acabou de ouvir Papete, Jambo, antes Rosinha de Valença, Os Grilos São Astros. E abrindo a sequência, Paulinho Pedra Azul, Jardim da Fantasia. Em Brasília, 1h46.
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0: Obrigada pela sintonia na Rádio Senado Djavan.

0: Ouvimos Dalto, Muito Estranho, Ana Vitória e Lenine, Lisboa e Djavan, Sorri.
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0: Pontualmente 2 horas em Brasília.
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0: Uma excelente madrugada para você. Eu sou Marluce Ribeiro e, seguindo a programação musical de Gilberto Amorim, você fica agora com Rosa Passos.

0: Essa foi Ângela Rorô, Simples Carinho. Antes, Chico Buarque, Tanta Saudade. Abrimos com Rosa Passos, Samurai.
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0: Agora, 2h14 em Brasília.
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0: Seguimos com música brasileira e agora você ouve João Gomes, Mestrinho e JP.
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0: Acabamos de ouvir Flávio José, Espumas ao Vento. Antes, Lúcia Menezes, Serafim Seus Filhos. E abrindo a sequência, João Gomes, Mestrinho e JP, Beija-Flor.
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0: 2h27 em Brasília.
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0: 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E agora você ouve Cássia Eller.

0: Fechamos o bloco com Daniela Mercury, A Primeira Vista, antes Paralamas do Sucesso, Capitão de Indústria, e abrindo a sequência, Cássia Eller, Blues da Piedade.
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0: 2h41 em Brasília.
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2: Abrindo este bloco, você fica com Lobão.

0: Ouvimos Rita Lee, Buana, Ira, Sentado à Beira do Caminho, também Maria Rita, Agora Só Falta Você, e ainda Lobão, Me Chama. Até aqui, Marluce Ribeiro em sua companhia. Continue em sintonia com a Rádio Senado.
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0: Pontualmente, 3 horas em Brasília.
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10: Olá, chegou a hora de atravessar o túnel do tempo para ouvir os sucessos eternos da música popular brasileira. Está começando o Rádio Vitrola com Pedro Pincer, comigo, Ronaldo Martins. Tudo bem, Pedro?
11: Tudo bem, Ronaldo. Você está pronto para fazer uma previsão do tempo nesse programa hoje?
10: Previsão do tempo. Como é que seria isso?
11: Músicas que falam de sol, músicas que falam de chuva, músicas que falam de vento.
10: Das estações.
11: Das condições meteorológicas.
10: Condições meteorológicas que acontecem em todas as estações.
11: Exatamente.
10: Sempre tem um vento, sempre tem um sol, sempre tem uma chuva.
11: Estações pode ser um tema para um próximo programa que você acaba de me dar a ideia aqui, quem sabe. Mas nesse caso hoje é questão de sol, chuva e vento, especialmente.
10: Vamos começar com sol.
11: Vamos.
10: A gente vai começar com o sol, com Lulu Santos, numa canção que é uma versão de uma canção dos Beatles.
11: Exatamente, que é o Here Comes the Sun, né? E o George Harrison fez essa música. Você sabe que a versão original foi feita numa manhã ensolarada, quando George Harrison e Eric Clapton ainda eram amigos. Então estavam ali fazendo descansando na piscina e tal, e aí o George Harrison fez o Here Comes the Sun. Mas nós estamos aqui para falar do Lulu Santos, que gravou uma versão ao vivo dessa música, chama Lá Vem o Sol, que foi gravada no final da década de 80 e também fez muito sucesso. E a gente vai ouvir o Lá Vem o Sol com o Lulu Santos.

0: Esse foi Caetano Veloso, a música Luz do Sol, que é de 82, e ele fez para o filme Índia, Filha do Sol, né?
1: Exatamente, que é o primeiro longa-metragem do diretor Fábio Barreto, e que tinha a Glória Pires como...
0: Me lembro desse filme.
1: Glória Pires era a protagonista, exatamente. Então, a ideia é, assim, fazer uma espécie de oração à natureza mesmo... Né? Luz do Sol, que a folha traga e traduz em verde novo.
0: E ele fez para o filme?
1: Para o filme, para o filme. E ainda tinha uma influência clássica, porque o Caetano se inspirou também num poeta, um poema do poeta grego Píndaro, né? Para criar uma saudação universal à luz como fonte de beleza. Então você vê que é uma mistura de referências interessante.
0: Legal.
1: Aí no Luz do Sol.
0: E a gente continua nessa balada enquanto houver sol, né?
1: Enquanto houver sol, exatamente.
0: Enquanto houver sol é o 17º single do Titãs, lançado em 2004. Em
1: 2004. A música foi apresentada na telenovela Celebridade, né? Que na época que era a Malu Mada, que tem uma relação com os Titãs por ser esposa do Tony Bellotto há muitos anos. Né? E, na verdade, existe uma lenda de que essa música tem uma relação com outra música dos Titãs, que era o Epitáfio.
0: Do Sérgio Brito.
1: Do Sérgio Brito, né? E ele fala que, o Sérgio Brito falou que compõe muitas músicas ao piano com uma parte melódica muito forte. E que, durante muito tempo, por serem muitos compositores, essas baladas não tiveram muito espaço na hora de escolher as músicas para os Titãs gravarem, né? E ele lembra, e para ele, o Sérgio Brito, essa música, enquanto houver sol, não lembra o Epitáfio, lembra o Go Back, que é uma outra música que a gente já tocou aqui também. E eles falam, né, que não dá para prever o sucesso.
0: Não, e esse negócio de uma música lembrar a outra também é comum, né, gente?
1: Ainda mais da mesma banda,
0: da,
1: né?
0: Da mesma banda e da mesma compositor.
1: Da mesma compositor, exatamente. Então, é isso aí.
0: Vamos ouvir Enquanto Houver Sol com Titãs.

0: Essa foi Cássia Eller, a música O Segundo Sol, que é de um Titã, né?
1: Mais um Titã. Isso aqui tem uma relação intrínseca também com a Cássia Eller, que é o nome
0: dessa canção.
1: Exatamente. E essa música é o seguinte, é quase um pedido de desculpas, né? Porque tinha uma amiga do Nando Reis, que tinha toda uma mística, uma pessoa esotérica, que dizia a ele que ia chegar um segundo sol.
0: É uma lenda que tem aí,
1: segundo,
0: né?
1: Segundo sol ia chegar no segundo sistema solar. Aí, no primeiro momento, o Nando... Tá de brincadeira comigo, como é que a NASA não sabe disso e tal? Aí depois ele se arrependeu por ter desdenhado da teoria da moça e acabou fazendo uma música como uma revisão de como ele gostaria de ter reagido, né?
0: E que então, estourou com a Cássia Eller.
1: Com a Cássia Eller. A Cássia Eller pegou a música pra ela,
0: na verdade. Pra ela. Acho que depois ele gravou e tal.
1: Gravou. Mas quando o Nando mostrou pra ela, falou, eu vou gravar.
0: Minha. Exatamente. No próximo bloco, o que vai ter?
1: Que vai ter?
0: Vai ventar?
1: Vai ventar.
0: No próximo bloco, então, vai ventar. Teve sol no primeiro bloco, no próximo vai ventar.
1: Vai ventar, exatamente.
0: Voltamos com Rádio Vitrola daqui a pouquinho.
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1: Agora em Brasília, 3h18.
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9: Estamos de volta com o Rádio Vitrola para ventar nesse bloco. A gente já começa com uma música que de cara chama
10: O Vento. Um Vento, que é composta pelo Márcio Buzelin, que é um dos integrantes do Jota Quest. E essa música foi feita durante na época que eles moravam em Jurerê Internacional, na praia de Santa Catarina, que é um lugar que venta muito.
9: Muito.
10: Né? Então, na verdade, o que acontece? Na gravação original, a ideia era que se tivesse a banda completa com baixo, guitarra e bateria. Só que no momento em que eles foram gravar, resolveram fazer só com piano e voz. E o mais importante aqui, o toque especial dessa música, é que tem o arranjo de cordas, que é apenas então somente de Jacques Morelenbaum, né?
9: Nossa.
10: E aí virou O Vento, que também foi de novela, tudo, e virou um grande sucesso na carreira do Jota Quest.
9: Vamos ouvir O Vento com Jota Quest.
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0: Esse foi Lo Borges, a música Vento de Maio. Puxa, ela é escrita pelo irmão
1: Telo Borges.
0: Do Loma, que não é o Márcio Borges, não. Que é o mais velho, né? Que é um letrista mais consagrado, mas é o Telo Borges, que é o irmão mais novo.
1: Isso.
0: Que compôs na adolescência.
1: Gravada pelo irmão mais novo, que é o Telo Borges, mais uma vez, por ter se apaixonado na adolescência, fez a canção. A primeira gravação dessa música é de uma cantora que, sinceramente, eu não lembro dela.
0: Aline,
1: 1979. E depois o Lo Borges gravou. É,

0: É, no disco Via Láctea, né?
1: E a irmã dele participa.
0: Participa, Solange Borges.
1: A voz aí da mulher na música.
0: É Solange Borges,
1: é a Solange Borges, irmã dela. Uma família bem musical também.
0: Demais, né? São mais de 10 irmãos, né? Era uma coisa bem...
1: E a Elis gravou também.
0: Gravou em 1980.
1: Elis adorava gravar os mineiros.
0: No último álbum dela, de 80, que foi o disco que tinha o nome dela, Elis, né? Então, Vento de Maio com o Loborne.
1: Bom, a próxima é uma canção que... Essa semana eu tava pensando que eu ia colocar essa canção no nosso programa quando eu fosse fazer algum roteiro, meu... E acabou que você pôs. Adoro essa
0: nada
1: música.
0: Nada como um entrosamento sem querer.
1: Do Legião Urbana, Vento no Litoral, que... A gente falou da Cássia, agora mesmo, tem uma versão da Cássia com ele, né? A gente vai ouvir com o próprio Legião. É uma música muito diferente, né? Assim, uma fase mais down ali do...
0: É bem down.
1: Do Renato,
0: bem,
1: né?
0: Down, é, exatamente. É... E, na verdade, o que que acontece? Ele estava ali passando por mais uma desilusão amorosa de tantas que talvez ele tenha tido. E ele não costumava ir à praia, o Renato. E aí estava ali no litoral para pensar na vida e processar o fim da relação que ele estava tendo com o rapaz. E saiu a canção, né?
1: Que é linda, uma canção assim... ela é meio down, mas as músicas que são assim um pouco para baixo, elas são... Qual de nós, né, nunca ligou o rádio em momentos assim de frustração, dificuldade, problemas na vida para ouvir alguma canção que...
0: Então, todo mundo.
1: Tocasse a gente.
0: Todo,
1: né,
0: mundo, né? E tem essa coisa do cavalo marinho, também que ele cita na canção, que a menção aos cavalos marinhos é porque tem uma metáfora biológica sutil ali, porque é uma das poucas espécies que o macho que carrega os ovos e gesta o filhote.
1: Ah.
0: Então, fala-se ali de uma simbologia para uma relação entre dois homens, entendeu?
1: Ah, legal. Vamos ouvir Vento no Litoral com Legião Urbana.

0: Você ouviu Biquíni Cavadão, a música Vento Ventania. Como é que essa música surgiu, hein?
1: É, na verdade, o baterista tinha uma linha de baixo...
0: Birita,
1: olha só o nome do baterista, que maravilhoso. Começou uma linha de baixo no violão e o produtor, que era o Carlos Beni, fez alguns acordes. E o vocalista Bruno Gouveia puxou letras e um caderninho do guitarrista.

0: Só que a ideia inicial era que a música tivesse uma batida rápida, de ska e de reggae. E não foi o que aconteceu. Por quê? Porque o Carlos Bene, que era o produtor, tinha voltado de Londres ali, cheio de referências, ideias e tal, e acabou fazendo a música numa outra pegada. E acabou dando muito certo, né? Porque a música inicialmente seria rejeitada, e eles não queriam fazer essa versão mais lenta, e não tocava nos shows, e acabou sendo o contrário, porque a música entrou numa trilha sonora de novela também, que era Deus Nos Acuda, e virou um dos grandes sucessos do Biquíni Cavadão.
1: Agora, o que nosso ouvinte sabe o que eles têm que fazer? Pegar o guarda-chuva.
0: Pega o guarda-chuva que vocês vão entender. A gente já volta.
1: Tem chuva aí, né?
0: Vem.
1: No próximo bloco.
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4: 3h39 em Brasília.
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1: Se tem luar. Voltamos com o Rádio Vitrola. Nesse programa, no primeiro bloco, a gente falou de sol, no segundo a gente falou de vento, agora a gente vai falar de chuva.
0: Isso.
1: E a gente vai começar falando de chuva com a música que não podia faltar no bloco da chuva, Chuva de Prata, com a Gal Costa.
0: Isso, que na verdade já estava sendo gravada pelo Roupa Nova, né? É. E aí o Mariozinho Rocha ouviu,
1: produtor musical.
0: Ouviu, grande produtor musical da,
1: ouviu Roupa
0: da,
1: Nova ensaiando.
0: Ensaiando e falou: não, eu quero essa música aqui, a Gal tá gravando. E acabou, a Gal acabou pegando primeiro pra gravar.
1: Que né? O Roupa Nova depois gravou também.
0: Gravou depois, inclusive isso foi uma condição que foi imposta pelo. Tá bom, você quer que a gente. Libere a música pra Gal, a gente libera, mas a gente vai gravar também. Uhum. E o bacana é que a melodia fez o Ronaldo Bastos lembrar da Celi Campelo e do Banho de Lua também. Então tem essa referência.
1: Ficou branco como a neve.
0: Exatamente. E o que é curioso dizer é que o Ronaldo Bastos, você conhecedor da música mineira, ele nunca foi conhecido por escrever muito rápido a letra. Sempre foi uma coisa burilada, devagar. E nesse caso, não. Foi uma coisa assim, quase muito rápida, exatamente. E virou Chuva de Prata, que é maravilhosa, né?
1: Vamos ouvir com Gal Costa. Música.

0: Esse foi Demetrios, a música Ritmo da Chuva, que é uma versão do grupo The Cascades.
1: The Cascades, Rhythm of the Rain, é. Exatamente. É quase literal, né, na verdade, adaptou o clima para o público do país ali. A faixa saiu em 64 pela gravadora Continental. É, e foi um grande sucesso da Jovem Guarda.
0: Não, o Demetrios foi sucesso na Jovem Guarda. Muita
1: enorme.
0: Gente não se lembra do Demetrios.
1: Isso, exatamente. E depois a gravação voltou às paradas em 76. A gente está falando de uma música que foi gravada na época da Jovem Guarda e depois voltou a fazer sucesso em 76,
0: novela,
1: porque entrou na novela Estúpido Cupido.
0: Ah, tinha que ser. Né? Estúpido Cupido trouxe muitas canções ali.
1: Pois é, exatamente.
0: Né? Porque a novela retratava aquele período, né?
1: Exatamente.
0: Muito legal. Vamos para o Kid Abelha, Lágrimas de Chuva.
1: Isso. E a gente teve... Você vê como um arranjo, às vezes, engana a forma como você pode encarar uma canção, né? Que você ouve o Kid Abelha cantando no show, você tá lá pulando, tá lá ficando feliz com a canção. E o Leone conta, que é o compositor da música, que é nada mais é do que uma carta suicida.
0: Nossa.
1: A música. Ele mesmo conta. E então, assim, tanto que depois, quando ele foi gravar por ele mesmo, depois que ele saiu da banda, ele fez questão de gravar de uma maneira mais triste, mais tranquilo.
0: Mais no clima do que era.
1: Exatamente, porque ele fala que a letra é densa, mas os arranjos são pop, são leves. Ou seja, não se percebia que a letra estava se tratando do que se tratava.
0: Entendi.
1: Entendeu?
0: Algumas canções fazem isso,
1: pois
0: né? Escondem a verdadeira intenção, né?
1: Pois é.
0: Vamos ouvir Lágrimas de Chuva com Kid Abelha.

0: Esse foi José Augusto, Chuvas de Verão. José Augusto não precisa nem falar, né? Porque tudo que ele fazia era sucesso.
1: É, e o Chuvas de Verão, na verdade, foi um dos grandes sucessos dessa carreira cheia de hits.
0: Que é de 87.
1: 87, que tá nos shows dele também até

0: Hoje, e se você pegar a gravação original, tem um trovão, uma chuva caindo, né? Tem essa coisa meio já mostrando qual era a temática da canção. Então, o Chuvas de Verão realmente é uma música que todo mundo que está no show do Zé Augusto está esperando tocar, porque realmente é uma letra muito legal.
1: Bom, então, entre chuvas, trovoadas, sol, ventania, isso, salvamos todos.
0: Só quero dizer para você que faça chuva ou faça sol, o Rádio Vitrola volta semana que vem.
1: Isso, um grande abraço para os nossos ouvintes. Rádio Vitrola é uma produção da Rádio Senado. Os trabalhos técnicos são de André Menezes. Você também vê o nosso programa na internet no endereço senado.leg.br/rádio. Até semana que vem, pessoal.
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4: Em Brasília, 3h58.
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7: Em Brasília, 16h.
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7: Olá, uma excelente madrugada para você que está ligado e ligada na Rede Senado de Rádio. Eu sou Davi Warszawski e fico na sua companhia até às 6h. A programação musical é de Gilberto Amorim e a gente abre a sequência com Tom Jobim.

0: Esses foram Celso Fonseca e Ronaldo Bastos, Alma de Pierrot. Antes, Bebel Gilberto, Adeus América. E Tom Jobim, Águas de Março.
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0: Em Brasília, 4:11.
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0: Agora, Nina Becker. Sim.

0: Essa foi Nara Leão, Além do Horizonte, antes Cassim, Dora Linda e Nina Becker, Distância.
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0: Em Brasília, 4h23.
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0: Abrindo mais uma sequência, Otto.

0: e solidão. Você ouviu Paulinho da Viola, Pecado Capital. Ouviu também Alessandra Leão, As Filhas de Baracho e Quiriri do Acré, Sombra do Dia. E Otto abriu a sequência com Naquela Mesa.
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0: Em Brasília, 4h35.
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0: Agora você ouve Maísa.

0: Você ouviu Edu Lobo, Ponteio. Antes, Quarteto Jobim, Morelenbaum, A Felicidade. E Maísa, O Barquinho.
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0: Em Brasília, 4h40.

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0: Na Rádio Senado, você ouve agora a Tereza Cristina, Grupo Semente e Elton Medeiros.

0: Essa foi Beth Carvalho, Colabora, antes Arlindo Cruz, Pelo Litoral, e Tereza Cristina, Grupo Semente e Elton Medeiros, Para Ver as Meninas. Em Brasília, 5 horas.
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3: Eu sou Marluce Ribeiro e você ouve agora as principais notícias do Senado Federal. Os senadores começaram a analisar nesta terça-feira a PEC que trata do fim da escala 6x1. A proposta prevê que 2 meses depois do texto ser promulgado, a jornada de trabalho passará de 44 para 42 horas semanais, sem redução de salário e com 2 dias de folga. Um ano depois, ela passará finalmente para 40 horas. Para a senadora Damaris Alves, do Republicanos do Distrito Federal, a discussão em plenário deveria começar depois do segundo turno das eleições. Mas, na opinião do senador Paulo Paim, do PT do Rio Grande do Sul, a redução da jornada é uma pauta antiga.
4: Depois, na Constituinte, nós conseguimos reduzir de 48 para 44. De lá para cá, eu apresentei acho que uma meia dúzia de PEC. Realizamos dezenas de audiências públicas e aqui no plenário também 2, 3 sessões temáticas.
3: Artesãos de baixa renda poderão ser incluídos entre os segurados especiais da Previdência Social. Um projeto da senadora Lurdinha Pereira, do PSB do Maranhão, prevê a medida para quem tem no artesanato a principal fonte de renda e trabalha em regime de economia familiar. A proposta vale para artesãos do campo e das cidades. A senadora Zenaide Maia, do PSD do Rio Grande do Norte, destacou que, para muitas famílias, o artesanato também representa a fonte de renda e sustento.
5: O artesanato não é só beleza, ele é cultura, é renda, é dignidade e é desenvolvimento para muitas comunidades.
3: Outras notícias sobre o Senado estão disponíveis em senado.leg.br/rádio.
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0: Seguimos juntos até as 6 horas da manhã. Eu sou Davi Varchaves, que a programação musical é de Gilberto Amorim. E a gente abre mais uma sequência com Carlinhos Brown.

0: Você ouviu Chico Chico, Amarelo Amargo, antes Lued Luna, Banho de Folhas e Carlinhos Brown, Covered Saints.
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0: Em Brasília, 5:19.
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0: Fique agora com Elis Regina.

0: Você ouviu Amelinha, Galos, Noites e Quintais. Ouviu também Belchior, A Palo Seco. E Elis Regina, 20 Anos Blues. Em Brasília, 5:29.
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0: Na Rádio Senado, agora, Milton Nascimento.

0: Esse foi o grupo Boca Livre. Quem tem a viola? Antes, Simone Guimarães, Maria Solidária e Milton Nascimento, nos bailes da vida. Em Brasília, 5h42.
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2: Fique agora com o Trio Nordestino.

0: Você ouviu Banda de Pau e Corda, Banco de Feira, antes Anastácia, Chico César e Joaquim Almeida, Venha Logo, e Trio Nordestino, De Onde Vem o Baião. A gente fica por aqui, tenham todos um ótimo dia e até breve.
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0: Em Brasília, 5h54.
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5: Fim da jornada de trabalho 6x1 começa a ser analisado pelos senadores no plenário.
7: O presidente do Senado, Davi Alcolumbre, disse que a PEC pode ser votada em primeiro turno na semana que vem, depois de 5 sessões de discussão.
5: Realização do primeiro turno é celebrada pelo presidente do Senado, que pede respeito aos resultados do segundo turno. Eu sou Marluce Ribeiro e este é o Boletim.leg. Os senadores começaram a analisar em plenário o fim da escala 6x1. A proposta pode ser votada em primeiro turno na semana que vem, depois de 5 sessões de discussão. Repórter Alexandre Campos.
7: A PEC prevê que 2 meses depois de o texto ser promulgado, a jornada de trabalho passará de 44 para 42 horas semanais, sem redução de salário e com 2 dias de folga. Um ano depois, ela passará finalmente para 40 horas. Para a senadora Damaris Alves, do Republicanos do Distrito Federal, a discussão em plenário deveria começar depois do segundo turno das eleições.
8: É uma matéria delicada, uma matéria que diz respeito a inúmeros segmentos e é a matéria de mais interesse do trabalhador. Como é que você pega uma coisa que vai mexer com milhões de vidas e você coloca no período eleitoral?
7: Paulo Paim, do PT do Rio Grande do Sul, afirmou que a redução da jornada é uma pauta antiga.
9: Depois, na Constituinte, nós conseguimos reduzir de 48 para 44. De lá para cá, eu apresentei acho que uma meia dúzia de PEC. Realizamos dezenas de audiências públicas e aqui no plenário também 2, 3 sessões temáticas.
7: O presidente do Senado, Davi Alcolumbre, disse que a PEC pode ser votada em primeiro turno na semana que vem, depois de 5 sessões de discussão.
5: O presidente do Senado celebrou a realização do primeiro turno e pediu respeito ao resultado das urnas no segundo turno. Repórter Raíssa Abreu.
10: Ao chegar ao Senado nesta terça-feira para retomar as sessões plenárias, o presidente da Casa, Davi Alcolumbre, cobrou dos brasileiros respeito ao resultado das urnas no segundo turno.
11: Que o povo brasileiro possa, a partir deste segundo turno para presidente, nos estados que teremos segundo turno, fazer as escolha com a sua consciência livre de escolher o que é melhor para o Brasil. Como presidente do Congresso Nacional, eu tenho a convicção, primeiro, que todos nós precisamos respeitar o resultado das urnas. Isso é questão fundamental para o fortalecimento da democracia.
10: O segundo turno das eleições está marcado para 25 de outubro.
5: Há 110 anos nascia Ulisses Guimarães, um dos principais nomes da redemocratização brasileira. A reportagem é de Luísa Mello.
12: Ulisses da Silveira Guimarães nasceu em 6 de outubro de 1916, no interior paulista. Formou-se na Faculdade de Direito da Universidade de São Paulo, passou mais de 4 décadas na política e, no fim da ditadura militar, fez parte do movimento Diretas Já. Ulisses consolidou seu lugar na história da democracia brasileira ao promulgar a Constituição de 1988, vigente até hoje.
13: A Constituição certamente não é perfeita. Ela própria o confessa ao admitir a reforma. Quanto a ela, discordar...

0: Sim, divergir, sim. Descumprir, jamais.
1: Em outubro de 1992, Ulisses desapareceu num acidente de helicóptero no litoral do Rio de Janeiro. Neste ano, ele estaria completando 110 anos de vida.
2: O primeiro videocast produzido pelo Senado, chamado Lidera, destaca mulheres que ocupam espaços de liderança na administração pública. Ele está disponível nas principais plataformas de áudio, como Spotify, no YouTube da TV Senado e nos sites da Rádio Senado e da TV Senado. A primeira entrevistada é a diretora-geral do Senado, Ilana Tromka.
3: A gente está sempre se preparando, os desafios estão sempre mudando. Eu acho que o que a gente tem que ter é internamente a coragem de surfar na onda quando ela vem pequena, média ou grande, né?
2: Terminou hoje o primeiro Encontro Nacional de Mulheres na Liderança na Administração Pública. O evento começou ontem e reuniu gestoras e lideranças públicas em Brasília para debater a equidade de gênero, governança e estratégias de fortalecimento da presença feminina no setor público. Elas participaram de oficinas estratégicas e assistiram ao filme imersivo Eunice, a Primeira Senadora. Outras notícias estão disponíveis em senado.leg.br/rádio.
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6: Em Brasília, 6 horas.
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2: Olá, eu sou Marluce Ribeiro. A partir de agora, você ouve a Hora de Ouro, produzida por Guilherme Michelucci, e vai reviver a Era do Rádio, ouvindo gravações de Ciro Monteiro, Aracide Almeida, Hebe Camargo, Dircinha Batista e outros mais. E, para começar, ouve a pequena notável cantando com Almirante.

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1: Nesse bloco, você ouviu Hebe Camargo, versão de Júlio Najib para a canção de Bob Merrill, Mambo Italiano, de 1956. Aracy de Almeida, de Valdemar Silva e Roberto Martins, Tic Tac, de 1936. Também Dorival Caymmi, de Jorge de Lima e Oswaldo Santiago, Essa Nega Fulô, gravação de 1943. E ainda Carmen Miranda e Almirante, de Luiz Iglesias e Ari Barroso, Boneca de Piche, de 1938. No próximo bloco tem mais Hora de Ouro para você. Não saia daí.
2: Em Brasília, 6:13.

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4: Você segue com a Hora de Ouro, seu encontro com clássicos da Era do Rádio no Brasil. E fica agora com Dircinha Batista.

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Você acabou de ouvir Francisco Alves e Mário Reis, de Ismael Silva, Newton Bastos e Francisco Alves, Se Você Jurar, de 1931. Antes, Ciro Monteiro, de Geraldo Pereira, Falsa Baiana, gravação de 1944. E abrindo a sequência de Irsinha Batista, de Ari Barroso e Luiz Peixoto, Na Batucada da Vida, clássico de 1958. Faremos agora um breve intervalo e, na sequência, você vai relembrar clássicos gravados por Alvarenga e Ranchinho, Luiz

0: Gonzaga, o Rei do Baião, e ainda por Cascatinha em Ana, aqui na sua Hora de Ouro.
1: Em Brasília, 6h23.
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0: Agora na sua Hora de Ouro, Cascatinha em Ana.

0: Fechamos o bloco com Alvarenga e Ranchinho, de Raul Torres, Boi Amarelinho, de 1937. Antes, Luiz Gonzaga, em parceria com Berto Teixeira, Légua Tirana, de 1949. E abrindo o bloco, Casquetinha em Ana, versão de José Fortuna para a música de Flores e Guerreiro, Índia, gravação de 1952. Logo após o intervalo, para você, Quatro Ases em Coringa, Orlando Silva e Isaurinha Garcia. Continue com a gente.
1: Em Brasília, 6h36.
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0: Muito bom ter você com a gente, relembrando clássicos da época dos disquinhos Goma Laca 78 Rotações, na sua Hora de Ouro, que traz agora Isaurinha Garcia.

0: Nesse bloco, ouvimos Quatro Ases e um Coringa, de Ari Barroso, Terra Seca, de 1943, Orlando Silva, de J. Pereira e Ataúfo Alves, Boêmio, gravação de 1937, e Isaurinha Garcia, de Cícero Nunes e Aldo Cabral, Mensagem, clássico de 1946. No próximo e último bloco da Hora de Ouro, você relembra sucessos na voz de Silvio Caldas, Ângela Maria e Gilberto Alves. Eu volto já!
1: Em Brasília, 6:47.
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3: O Senado Federal concede o diploma Mulher Cidadã Berta Lutz em homenagem àqueles que se destacaram na luta pela igualdade de gênero no país. O prêmio é oferecido a 5 pessoas de diferentes áreas de atuação, sendo no mínimo 4 mulheres. Maria da Penha e Zilda Arnes estão entre as premiadas. A bióloga e advogada Berta Lutz foi uma grande defensora das mulheres e da educação no Brasil durante o século XX.

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2: Abrindo este último bloco da Hora de Ouro, você ouve Silvio Caldas.

0: Ouvimos Gilberto Alves, Dirnani da Costa Campos e Antenógenes Silva, Quem Pode Esquecer, de 1940. Ângela Maria, de Otton Russo, Sabes Mentir, de 1951. E Silvio Caldas, de Ari Barroso e Luiz Peixoto, Maria, gravação de 1939. A Hora de Ouro é uma produção da Rádio Senado, transmitida também por emissoras conveniadas e disponível ainda no site da Rádio Senado. A gente se encontra na próxima Hora de Ouro.
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3: 7 horas em Brasília.
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3: Olá, muito bom dia. Hoje é quarta-feira, 7 de outubro, e você vai ouvir no Conexão Senado.
5: Fim da escala de trabalho 6x1 começa a ser discutido no plenário do Senado.
6: Segundo o presidente do Senado, Davi Alcolumbre, encerradas as 5 sessões de discussão na próxima semana, o plenário deve votar a PEC em primeiro turno.
3: Comissão de Ciência e Tecnologia deve votar projeto com 2 medidas para rádios comunitárias: liberação de publicidade e isenção do pagamento de direitos autorais.
7: Atualmente, as rádios comunitárias não podem transmitir propaganda comercial e sua principal fonte de recursos vem de apoios culturais, que precisam necessariamente estar vinculados à comunidade atendida.
5: E artesãos de baixa renda poderão ser enquadrados como segurados especiais da Previdência Social.
8: Segundo a proposta, a medida busca ampliar a proteção previdenciária de trabalhadores que muitas vezes atuam por conta própria, têm renda baixa ou irregular e encontram dificuldade para contribuir pelas regras tradicionais.
3: Está no ar o Conexão Senado, transmitido para Brasília, Macapá, Boa Vista, Fortaleza e mais 14 cidades que fazem parte da rede Senado de Rádio.
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3: Olá, eu sou Adriano Faria.
5: Eu sou Gesiel Carvalho.
3: E até às 9 horas, no horário de Brasília, Gesiel e eu estaremos aqui na apresentação do Conexão Senado e já damos o nosso bom dia para você que está ouvindo a gente pelas ondas do rádio. Mais de 100 emissoras estão conosco neste momento. Entre elas, emissoras no estado de São Paulo, Web Rádio Carmo em Guaratinguetá, Rádio Lavrinhas em Lavrinhas, Web Rádio Excelsion em Cruzeiro, Web Rádio Musical FM também na cidade de Cruzeiro, Rádio Web Impacto em Taubaté e Web Rádio MaxFM.com em São Paulo, capital. Também estamos no YouTube, hein? Canal da TV Senado no YouTube, youtube.com/TV Senado. Quando você agora estava no YouTube, viu que o Gesiel Carvalho deu aqui a sua saboreada no seu café.
5: É verdade, fui atrás desse café cedo porque o café que a gente sempre recebe aqui desse mês ainda não chegou. Mas eu cheguei com uma vontade tão grande de tomar um café. E aí a nossa querida Conceição
3: do arquivo
5: conseguiu um café na TV Senado.
3: Uau!
5: Aí hoje o café importado da TV Senado. Obrigado, Irene, obrigado, Conceição.
3: Então tem que tomar devagarzinho esse café.
5: Ah, aqui é devagarzinho, mas até chegar o café da Cinete.
3: Mas não devagar a ponto de esfriar o café.
5: Não.
3: Legal, legal. Gesiel aqui com café. Um abraço para você que tá no YouTube. Aqui registrando a entrada aqui do Daniel Leite aqui no estúdio da Rádio Senado. O Silvio Augusto também tá aqui com a gente. Muito obrigado, pessoal, dando apoio aí para nossa transmissão. Então estamos no YouTube, canal da TV Senado. Estamos preparando algumas novidades aí, Gesiel, no YouTube. Logo,
5: verdade.
3: Daqui a pouco, em breve, nós vamos anunciar aqui para os nossos ouvintes. Estamos aqui testando.
5: Não dá spoiler, não.
3: É, vamos ver se dá certo.
5: É.
3: Mas acho que vai dar certo.
5: Vai sim.
3: Legal. 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

0: a programação da Rádio Senado no seu smartphone. Tem também o nosso site, hein? senado.leg.br/rádio. E o nosso WhatsApp? 619-8611-9591. Vou repetir, 619-8611-9591. Aí você participa, manda mensagem aqui para o Conexão Senado. Agora em Brasília, 7h04. Mesma hora do Rio de Janeiro. Um abraço aí para você que está na cidade maravilhosa com a gente em 105,9. Meu caro Gesiel Carvalho, os senadores começaram a discutir no plenário o fim da escala 6x1.
1: O presidente do Senado disse que a proposta pode ser votada em primeiro turno na semana que vem, depois de 5 sessões de discussão. A reportagem é do Alexandre Campos.
2: O Senado fez nesta terça-feira a primeira de 5 sessões de discussão da proposta de emenda à Constituição, que acaba com a chamada escala 6x1, antes da votação da matéria em primeiro turno. Na prática, a PEC prevê que a jornada de trabalho passará de 44 para 40 horas semanais, sem redução de salário e com direito a 2 dias de folga, sendo um deles preferencialmente aos domingos. Essas regras não valerão para os servidores públicos, mas alcançarão os terceirizados de órgãos públicos. Também não serão aplicáveis para os trabalhadores da iniciativa privada que tiverem diploma de curso superior e que receberem um salário maior que 2,5 vezes o teto da Previdência Social, salvo se o empregador, por vontade própria, decidir o contrário. A diminuição será gradual. Se aprovada a proposta, 2 meses depois de sua promulgação, o tempo de trabalho por semana passará de 44 para 42 horas. Um ano depois da implementação dessa primeira etapa, vai diminuir para 40 horas. Sem se manifestar sobre o mérito da PEC, a senadora Damaris Alves, do Republicanos do Distrito Federal, defendeu que o início da discussão da proposta em plenário deveria ocorrer depois do segundo turno das eleições.
3: É uma matéria delicada, uma matéria que diz respeito a inúmeros segmentos e a matéria de mais interesse do trabalhador. Como é que você pega uma coisa que vai mexer com milhões de vidas e você coloca no período eleitoral? Eu acho que essa discussão, pé no chão, tinha que ser pós-eleição. Pós-eleição. Porque está todo mundo percebendo que não é bondade alguma, é iniciativa eleitoreira. E isso é muito ruim. O trabalhador não pode ser bola de joga para cá, em período eleitoral. É desrespeito à vida do trabalhador.
2: Mas o senador Paulo Paim, do PT do Rio Grande do Sul, afirmou que a redução da jornada de trabalho é uma pauta antiga no país. Ele lembrou que o ex-presidente Getúlio Vargas, diante da falta de limite, fixou a jornada em 48 horas semanais.
4: Depois, na Constituinte, nós conseguimos reduzir de 48 para 44. De lá para cá, eu apresentei acho que uma meia dúzia de PEC. Realizamos dezenas de audiências públicas e aqui no plenário também 2, 3 sessões temáticas. Para mim, as eleições devem acontecer sim, sempre. No Brasil acontece 2 em 2 anos, que é os prefeitos e depois governadores e o Congresso, né? E a presidência da República. Então, cada vez que tiver uma discussão de uma campanha eleitoral, não se vota mais nada. Totalmente absurdo.
2: Segundo o presidente do Senado, Davi Alcolumbre, encerradas as 5 sessões de discussão na próxima semana, o plenário deve votar a PEC em primeiro turno.
0: Tá aí, debate importante no plenário do Senado. Então, hoje tem mais uma sessão de discussão e a Rádio Senado, claro, vai transmitir essa sessão a partir das 14h, no horário de Brasília. Agora na capital federal, 7h08, mesma hora de Macapá. Nosso bom dia aí para você que está na capital do Amapá com a gente em 93,9. Meu caro Gesiel Carvalho, vamos aí para as primeiras mensagens do nosso WhatsApp.
1: Ouvintes mandando mensagens pelo 61 98611 9591, mandando já fotos, já tem uns selfies aqui do pessoal indo pra escola. O nosso querido João Gualberto lá de Teresina, minha cidade natal. Um abraço, Teresina. Ele tá mandando aqui um abraço pra todo mundo aqui, Adriano, Gesiel, navegando rumo ao trabalho e escola, conectado aí com vocês em 104,5. Muito sol já aqui em Teresina. Um abraço, João, mandou aqui uma selfie, um abração pra vocês, bom colégio, bom trabalho. Ainda de Teresina, a Lilian Mendes está também mandando aqui a sua mensagem pra gente. Bom dia, falo aqui de Teresina. Olha aí, Teresina, já começando muito bem o nosso Conexão Senado nesta quarta-feira. Obrigado a vocês, um abração para vocês todos. Fábio de São Luís também manda aquele abraço super especial. O Adailson de Aracaju.

0: Ju também manda aquele abraço para todo mundo, diz que hoje é o dia do compositor brasileiro. É, um abraço para você aí também, Adailson. Muito obrigado. Christophe de Maceió, quartou, tempo de sol, bora. Grande abraço aí para vocês e os queridos ouvintes. Um abraço para você também, Christophe. Nina Moreira de Macapá, desde antes do Conexão, já estava aqui aguardando a nossa transmissão. Muito obrigado. São os primeiros ouvintes mandando mensagens aqui para gente e a gente agradece. Claro, a Cleide de Maceió também já mandou a sua mensagem aqui ainda antes do Conexão começar. Aí você já sabe, né? É o 61986119591. Para você mandar a sua mensagem, áudio consegue chegar ali nos 30 segundinhos, facilita para gente. E pode mandar aí as suas fotos de café da manhã, a sua selfie. A gente quer ver você ouvindo o Conexão.
1: Maravilha! Agora em Brasília, 7 horas 10 minutos, mesma hora de Belém. Um abraço aí para você que está na capital do Pará, com a gente em 101,5 megahertz. Você está ouvindo o Conexão Senado, que tem sonoplastia da Isaura Oliveira, com a coordenação do Josevaldo Souza. Um abraço para a Isaura, um abraço para o Josi. Na produção do Conexão Senado, Ana Beatriz Santos, Felipe Alverne e Mauro Verne. Um abraço aí para o Mauro, para o Felipe e para a Ana. E vamos ao nosso bate-papo de todas as manhãs.
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1: Parece que agora ela chegou para valer aqui pelas bandas da região central do Brasil. Estamos falando da chuva.
0: E olha, Adriano, eu vou te falar que esse ano o tradicional período seco nem foi assim tão rigoroso. Chegou a chover em Brasília em alguns dias dos meses de agosto e setembro, quando a estiagem está no pico, digamos assim.
1: Pois é, é só chover, Gisiel, que uma coisa aparece na paisagem da capital federal: o verde dos gramados e das árvores. É. Mas quem dera se o reavivamento da vegetação fosse a única coisa trazida pelas chuvas.
0: Não é. Com elas também vêm os buracos no asfalto. Quando as chuvas chegam com força, muitas de nossas ruas, avenidas e estradas adotam o modo queijo suíço.
1: Pois é, diante do aumento exponencial de buracos no período chuvoso, o que fazer para que uma fenda ou até uma cratera no asfalto não estrague o seu dia?
0: Os especialistas recomendam alguns cuidados. O primeiro deles é reduzir a velocidade quando você perceber que o asfalto não está lá, essas coisas.
1: Quanto mais rápido você estiver, mais difícil vai ser desviar do buraco e mais forte vai ser a pancada quando a roda do carro passar pelo danado.
0: A atenção deve ser maior se você estiver dirigindo na chuva. Tente desviar das poças d'água, porque elas podem esconder um buraco que está ali quietinho, de tocaia, só esperando para detonar o seu carro.
1: Mesmo tendo cuidado redobrado na chuva e fazendo zigue-zagues, os buracos podem ser tantos que uma hora ou outra você vai ser vítima de um deles.
0: Um pneu rasgado, uma roda amassada, um amortecedor que vai embora. Esses são alguns dos prejuízos, digamos, mais comuns. Isso quando um buraco não provoca um acidente, como um capotamento. Então, se você foi vítima de um buraco, o que é que eu faço agora?
1: Então vamos lá, pessoal, fica ligado. Você pode tentar o reembolso do que gastar com os estragos que a cratera fez no seu carro. Se a responsabilidade pela manutenção da via é da prefeitura, do estado ou da União, é bem provável que você tenha que entrar com uma ação na justiça.
0: Um caminho interessante é o Juizado Especial Cível. Lembra do antigo Pequenas Causas? Pois é, é o nosso popular Juizado de Pequenas Causas. A vantagem é que, nesse caso, você não precisa contratar um advogado.
1: Se o tal do buraco estava no asfalto de uma rodovia privatizada, ou seja, administrada por uma concessionária, a grana pode entrar mais rápido no seu bolso.
0: Mas, olha, em qualquer caso, é fundamental que você prove que teve prejuízo. Por isso é recomendável tirar fotos do buraco, das partes do carro que foram estragadas e da falta de sinalização no local.
1: Anote nome e endereço de testemunhas que presenciaram a bagaceira. Faça 3 orçamentos do conserto do veículo e junte

0: todos os recibos e notas dos gastos, não só do conserto, mas despesas com Uber ou táxi e de pagamento de serviços médicos, se for o caso.
1: Ei, e boletim de ocorrência, hein? B.O. Também é fundamental você registrar um boletim de ocorrência, pode ser na delegacia ou pode ser pela internet.
0: Ora, gente, o bom mesmo seria termos dedicado o Dedo de Prosa de hoje a outro assunto ligado à volta do período chuvoso, como dicas para poda de árvores ou cultivo de flores.
1: É verdade, podia ser outro tema, né?
0: É, mas menos árido.
1: A gente, afinal, vive num país que os motoristas já desembolsam uma quantia considerável de coisas para pagar, né, Adriano? É IPVA, é pedágio. Seria de se esperar que a qualidade do nosso asfalto, do asfalto das nossas ruas, avenidas, estradas, fosse bem melhor.
0: Enquanto esse tempo não vem, o que resta é você ficar mais ligado enquanto estiver dirigindo. Assim, você aumenta a chance de uma viagem tranquila e os passageiros poderão curtir a paisagem rodeada do verde trazido pela chuva.
1: Você já perdeu o pneu ou estourou um amortecedor no buraco, Adriano?
0: Já perdi pneu.
1: Ah, meu Deus, já perdi pneu também. É uma sensação assim terrível, né?
0: Impotência total.
1: Quando você sente que deu aquela pancada que o pneu rasgou. Você para o carro ali assim e diz assim, cara, como assim? É muito chato. Então, para evitar esse tipo de coisa, é que a gente resolveu falar no Dedo de Prosa sobre isso, para pelo menos minimizar esses prejuízos, porque com tanto de buraco e principalmente com a volta do período chuvoso, buracos nas ruas, poças d'água escondendo buracos, é muita armadilha aí para o motorista. Se você puder evitar, ótimo. Se você não tiver como evitar, se puder ter ressarcimento desses prejuízos, pelo menos ajuda, né? Porque a dor fica.
0: É verdade. E hoje tem muitos carros, muitos modelos que estão saindo de fábrica sem o step, é com aquele kit de reparo.
1: É, verdade.
0: Né? Obrigado, Cineide Cineide aqui trazendo o café.
1: Chegou aqui, me dá outro, Cineide, me dá outro. Eu não ia querer não, mas o Adriano já pegou. Vamos para a segunda rodada de café.
0: Muito bem. Então, como eu estava falando, muitos carros hoje têm aquele kit de reparo. E aí, se o pneu rasga, o kit de reparo não funciona.
1: Não funciona.
0: Não funciona. O kit de reparo é para aqueles furinhos, que um prego, um parafuso e tal. Agora, rasgar o pneu no buraco, o kit de reparo não funciona. E a pessoa fica na mão, vai depender de um guincho. Então, gente, é muito importante aí termos essas dicas para você tentar evitar os buracos, tá bom?
1: Eu acho que o kit de reparo ainda não é para o nosso asfalto.
0: Nossa realidade.
1: As nossas estradas, a nossa realidade. Geralmente esse kit de reparo vem nos carros da China, ou então que já são fabricados aqui, mas que são carros chineses. E aí lá na China, aquele tapete, né? A gente dá uma olhada aí. Eu gosto muito de consumir conteúdo de carro mesmo, então no YouTube eu vejo. Na China é uma tranquilidade. Tapete, carregador da cada 10 metros, funciona direitinho. Por lá, não precisa mesmo. Kit de reparo, acho que tá de bom tamanho. Mas para as nossas estradas, para um país continental como o Brasil, para quem gosta de viajar, eu mesmo não me sinto confortável, não me sentiria se tivesse um carro só com o kit de reparo.
0: É. Mas tanto é que alguns fabricantes chineses já começaram a adaptar modelos aqui para o Brasil com step.
1: É, bota aquele pneuzinho de bicicleta, mas bota um step, né? Só para a gente chegar no borracheiro.
0: Só para alegar. Roda até 50
1: quilômetros. Até 50 quilômetros.
0: É isso, gente. Então, daqui a pouco, esse Dedo de Prosa vai estar no nosso site senado.leg.br/rádio. 7:18, essa é a hora de Brasília, em Porto Velho, uma hora mais cedo. Alô, Porto Velho, 103,7 é a frequência da Rádio Senado na capital de Rondônia.
1: E no Acre?
0: No Acre agora, 5:18.
1: Mais cedo ainda.
0: Mais cedo ainda, 2 horas a menos em relação a Brasília. Vamos continuar falando de chuva? No primeiro turno das eleições, fortes chuvas e ventos causaram transtornos em várias partes do país.
1: Foi. O repórter Herman Kulitz destaca agora os principais impactos nas regiões mais afetadas.
2: Eleitores enfrentaram fortes chuvas com regiões de alagamentos no primeiro turno das eleições. Alguns estados foram bastante afetados pelos temporais, causando uma redução no fluxo de pessoas e dificultando

0: o acesso aos locais de votação. O Centro de Gerenciamento de Emergências Climáticas da Prefeitura de São Paulo informou que houve alagamentos na cidade e pontos em que o trânsito ficou interrompido. A AENA, que opera o aeroporto de Congonhas, informou atrasos e cancelamentos de voos. O Aeroporto Internacional de Guarulhos também foi afetado. O presidente do Tribunal Superior Eleitoral, ministro Cássio Nunes Marques, destacou as chuvas no Paraná, onde cerca de 94 cidades enfrentaram quedas de energia em decorrência dos temporais. O ministro garantiu que não houve impacto nas sessões eleitorais.
1: Os efeitos do El Niño, é bem verdade, poderiam ser bem piores do que está ocorrendo hoje. As previsões é que a seca na região norte e as enchentes na região sul pudessem realmente provocar um deslocamento de sessões eleitorais e obstacularizar o deslocamento de eleitores para as urnas. Mas o que importa repassar aos senhores e às senhoras é que, em relação às sessões eleitorais, tudo está funcionando normalmente. Todas as urnas estão funcionando. Nós temos geradores e baterias suficientes para concluir todo o processo de votação e de transmissão.
0: O TSE criou em agosto a Sala Nacional de Situação Climática para monitorar as situações que pudessem impactar a segurança e a continuidade do processo eleitoral. Essa estrutura tem o objetivo de auxiliar com medidas como a indicação de locais de votação de reserva e rotas emergenciais de transporte.
2: Tá aí, esse foi o Herman Kulitz. Obrigado, Herman, pelas informações. Em Brasília, 7 horas 21 minutos. Meu caro Gesiel Carvalho, vamos para as manchetes dos portais na internet.
3: Começando com a Agência Brasil, cerca de 13.200 sites de bets ilegais são bloqueados. TSE marca para quinta-feira julgamento que pode definir a eleição no Rio. Na agência Câmara, 23 deputados federais são eleitos para outros cargos: um governador, 17 senadores e 5 estaduais. E com 109 deputadas eleitas, bancada feminina cresce 21,1% na Câmara. No portal do Senado, PEC que acaba com a escala 6 por 1 começa a tramitar no plenário e Davi prega serenidade no debate político. Destaques dos portais do Senado, da Agência Câmara, da Agência Brasil, para este 7 de outubro, Faria.
2: Maravilha, Gesiel, muito obrigado. Já falamos aqui sobre os buracos no asfalto trazidos pelas chuvas. Falamos também que as chuvas atrapalharam a votação em várias partes do país no primeiro turno das eleições no último domingo. E a gente continua falando de chuvarada, temporais, ventos. A previsão de um super El Niño de intensidade muito forte acende o alerta para os impactos do fenômeno no Brasil.
3: E o Senado já tem medidas aprovadas e em discussão para reduzir os prejuízos e preparar o país para eventos climáticos extremos. Repórter Patrícia Oliveira.
4: O El Niño ocorre quando as águas do Oceano Pacífico ficam mais quentes do que o normal e provocam mudanças na circulação dos ventos e na distribuição das chuvas. A previsão a partir de agora, em outubro e para os próximos meses, é de chuvas acima da média em partes da região sudeste do Brasil e principalmente no sul, com a possibilidade de ciclones, enquanto outras regiões, como o Nordeste e a Amazônia, podem enfrentar períodos mais secos e maior risco de queimadas. Diante desse cenário, uma lei já em vigor fortalece o seguro rural e o chamado Fundo Catástrofe, que poderá auxiliar as seguradoras a enfrentar grandes perdas na produção. De autoria da senadora Tereza Cristina, do Progressistas de Mato Grosso do Sul, a lei determina que os recursos do governo federal usados para ajudar o produtor a pagar o seguro rural não sejam bloqueados ou congelados durante a execução do orçamento. Estados e municípios também poderão complementar essa ajuda e produtores que têm seguro terão prioridade em linhas de crédito para prorrogar ou renegociar dívidas.
5: E vai contribuir para a estabilidade da renda agrícola e para também assegurar segurança alimentar do nosso país e fortalecendo a resiliência do setor frente às mudanças climáticas.
4: Em audiência pública no Senado, especialistas do clima, como Tiago Chinor, defenderam a

0: Preparação das ações de resposta antes que os desastres aconteçam.
1: Que dia que a gente vai ter mais chuva? Onde que essa chuva vai causar problemas para a população? Com isso, a gente acompanhar dia a dia os relatórios que são gerados, que são atualizados, os alertas geológicos, hidrológicos, os avisos meteorológicos, é parte muito importante.
0: Outra proposta do senador astronauta Marcos Pontes, do PL de São Paulo, trata de uma questão mais ampla: a prevenção e o gerenciamento dos riscos de catástrofes. O projeto cria uma política nacional com um sistema de informações, reunindo o Centro Nacional de Monitoramento e Alerta de Desastres Naturais e a Defesa Civil.
2: E isso é extremamente importante para que os nossos municípios fiquem mais preparados para enfrentar situações de emergências climáticas, e elas vão aparecer cada vez mais.
0: A matéria já passou pela Comissão de Assuntos Econômicos e está pronta para a votação na Comissão de Constituição e Justiça.
3: Tá aí, essa foi a Patrícia Oliveira. Agora em Brasília, 7h25, mesma hora de Maceió. Bom dia para você que está na capital de Alagoas, com a gente em 105,5. Agora em Maceió, 27 graus, está fazendo sol em Maceió.
4: Cidades.
5: Bom dia, Alagoas! Vamos então começando pela terra dos marechais. A primeira nota de hoje do portal Sesc Alagoas. O Sesc abriu inscrições para mais de 100 vagas em cursos gratuitos de música. As oportunidades são para aulas de canto, violão e outros instrumentos em 4 unidades do estado, no bairro Poço, em Maceió, e em Arapiraca, Palmeira dos Índios e Teotônio Vilela. As inscrições vão até 23 de outubro e são voltadas para pessoas a partir de 12 anos. As inscrições são presenciais, devem ser feitas nas unidades do SESC que oferecem os cursos, essas que eu já falei. As aulas começam em 9 de novembro e os instrumentos serão disponibilizados pelo próprio SESC. Tá aí uma notícia interessante para você que tem dotes artísticos, que gostaria aí de estudar música, canto e outras coisas mais. Violão, você, outros instrumentos.
3: Você toca algum instrumento musical, Gesiel?
5: Olha, Eu tendo a dizer que eu sou um apaixonado por bateria. Passei um tempo...
3: Bateria.
5: É, estudando bateria, mas aí faz muito tempo que não pratico. Eita, bateu aqui em mim agora. Mas gosto. Gosto de baixo também. Violão arranha um pouquinho só. Algumas músicas. É.
3: Tá bom, então. Um dia você traz aí o violão pra fazer uma moda pra gente.
5: Tá certo, tá bom. Vou trazer.
3: E lá no Guilherme Michelucci pra cantar umas modas.
5: Eita, aquelas modas do Guilherme Michelucci aí também. A régua subiu muito. Vamos lá então para a notícia do Mato Grosso do Sul, do portal Campo Grande News. Mato Grosso do Sul teve a maior taxa de abstenção do Brasil no primeiro turno das eleições de 2006, sabia disso? Segundo o TSE, 483 mil eleitores, quase 24% do total, não compareceram às urnas. Em todo o país, a abstenção foi de 21%, que é a maior desde 1998. Segundo o TRE de Mato Grosso do Sul, apesar das chuvas que atingiram o estado, a votação não foi interrompida. A gente falou de chuva que interrompeu votação. Lá em Mato Grosso do Sul, foi um desses locais onde a chuva realmente atrapalhou bastante. E um pouco disso está refletido aí nessa taxa de abstenção, que foi a maior do Brasil no primeiro turno das eleições de 2026, ultrapassando até a taxa nacional, que foi de 21%. Lá foi quase 24% do total de eleitores que não foram votar. Notícias do Mato Grosso do Sul, notícias de Alagoas, o nosso primeiro bloco regional. Segundo bloco vem na segunda hora do Conexão. E aí, notícias de Roraima e também da Santa e Bela Catarina.
3: Maravilha! 7h28 em Brasília, 6h28 em Campo Grande. Vamos agora ao primeiro intervalo do Conexão Senado desta quarta-feira, 7 de outubro. Gente, é bem rápido, dá para você ir passar o café, colocar lá manteiga no pão e voltar para o pé do rádio para continuar acompanhando o Conexão Senado.
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4: Voltamos 7:30. Essa é a hora de Brasília. Bom dia para você que está aqui no Quadradinho, no Distrito Federal, em 91,7. E a gente fala também para mais 17 capitais. E crescendo esse número, hein? Para o ano tem mais capitais entrando aí também a Rede Senado de Rádio. E onde a Rádio Senado ainda não chegou, chegaram as parceiras que estão aqui sempre retransmitindo o programa. Um abração aí para todo mundo que retransmite o Conexão. Mais de 100 emissoras parceiras retransmitindo o programa. E olha, Adriano, trazendo só uma informação aqui, que a gente teve os dados passados aí pela nossa querida Fernanda Nardelli, que é aqui da Rádio Senado e que coordenou toda essa questão aí das parceiras juntamente com a nossa cobertura. Mais 60 emissoras passaram também a fazer parte dessa rede de parceiras depois da eleição, né? Naquela cobertura, sim, muitas outras emissoras passaram a fazer parte dessa cobertura, dessas rádios parceiras que retransmitem o programa, que usam todo o material que é produzido pela Rádio Agência Senado. Então a gente recebe assim de braços abertos essas emissoras. Muito obrigado pelo carinho de todos vocês. Isso só aumenta a nossa responsabilidade em fazer realmente um trabalho de qualidade, continuar fazendo esse trabalho. A Cleide lá de Maceió, inclusive, fala sobre a cobertura também de domingo, né, Cleide? Bom dia, querida.
5: Bom dia a toda a bancada do Conexão Senado, passando para desejar um bom programa e parabenizar tardiamente, não é, pela belíssima cobertura nas eleições. Vocês, como sempre, deram um show de notícias com precisão, com credibilidade, informações que nós podemos confiar. Parabéns pela cobertura, foi maravilhosa. Acompanhei quase o dia todo. E parabéns a todos vocês que organizaram essa brilhante programação. Beijos.
4: Obrigado, Cleide. Um abraço para você, para todo o pessoal de Maceió ligadinho com a gente. Luiz Paulo de Florianópolis também disse que está ligado lá em Floripa. Um abraço para você, Luiz. Hadashi Wakiyama, lá de Boa Vista também, mandando aqui um bom dia especial para todo mundo, um quartou para todo mundo. Muito obrigado, Hadashi. Coloca aqui algumas informações também de Moto Velocidade, que ele é fã. O Adriano Cruz, seu xará, opa, lá de São Luís, fala sobre essa questão aí dos buracos, do estepe que muitos carros já não vêm mais, né, Adriano? É isso?
6: É complicado, né, cara? Porque ao invés de melhorar e de ter mais opcionais, e os carros estão caríssimos no Brasil, porque com a pandemia os valores aumentaram muito, a pandemia passou e os valores não voltaram à normalidade. É complicado. Esse Brasil aqui tem que ser estudado mesmo, mas a culpa é muito nossa, que aceitamos. Então, temos que aguentar mesmo.

0: Gesiel,
1: Oi.
0: o Popote tá chegando.
1: Tá
0: Estão
1: chegando.
0: deixando a gente sonhar.
2: Tá chegando. Quem tá chegando?
1: É, o Popote.
2: Quem é Popote?
1: Popote é o Esporte Clube do Recife. Uma forma carinhosa da gente chamar o nosso leão da ilha, que ontem ganhou mais uma, hein? Não
2: São
1: adiantou.
2: Bernardo.
1: Não adiantou a sua torcida contra,
2: Eu não
1: não.
2: falei nada da torcida
1: Não adiantou. Olha, o São Bernardo, inclusive, aproveitando aqui para corrigir, eu falei que São Bernardo era do Amazonas. Não, São Bernardo lá do ABC. Paulista.
2: Isso.
1: Um time bom, André. Primeira vez que ele participa da Série B, o São Bernardo.
2: Verdade.
1: E tá fazendo uma belíssima Série B. Mas ontem na ilha foi sufoco. A gente começou fazendo gol logo aos 16 minutos. No primeiro minuto do segundo tempo, o São Bernardo empatou. E aí fizemos um gol. O Neto Cruz fez um golaço, assim, uma pintura. Aos 48 do segundo tempo. E aí foram os 2 minutos finais, assim, complicadíssimo. São Bernardo querendo empatar de todo jeito. Ufa! 2-1. Dois pontinhos nos separam ali dos seis que vão fazer o quadrangular para saber os dois que vão passar, porque os dois primeiros já entram direto. Então, Adriano, agora temos uma pedreira que os próximos três concorrentes, as próximas três partidas do Sport são contra Atlético Goiás, Fortaleza e Criciúma. Onde é que eles estão? É exatamente o sexto, o quinto e o quarto.
2: Eita.
1: Pra gente poder chegar.
2: Confronto direto.
1: Confronto
2: Uau.
1: diretaço. Mas
2: Você vê, né?
1: não deixando a gente sonhar. Você vê o quê, Adriano?
2: Você vê, né, Isaura? É só o Sport ganhar um minha partida na Série B que a empolgação volta.
1: Duas.
2: Vamos aguardar, vamos aguardar. É importante
1: duas
2: aguardar.
1: seguidas.
2: 7:36, essa é a hora de Brasília. Olha, está em análise na Comissão de Ciência e Tecnologia. Atenção, hein? Falamos aqui das emissoras parceiras da Rádio Agência Senado. Fica de olho aí, fica de ouvido ligado nessa notícia. Está em análise na Comissão de Ciência e Tecnologia o projeto que isenta as emissoras de rádio comunitárias do pagamento de direitos autorais.
1: E você aí das rádios comunitárias, eu tenho certeza que vai gostar desse lock agora que eu vou falar. Essa proposta também libera a publicidade comercial nessas emissoras. Vamos saber mais? Repórter César Mendes.
3: O projeto de autoria do senador Ângelo Coronel, do Republicanos da Bahia, em análise na Comissão de Ciência e Tecnologia, propõe mudanças em duas leis: a que regula o funcionamento das rádios comunitárias e a que estabelece regras para os direitos autorais. As mudanças visam possibilitar a isenção do pagamento de direitos autorais pela execução de músicas na programação das rádios comunitárias, além de autorizar a veiculação de publicidade comercial paga por essas emissoras. Atualmente, as rádios comunitárias não podem transmitir propaganda comercial e sua principal fonte de recursos vem de apoios culturais, que precisam necessariamente estar vinculados à comunidade atendida. Ângelo Coronel disse que as rádios comunitárias são importantes principalmente no interior do país, porque divulgam informações locais, campanhas de saúde e serviços de interesse da população, mas explicou que são emissoras pequenas, com área de cobertura limitada e precisam gerar receita para que possam pagar os custos de operação.
4: A gente precisa também valorizar a rádio comunitária. Então esse projeto visa que a rádio comunitária pode vender a propaganda na área onde ela tem o seu sinal alcançado e também é liberado o ECAD.
3: O projeto também prevê a isenção de direitos autorais sobre obras musicais, teatrais e literomusicais utilizadas na programação, medidas defendidas pela Associação Brasileira de Radiodifusão Comunitária, ABRAÇO, como explica o seu presidente, Jeremias dos Santos.
5: Nós queremos chegar no futuro com 30 mil rádios comunitárias espalhadas pela todas as cidades brasileiras, pelos 5.570 municípios. Queremos rádios comunitárias nos quilombolas, nos assentamentos, nas comunidades indígenas, né?
3: O Brasil tem hoje cerca de 5 mil rádios comunitárias, segundo dados do Ministério das Comunicações. Se for aprovada na Comissão de Ciência e Tecnologia e não houver recurso para a votação no plenário, a proposta seguirá para a Câmara dos Deputados.
2: Tá aí, esse foi o César Mendes. Valeu, César. E o Conselho de Comunicação Social do Congresso aprovou um parecer com regras de concorrência para as grandes plataformas digitais e apresentou um estudo sobre a comunicação pública durante o período eleitoral.
1: Os dois temas tratam do

0: Os desafios provocados pelas mudanças no ambiente digital e da necessidade de garantir o acesso à informação. A reportagem é de Yasmin Rodrigues.
1: O Conselho de Comunicação Social do Congresso discutiu regras para um ambiente de comunicação que mudou rapidamente nos últimos anos. A ideia é produzir recomendações que possam contribuir para o debate no Congresso. Um dos resultados da reunião foi a aprovação de um parecer sobre o projeto de lei que trata da concorrência nos mercados digitais. O texto prevê novas regras para empresas que, pelo tamanho e pela influência, podem afetar todo o mercado digital. O relator, Marcos Martins, destaca que a proposta pode criar instrumentos para estabelecer obrigações específicas para empresas que tenham grande relevância nesses mercados.
2: O PL 4.675 não trata especificamente de nenhum limite para o desenho dos algoritmos, nem sobre a remuneração de conteúdo jornalístico, né, pelas big techs, pelas empresas que atuam no ambiente digital. No entanto, o projeto estabelece alguns critérios, algumas possibilidades de imposição de obrigações.
1: O Conselho não legisla, mas produz estudos e recomendações que podem ajudar o Congresso na elaboração das leis. O documento será encaminhado ao presidente do Senado. Os conselheiros também marcaram para dezembro uma audiência pública sobre os mercados digitais. Outro estudo apresentado na reunião trata de uma situação que já teve impacto nas eleições deste ano. A vice-presidente do Conselho, Ângela Signatti, analisou as regras que limitam a publicidade institucional durante o período eleitoral.
3: A vedação da publicidade institucional no período vedado, conforme está na legislação hoje eleitoral, não se confunde, em tese, com o conteúdo jornalístico das empresas públicas de comunicação, mas que a ausência de disciplina legal específica gera insegurança apta a comprometer a continuidade do serviço público de comunicação, como demonstraram os fatos de 2026.
1: O estudo parte do caso da Empresa Brasil de Comunicação, que retirou temporariamente do ar parte do seu acervo jornalístico durante o período eleitoral. A proposta apresentada por Ângela recomenda que o Congresso aperfeiçoe a legislação para deixar essa diferença expressa e criar critérios que permitam a continuidade do serviço público de comunicação durante o período eleitoral. O texto ainda vai receber contribuições dos demais conselheiros.
4: Muito obrigado a Yasmin Rodrigues, que acompanhou aí as atividades do Conselho de Comunicação Social do Congresso Nacional. 7h42, essa é a hora de Brasília.
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0: Israel lembra os 3 anos do ataque do Hamas. Resposta do governo francês a manifestações dos estudantes. São os destaques da RFI com Ana Carolina Pelis.
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7: Israel rememora nesta quarta-feira o 3º aniversário do ataque do Hamas em 7 de outubro de 2023. As celebrações deste ano têm uma dimensão particular por acontecerem às vésperas de eleições gerais e serem as primeiras desde que o cessar-fogo entrou em vigor no ano passado na faixa de Gaza. Cerimônias estão previstas ao longo do dia para prestar homenagem às vítimas do ataque, que resultou na morte de 1.221 pessoas, 251 foram raptadas e levadas à força para Gaza, incluindo 44 já mortas. Ainda no Oriente Médio, nova escalada no conflito entre a Arábia Saudita e os Houthis. O Ministério dos Transportes do Iêmen informou que os Houthis iemenitas, aliados do Irã, atacaram na quarta-feira o aeroporto internacional de Aden, no sudoeste do país. A ofensiva foi realizada com mísseis balísticos e drones carregados de explosivos. A coalizão, liderada pela Arábia Saudita, também declarou ter interceptado e destruído mísseis balísticos disparados pelos Houthis em direção a Riad, a capital saudita, e a Khamis Mushait, cidade no sudoeste do reino. Os combates ocorrem há semanas em várias frentes no Iêmen, enquanto a guerra civil no país voltou a se intensificar com o conflito entre os Estados Unidos e o Irã. Após uma mobilização massiva de estudantes na França na terça-feira, o governo francês

0: Francês tenta amenizar a crise. O ministro do Interior, Laurent Nunes, anunciou nesta quarta-feira a suspensão do uso de granadas de efeito moral após um manifestante de 15 anos ter a mão arrancada. Ao todo, 215 alunos e 85 profissionais da educação foram feridos durante as manifestações e cerca de 800 agentes de segurança, segundo a polícia. A União Sindical de Estudantes do Ensino Médio e a União Estudantil convocam novos bloqueios nesta quarta-feira e a realização de novas marchas na quinta-feira em Paris e em outras cidades. Segundo o governo, as aulas continuam suspensas parcial ou totalmente em 528 escolas de ensino médio, 41% a menos que na terça-feira. O primeiro-ministro Sébastien Lecornu fará um pronunciamento nesta noite sobre as manifestações, mas também sobre outras crises que o governo enfrenta, como a disparada dos preços dos combustíveis, a crise agrícola ligada à seca e a situação financeira do país. Trump elogiou a fusão entre Paramount e Warner, finalizada na terça-feira. Avaliado em cerca de 110 bilhões de dólares, o negócio cria um dos maiores conglomerados de mídia e entretenimento dos Estados Unidos.
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2: 7 horas e 45 minutos, você continua acompanhando notícias internacionais. Agora do portal G1, um tubarão de cerca de 3 metros está há quase 3 semanas num canal de Busan, cidade portuária no sul da Coreia do Sul, após 2 tentativas frustradas de levá-lo de volta ao mar. O animal foi visto pela primeira vez no canal em 18 de setembro e ganhou o apelido de Bukhangji, referência ao nome do porto em coreano. O caso virou atração na cidade. Segundo a imprensa sul-coreana, mais de 1 milhão de pessoas já passaram pela região para tentar ver o tubarão. As autoridades suspenderam novas operações, esperando que o tubarão saia sozinho. Mas uma nova tentativa vai ocorrer apenas se o animal correr risco. Essas foram as notícias internacionais. 7 horas e 46 minutos, hora de Brasília, Faria.
3: Olha aí. Atração virou atração turística na cidade.
2: Tubarão de 3 metros agora não consegue sair lá do canal de Busan, né?
3: É. Acho que os comerciantes estão gostando aí dessa história lá da cidade.
2: Virou atração, verdade.
3: 7h46 em Brasília, 6h46 em Manaus. Vamos de sinal verde? O sinal verde dessa semana analisa a aplicação do artigo do Código de Trânsito Brasileiro que proíbe o estacionamento de veículos no acostamento, salvo por motivo de força maior.
2: O Bruno Lourenço vai explicar, por exemplo, que atender chamadas ou manusear telefones celulares não se enquadra nas hipóteses de emergência previstas na legislação, como falhas mecânicas ou socorro médico. Sinal verde.
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5: Olá, eu sou o Bruno Lourenço e hoje o Sinal Verde esclarece uma dúvida que eu acho que é frequente. Afinal, é permitido parar o carro no acostamento para atender o telefone celular? Muitos motoristas acreditam que, ao sair da pista para não manusear o aparelho em movimento, estão agindo de forma regular. Mas a fiscalização tem aplicado autuações nesses casos. O Código de Trânsito Brasileiro define o acostamento como a parte da via destinada à parada ou estacionamento de veículos exclusivamente em situações de emergência, além da circulação de pedestres e ciclistas onde não houver faixa própria. O texto da lei não considera o recebimento de mensagens ou chamadas telefônicas, ainda que urgentes, como motivo de força maior. O CTB estabelece diferença técnica entre parada e estacionamento. A parada restringe-se ao tempo estritamente indispensável para o embarque ou desembarque de passageiros. Manter o veículo imobilizado para conversar ao celular caracteriza estacionamento, mesmo com o motor ligado e o condutor no interior da cabine. O uso do acostamento só encontra amparo legal diante de panes mecânicas, problemas em pneus, mal-estar de ocupantes ou determinação expressa de autoridade. Estacionar no acostamento sem motivo de força maior é infração de natureza leve, prevista no artigo 181, inciso 7, com multa de R$ 88

0: e 38 centavos, 3 pontos na carteira e previsão de remoção do veículo. Ligar o pisca-alerta também não autoriza, viu, a permanência no local. Ao receber a ligação, por exemplo, numa rodovia, a recomendação é seguir viagem sem tocar no aparelho até encontrar um posto de serviços, área de descanso ou recuo sinalizado. O mesmo vale para quem quiser dar uma conferida no WhatsApp ou responder a mensagens. Não use o acostamento para fazer isso. Se o carro tiver o viva-voz, ok, você pode atender a ligação sem problemas, desde que não segure o celular e mantenha as mãos no volante. A lógica do acostamento é que ele precisa permanecer desobstruído para veículos de socorro e situações de perigo iminente. Daí essa restrição para atender chamadas ou conferir mensagens no celular. E você, na sua rotina nas estradas, costuma planejar as paradas antes de atender chamadas? Deixe seu comentário no e-mail radio@senado.leg.br ou pelo WhatsApp 61 98611 9591. E lembre-se, se quiser encontrar um episódio anterior, faça uma busca na internet por Sinal Verde Rádio Senado ou entre em www.senado.leg.br/radio/podcasts. Um abraço a todos e até o próximo programa.
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2: Tá aí, esse foi o Bruno Lourenço. Tá vendo, Gesiel? A gente vê muito isso nas cidades. Uhum. Por exemplo, numa rodovia que passa numa cidade, às vezes tem um evento e o pessoal estaciona os carros no acostamento.
3: Isso acontece demais.
2: Isso, gente, dá multa, porque o acostamento é só para caso de emergência. Ah, tocou o celular aqui, vou dar uma parada aqui. Vou dar uma parada para atender o celular, porque é melhor atender o celular no acostamento do que... Tá na pista.
3: Tá errado do mesmo jeito.
2: Também tá errado, porque o acostamento é só para situação de emergência. E eu nem vou falar aqui de trafegar no acostamento.
3: Nossa, fazer ultrapassagem pelo acostamento, como a gente vê sempre e de vez em quando tá tendo acidentes graves, né? É. Pessoas morrendo, atropelamentos, porque quem espera que alguém venha pelo acostamento? É. Né? O motorista, o ciclista, o pedestre, ele está ali no acostamento, nunca imagina que algum maluco vá pegar o acostamento para fazer uma ultrapassagem num local ali que não é o local dele ficar. Então, acostamento, gente, serve para umas coisas e outras não. Presta muita atenção, porque tem gente aí achando que por atender esse celular no acostamento está fazendo o certo, vou parar no acostamento, não. Acostamento não é local de parar para você atender celular, tem que ser algum motivo de força maior mesmo. E aí entra exatamente aquela questão de o seu carro quebrou, tem alguma pane que você não consegue, uma coisa que você não consegue prever que vai acontecer. Aí você utiliza o acostamento porque ele foi feito para isso. Agora, parar no acostamento para atender celular ou coisa parecida, você acha que tá fazendo certo? Não tá, não.
2: Tá, não. E quando a pista não tem acostamento? Por exemplo, essa estrutural nova aqui no DF, né? Que botaram piso de concreto, o acostamento é meio acostamento.
3: Uhum.
2: E se a pessoa para ali para uma emergência, ela já corre risco, porque os carros passam, não vou nem dizer do lado, eles têm que desviar porque é meio acostamento. A Isaura está dizendo aqui que a IPTG, a BR-040, em vários trechos também não tem acostamento. O acostamento é exatamente para uma situação emergencial. Tá aí. Obrigado aí ao Bruno com Sinal Verde. Daqui a pouco o Sinal Verde vai estar no nosso site, hein? senado.leg.br/rádio. A galera aqui da Rádio Agência Senado já está aqui a postos, a Carol, a Duda, o Otávio, para separar o áudio e colocar na nossa página. E mais tarde, o pessoal também da Rádio Agência Senado pega a transmissão do YouTube e faz um recorte do Sinal Verde para você acompanhar também no YouTube. 7h53, hora de Brasília. Há 110 anos nascia um dos principais nomes da redemocratização brasileira.
3: Ulisses Guimarães teve mais de 4 décadas de atuação política e promulgou a Constituição de 1988. Conheça a história na reportagem de Luísa Mello.
4: Ulisses da Silveira Guimarães nasceu em 6 de outubro de 1916, no município de Rio Claro, interior paulista. Formou-se na Faculdade de Direito da Universidade de São Paulo, a USP, e se especializou em Direito.

Direito tributário. Dos seus 76 anos de vida, Ulisses passou mais de 4 décadas na política. Fez parte da Assembleia Constituinte de São Paulo em 1947, depois foi deputado federal e, no fim da ditadura militar, foi um dos líderes do movimento Diretas Já, que teve por objetivo a retomada das eleições diretas para

0: direita, ela própria o confessa ao admitir a reforma. Quanto a ela, discordar, sim. Divergir, sim. Descumprir, jamais.
1: Em outubro de 1992, Ulisses desapareceu num acidente de helicóptero no litoral do Rio de Janeiro. Neste ano, ele estaria completando 110 anos de vida.
2: Tá aí, muito obrigado a Luísa Mello. Isaura, palmas aqui para Ulisses Guimarães. Também conhecido como Senhor Diretas.
3: Senhor Diretas,
2: é, na década de 80.
3: Tive a oportunidade de conhecer o Dr. Ulisses, deve ser conhecido também aqui em Brasília, né, Adriano? Era uma figura assim que você chegava perto do Ulisses Guimarães, é uma aura assim de um político diferenciado, né? Verdade é essa.
2: Eu hoje ele, isso. O pessoal vai falar que ele farma aura.
3: É, então, se for buscar essa de farma aura, vou te contar, hein? Doutor Ulisses merecia coisa melhor. Mas assim, é verdade, o Doutor Ulisses Guimarães tinha assim uma aura de muita respeitabilidade. E fez história. 40 anos de atuação política, desde o tempo da ditadura, foi o senhor Diretas, foi candidato à presidência da República.
2: Foi anticandidato.
3: Foi anticandidato.
2: Também,
3: foi tri-presidente, né? Lembra que era porque ele é presidente da Câmara, da Constituinte, presidente do PMDB durante muito tempo.
2: Foi vice, né? Do Sarney.
3: Enfim, uma grande história que foi recordada agora. Nessa reportagem, nossas homenagens aí a Ulisses Guimarães.
2: 7h56, hora de Brasília, e o Distrito Federal vai ter uma nova representante no Senado até janeiro de 2027.
3: Leani Lemos assume a vaga de Leila Barros. A reportagem é do Pedro Pincer.
4: A ex-secretária de Planejamento, Orçamento e Gestão do Distrito Federal e do Rio Grande do Sul, Leani Lemos, do PSB, tomou posse no cargo de senadora nesta terça-feira. Leani assumiu a vaga de Leila Barros, do PDT, que pediu licença de 4 meses. Ela também atuou como presidente e diretora de operações do Banco Regional de Desenvolvimento do Extremo Sul e secretária nacional de Planejamento do Ministério de Planejamento e Orçamento. Cientista política e gestora, Leani é servidora do Senado desde 1993. Na casa, foi secretária de comissão, chefe de gabinete e assessora de diversos parlamentares. A senadora afirmou que vai usar a experiência acadêmica e profissional de quase 35 anos de vida dedicada ao serviço público para o fortalecimento das instituições republicanas e das políticas públicas.
5: E o primeiro compromisso é com a democracia e com a qualidade das instituições. O segundo é com o fortalecimento do federalismo brasileiro. O terceiro, como servidora pública, que sou dessa casa, é com o desenvolvimento das capacidades estatais necessárias a uma gestão pública eficiente, capaz de reduzir desigualdades e de ampliar oportunidades para todos os brasileiros e brasileiras. O quarto, com as políticas públicas, instrumentos essenciais para construir um Brasil gigante, um Brasil do futuro, que é o que a gente quer.
4: O mandato de Leani Lemos deve ir até 31 de janeiro de 2027.
2: Tá aí, esse foi o Pedro Pincer. Valeu, Pedro. Muito obrigado aí pela sua participação. 7h58 em Brasília. Hora de intervalo aqui no Conexão Senado dessa quarta-feira, 7 de outubro. Eu sei que a gente está caminhando para a metade do Conexão, que é exatamente a hora que o Mauro Verne chega no estúdio. Sempre chega ali quando está ali bem no meio do Conexão Senado, já para aqui os contatos com a entrevista do programa. É isso aí. Então eu sei do relógio pela chegada do Mauro aqui no estúdio.
3: É,
2: Mauro, um abraço, amigo. Obrigado. Torcedor do América do Rio, hein?
3: Eita, América do Rio tem muito torcedor. É o segundo time de todo carioca. Não seria isso?
2: Sim, o Ivan Godoy também torce pro América.
3: Muita gente torce pro América.
2: O Ivan Godoy daqui a pouquinho, inclusive, vai estar na entrevista aqui no Conexão Senado, por volta de 8h40, hora de Brasília. Então, um americano vai ligar para outro americano para entrar aqui no Conexão Senado.
3: Olha que coisa. Tá vendo? Até me arrepiei agora.
2: Vamos ao intervalo, né, gente? É melhor. Vamos lá, 2 minutinhos, já voltamos.
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6: Começou, Adriano, a segunda e última hora do Conexão Senado.
7: É verdade, Gisiel.
6: 8:01, bom dia para você que está em todo o Brasil acompanhando o Conexão Senado pelo youtube.com/tvsenado, também pelo aplicativo Senado Notícias, e pode mandar sua mensagem, viu? Pode mandar sua mensagem, o seu áudio aqui para o 61986119591. Áudio, tenta chegar ali aos 30 segundos, porque facilita a nossa vida e a gente coloca mais áudio. Por falar em áudio, Vandinha, nossa querida lá do Povoado Limão, tá mandando um áudio aqui, muito bonitinho, e ela tá mandando um abraço para alguém muito especial, né, Vandinha? Bom dia.
8: Obrigada por você.
6: Eu peguei o áudio aqui lá da Peraca.
8: Bom dia,
6: calma.
8: Bom dia, agora Conexão. Sim. Bom dia, Gisiel. Bom dia, Tabagão.
6: Bom dia.
8: Eu quero tomar um pequeno espaço aí desse programa tão maravilhoso, porque eu sei que o pai dessa criança está escutando. Ele é fã da Conexão Senado.
6: Diga.
8: Estou passando aqui para desejar um feliz aniversário para Beatriz Aquino.
6: Beatriz,
8: entrei na sua vida, você tinha 6 meses. Foi meu último emprego. 6 meses ela tinha de idade. Quando eu entrei e saí, ela estava com 7 anos. Foram os melhores momentos de nossas vidas.
6: Que legal. Tá aí a homenagem para Beatriz. E ela mandou umas fotos aqui da Bia, bem bonito. Tem uma delas que ela tá no Marco Zero do Recife, estou reconhecendo aqui. Com a sombrinha do frevo ainda mais, e no Marco Zero do Recife. Legal, Beatriz, parabéns para você. Homenagem aí emocionada da nossa querida Vandinha para você no seu aniversário. Obrigado, Vandinha. Quem mais está com a gente? Márcia de Floripa, Florianópolis, com a gente. Um abraço especial para vocês. Bom dia, diz aqui a Márcia. O Cristóvão tá mandando foto do café da manhã, né? Ei, cafezão, hein? Esse café aqui de cuscuz com salsichinha e um café preto naquele copo de pinga, o famoso copo de pinga. Isso aqui é porque o café tem um outro gosto nesse copo aqui.
7: Isso é um almoço já.
6: É? É. Legal demais. Isso
7: é um pequeno almoço.
6: Um pequeno almoço. É. Um abraço pra você, Cristóvão. Tudo de bom. Quem mais tá com a gente aqui? Conceição de Maceió manda figurinha também. De bom dia. Figurinhas do Flamengo. Vai ter Fla-Flu no final de semana, é, Adriano?
7: Vai ter, a gente vai papar o malvadão. Vai
6: ver. Olha, não conta com isso muito rápido não, Adriano. Hadashi Wakema tá perguntando...
7: Prévia da final da Libertadores.
6: Ah, é? Vocês vão transmitir o segundo turno das eleições dia 25, mas claro.
7: Claro, no pool, com TV Senado, com a Rádio Câmara e a
6: gente aqui também, né?
7: Com TV Câmara.
6: TV Câmara.
7: Isso.
6: Só termina quando acaba, Hadashi. Um abração, dia 25 é nóis. Quem mais está com a gente aqui? Mário Bala de Ceilândia, mandando um abraço especial. É, ele diz sobre a mobilidade. Adriano, Gisele, essa semana usei um Uber. A pista estava congestionada. O motorista, quando dava uma pequena parada, pegava a marmita e ficava comendo. Tava com fome, bichinho. Deixa o cara, Mário Bala. Tava precisando comer uma proteína, né?

0: Tem Uber que trabalha mais de 12 horas por dia.
1: É, não é fácil não.
0: É, e o conversando com o motorista de aplicativo, quando chega 12 horas ininterruptas de trabalho, o Uber bloqueia.
1: Bloqueia, é muito tempo. 12 horas ininterruptas aí, não sabe mais nem o que é que tá fazendo. Valeu, Mário, um abraço grande pra você. Daqui a pouquinho tem mais, chegando áudios do Cleudo, do Severino Taxista, que a gente passa daqui a pouquinho, Faria.
0: Maravilha! 8:05 em Brasília, 7:05 em Boa Vista. Um abraço para você que está na capital de Roraima, ouvindo a gente em 98,3. Agora em Boa Vista, 28 graus.
2: Cidades.
1: Vamos então começar por Roraima, do portal Vero Notícias. A Polícia Federal prendeu 23 pessoas suspeitas de compra de votos em Boa Vista. Um homem foi encontrado com uma lista de eleitores e cerca de R$34 mil em dinheiro. Em outra ação, 22 pessoas foram presas, suspeitas de participar de um esquema em que eleitores receberiam R$400 em troca do voto. Os envolvidos foram levados para a Superintendência da Polícia Federal em Roraima. De Roraima para Santa Catarina, do portal NSC Total. Vai até a próxima segunda-feira, dia 12, no Centro-Sul, em Florianópolis, a Festa Nacional da Ostra e da Cultura Açoriana, a Fena Ostra. O encontro reúne gastronomia, feira de artesanato com foco na produção local, shows locais e nacionais e atividades culturais. Floripa é conhecido como a capital nacional da ostra e representa uma região que é a maior produtora da iguaria no Brasil, com 90% da produção nacional. Os ingressos para a Fena Ostra devem ser retirados antecipadamente no site pensanoevento.com.br. pensanoevento.com.br/FenaOstra. Esse é o site para você retirar o ingresso. Estive em Santa Catarina, eu comi umas ostras.
0: Gostou, Gisiel?
1: Gostei. E tem ostras de todo jeito, viu, Adriano?
0: É?
1: É. Preparada das mais diversas maneiras. Eu nem sou tão fã de ostra assim, mas as de Santa Catarina, assim, são diferenciadas. E um ingresso para essa Fena Ostra, assim, se bater na minha mão, eu vou bater lá em Santa Catarina.
0: Olha, eu já comi ostra uma vez na casa de uns amigos meus aqui em Brasília, que são de Santa Catarina. O casal Achar, Marcelo e Cristina.
1: E gostou?
0: Gostei.
1: É legal.
0: Gostei.
1: Pois é, lá é conhecido como a capital nacional da ostra e num evento desse Fena Ostra, hein?
0: E eu nunca tinha comido, viu, Isara? Nunca tinha comido ostra e melhor aprender a comer ostra na casa de um amigo do que no restaurante, porque você passa vergonha.
1: Exato.
0: Com os amigos e não no restaurante.
1: É verdade. Já faz ali o test drive, né?
0: Se passar mal, que não é o caso, né?
1: Uhum.
0: Já passa mal lá na casa do amigo.
1: Santa Catarina e Roraima no nosso segundo bloco regional. 8:07 pela hora de Brasília, Faria.
0: Maravilha, Gisiel. Valeu. Um abraço aí para Floripa, hein? 93,1 é a nossa frequência em Florianópolis, Florianópolis, São José, Palhoça, Balneário Camboriú. É a galera aí em Santa Catarina com a gente. Desde 1999, mudando de assunto, de ostra para espaço sideral.
1: Meu
0: olha
1: Deus,
0: só, é
1: 180 graus.
0: Desde 1999, a Semana Mundial do Espaço destaca os avanços da exploração dessa fronteira.
1: Para os pesquisadores, olhar para o céu também ajuda a humanidade a entender a importância da ciência no dia a dia. A reportagem é do Felipe Alverni.
3: A Semana Mundial do Espaço acontece todos os anos entre os dias 4 e 10 de outubro. A data foi criada pela Organização das Nações Unidas em 1999. O dia 4 de outubro marca o lançamento do primeiro satélite artificial da Terra, o Sputnik 1, lançado pela então União Soviética em 1957. Já no dia 10 de outubro de 1967, entrou em vigor o Tratado Internacional que estabeleceu princípios para a exploração e uso pacífico do espaço. Para Dilson de Oliveira, físico, pesquisador e diretor do Instituto de Estudos Avançados e Estratégicos da Universidade Federal de São Carlos, a humanidade está em uma nova corrida espacial e por isso é importante conhecer os interesses de quem está à frente dessa empreitada.
2: É muito importante fazermos reflexões nesse momento, porque novamente nós estamos com uma corrida espacial, não somente para chegar novamente à Lua, mas também em Marte. E isso tem que ser feito de uma maneira na qual esse desenvolvimento gere um bem para toda a humanidade, para não ser uma atividade exclusivamente explorada por um único país.
3: Para o pesquisador, é importante que as pessoas de todas as

0: sociedades entendam que a ciência está presente nas atividades mais rotineiras da sociedade.
1: Quando a gente pensa em atividades humanas, como uma partida de futebol ou as próprias eleições, a gente sabe que todas essas atividades, elas são feitas por um grupo, por um número muito grande de pessoas. E tudo isso, de alguma forma, a física também consegue descrever, quando ela descreve aquilo que a gente chama de sistemas complexos.
0: Para celebrar a Semana Mundial do Espaço, o Clube de Astronomia Centauri, com sede no município paulista de Tapetininga, vai realizar um encontro virtual para falar da importância das conquistas espaciais para o presente e o futuro da humanidade. A programação vai acontecer de 7 a 10 de outubro. Os eventos serão gratuitos e os ingressos podem ser retirados na plataforma Simpla.
2: Olha aí o Felipe Alverni fazendo reportagem.
3: Exatamente.
2: Daqui a pouquinho vai...
3: Filipão, daqui a pouquinho tá com a gente também nas notas da internet. Muito provavelmente já com mais um Nobel aqui pra gente.
2: Exatamente.
3: Falar.
2: Ele vai ter que explicar pra gente por que que... Vamos ver quem ganhou o prêmio Nobel de Química.
3: Uhum.
2: Por quê? O que que aconteceu para eles ganharem o Nobel de Química?
3: Você vai fazer outra pergunta daquela do neutrino?
2: Mas ele respondeu de chofre aqui.
3: Foi. Faça isso não. Bora.
2: Daqui a pouquinho tá aqui o Felipe. Valeu, Felipe. Um abraço. Obrigado aí pela participação. 8h11 em Brasília, mesma hora de João Pessoa. Jampa está com a gente em 106,5. Os artesãos de baixa renda poderão ser enquadrados como segurados especiais da Previdência Social.
4: Um novo projeto em análise no Senado prevê a proteção para quem tem no artesanato a principal fonte de renda. Repórter Marcela Cunha.
5: O projeto da senadora Lurdinha Pereira, do PSB do Maranhão, inclui entre os segurados especiais da Previdência o artesão que trabalha em regime de economia familiar. O segurado especial é uma categoria da Previdência que reúne trabalhadores que vivem da própria atividade, individualmente ou com a família, e tem regras específicas de contribuição e acesso à proteção previdenciária. Para ser enquadrado nessa categoria, é preciso ter o artesanato como profissão habitual ou principal meio de vida. Além disso, a renda obtida com a atividade não poderá ultrapassar um salário mínimo. A regra valerá tanto para quem vive no campo quanto nas cidades. Segundo a proposta, a medida busca ampliar a proteção previdenciária de trabalhadores que muitas vezes atuam por conta própria, têm renda baixa ou irregular e encontram dificuldade para contribuir pelas regras tradicionais. A senadora Zenaide Maia, do PSD do Rio Grande do Norte, destaca que para muitas famílias o artesanato também representa fonte de renda e sustento.
6: Antes de existir qualquer indústria, qualquer produção em larga escala, já existiam mãos talentosas, transformando matéria-prima em cultura, em identidade, em sustento para tantas famílias. O artesanato não é só beleza, ele é cultura, é renda, é dignidade e é desenvolvimento para muitas comunidades.
5: A condição de artesão deverá ser comprovada de acordo com a Política Nacional do Artesão. O projeto também estabelece regras para a contribuição previdenciária desses trabalhadores, com cobrança sobre a receita obtida com a comercialização da produção.
2: Ouvimos a Marcela Cunha. Muito obrigado, Marcela. Agora em Brasília, 8 horas 13 minutos. O Gesiel Carvalho aqui do meu lado, viu, Isaura? Tá prontinho para falar de um assunto que ele é especialista: dinheiro.
7: Mercado financeiro.
3: Vamos falar de dinheiro grosso, mercados internacionais, bolsas globais. Mas não tá bom não hoje, viu? Os mercados globais operam em tom negativo nessa quarta-feira. No Oriente Médio, a escalada dos ataques a petroleiros e a Arábia Saudita voltou a preocupar o mercado de petróleo. E as bolsas da China continental ainda estão naquele feriado, desse feriado de mais de uma semana. Porque desde a semana passada que esse feriado fecha as bolsas na China continental.
2: Tava precisando de um feriado desse por aqui.
3: Pois é, lá só na China. Tem que ir para a China para ter um feriado desse. Os futuros de Nova York operam perto da estabilidade. S&P 500 renovou a máxima histórica intradiária, mas fechou o recorde
4: ontem, puxado pelas ações de tecnologia. SP500 variando entre 0,02%, Dow Jones recuando 0,7%, Nasdaq também cedendo 0,19%. Na Europa, tudo vermelho, hein? Os principais mercados operando no vermelho. CAC 40 de Paris caindo 0,38%, Londres recuando 0,12%, a Bolsa Alemã, índice DAX perdendo 0,40%.

0: 34%. E na Ásia, o pregão também fechou em queda. Índice Nikkei caiu 0,92%. Coreia do Sul perdeu quase 2%. E Hong Kong também cedendo 0,62%. Ou seja, bolsas globais não é um dia bom, não. E aqui no Brasil, Ibovespa fechou ontem em queda de 0,52%, mas ainda está acima dos 200 mil. Desde segunda-feira, que chegou a 207 mil pontos, agora está 205.835 pontos. É aquela famosa realização de lucros. A Adriana até me perguntou, e agora que essa bolsa subiu tanto na segunda-feira, o pessoal vai fazer o que com esse dinheiro? Manter ou tirar? Geralmente, depois de uma subida muito grande, os traders, aqueles que operam com títulos de curto prazo e geralmente operam, fazem o trade diário, eles fazem uma realização de lucros, né? No mercado se diz o seguinte, lucro bom é lucro no bolso. Então, a bolsa subiu muito rapidamente, muitos deles aproveitam no dia seguinte ou nos dois ou três dias seguintes realizar um pouquinho do lucro, botar um pouquinho do lucro no bolso. Foi o que aconteceu e a bolsa subiu 8% na segunda-feira e muita gente realizou lucro. E aí quando você vende, a bolsa cai um pouquinho, 205 mil pontos foi exatamente onde a bolsa terminou. Então é isso, Adriano Faria. Mercados globais ruins e a bolsa aqui ainda acima dos 205 mil pontos.
1: Alguma notícia, meu caro Gesiel Carvalho, da minha caderneta de poupança?
0: Se já estava ruim com a bolsa subindo 8% num dia só, a sua poupança agora, então é que está ruim mesmo, Adriano. Tá bom. É hora da renda variável.
1: 8h16, essa é a hora de Brasília. Vamos voltar a falar de eleições, porque domingo passado foi dia de eleições, o primeiro turno das eleições 2026. E pela segunda vez consecutiva, o Brasil recebeu missões de observação internacional para acompanhar as eleições gerais.
0: Credenciadas pelo TSE, que é o Tribunal Superior Eleitoral, as organizações acompanham todo o processo e depois emitem avaliações independentes. Reportagem do Douglas Castilho.
2: Neste ano, 8 organizações foram aprovadas para acompanhar as eleições gerais no Brasil. Entre elas estão a Organização dos Estados Americanos, OEA, a União Europeia e o Parlasul. Os participantes das missões têm acesso integral aos locais de votação, às sessões, às juntas de transmissão, à apuração e à totalização no Tribunal Superior Eleitoral. Ao final do processo, que se encerra apenas com a diplomação dos candidatos, cada missão publica um relatório próprio com conclusões e recomendações. Representante do Observatório da Democracia do Parlasul, o argentino Raul Bittel, elogiou o sistema de urnas eletrônicas.
3: A verdade é que para nós, os argentinos, é que para nós argentinos e também para os irmãos uruguaios que compartilhamos esta missão, vimos com muito agrado a utilização das urnas eletrônicas. Vemos que é um sistema muito confiável. As organizações e os partidos com os quais nos reunimos têm muitíssima confiança no sistema eletrônico.
2: Outro representante do Parlasul, Nicolás Vieira Dias, reforçou o papel de integração dos países do Mercosul que esse tipo de missão diplomática defende.
4: Nosso papel nesta eleição em relação à Argentina, ao Paraguai, ao Uruguai e a todos os países da América do Sul tem a ver com fomentar e fortalecer a integração de nossos povos, tratando de ser uma ferramenta para resolver os problemas diplomáticos.
2: Dentre as outras organizações que compõem em a missão, estão também a Liga dos Estados Árabes, a Rede Mundial de Justiça Eleitoral e o Instituto Estadunidense Carter Center.
1: Ouvimos o Douglas Castilho. Douglas, muito obrigado aí, trazendo os detalhes dessa questão aí dos observadores internacionais nas eleições. Olha, estamos esperando a sua mensagem, hein? Anota aí o nosso WhatsApp, 61, código de Brasília, 98611-9591. Vou repetir, 61 98611-9591. Ah, mas eu não posso mandar mensagem no chat do YouTube? Olha, por enquanto não. Estamos no período, no chamado período de defeso eleitoral, ou seja, no período das eleições, o chat do YouTube fica suspenso. Mas logo após o segundo turno nas eleições, no programa Conexão Senado de 26 de outubro, já vamos ter aí o chat do YouTube de volta, tá bom? Não é isso, Gesiel?
0: Exatamente. Eu sei que você está com saudade de mandar mensagens aí pelo

0: chat do YouTube. Segura um pouquinho. Daqui a 3 semaninhas, dia 26 de outubro, a gente volta com o chat do YouTube aí a todo vapor.
1: 8h20 em Brasília, 7h20 em Cuiabá. Um abraço para você que está em Cuiabá com a gente em 102,5. Cuiabá, Várzea Grande, Chapada dos Guimarães. O presidente do Senado celebrou a realização do primeiro turno no domingo.
0: Davi Alcolumbre pediu respeito ao resultado das urnas no segundo turno, marcado para 25 de outubro. A reportagem é da Raíssa Abreu.
2: O presidente do Senado, Davi Alcolumbre, comemorou a realização do primeiro turno no domingo, quando chegou ao Senado nesta terça-feira para retomar as sessões plenárias. Na opinião dele, as eleições representam um momento de fortalecimento da democracia brasileira.
3: Nós estamos tendo a eleição dos próximos governadores, de 2/3 da bancada do Senado Federal. Tivemos a renovação também de todas as assembleias legislativas de todos os estados do Brasil, os 513 deputados federais que irão representar novamente os 27 estados brasileiros no parlamento, na Câmara dos Deputados. Então é uma eleição muito importante.
2: Davi também pediu respeito ao resultado das urnas no segundo turno.
3: Que o povo brasileiro possa, a partir deste segundo turno para presidente, nos estados que teremos segundo turno, fazer a escolha com a sua consciência livre de escolher o que é melhor para o Brasil. Como presidente do Congresso Nacional, eu tenho a convicção, primeiro, que todos nós precisamos respeitar o resultado das urnas. Isso é questão fundamental para o fortalecimento da democracia.
2: O segundo turno das eleições está marcado para 25 de outubro.
1: Aí ouvimos a Raíssa Abreu, segundo turno dia 25 de outubro, Rádio Senado, vai acompanhar, claro, aí o segundo turno, desde a abertura das urnas, às 8 da manhã, horário de Brasília, até a conclusão da apuração dos votos. À noite, depois aí até umas 10 da noite, a transmissão da Rádio Senado no
0: público. Acho que vai ser mais rápido, né, André? No segundo turno, geralmente, é mais rápido, né?
1: É verdade. Em 2022, a transmissão foi até 10 da noite, porque também tem depois a repercussão, tem a coletiva do TSE, também tem as declarações dos candidatos, do eleito para a presidência da República, do candidato derrotado.
0: Enfim. Sim, mas então, geralmente é mais rápido mesmo.
1: É verdade. A eleição aí é decidida mais rápido, a apuração é mais rápida, são menos votos, né?
0: Isso.
1: E a totalização é mais rápida. 8h22, hora de Brasília. 8h22 também em Aracaju. Alô, Aracaju, bom dia para você que está com a gente em 103,9. Aracaju, Atalaia Nova, Barra dos Coqueiros, Nossa Senhora do Socorro, é Sergipe, aqui com a Rádio Senado.
4: Agenda do Senado.
1: Tem sessão no plenário do Senado a partir das 14h. O único item da pauta é a segunda sessão de discussão da proposta de emenda à Constituição, que acaba com a escala de trabalho 6x1, 6 dias de trabalho e 1 de repouso.
0: Depois de 5 sessões de debates em plenário, a proposta poderá ser votada em primeiro turno. Se aprovada, segue para o segundo turno, com outras 3 sessões de discussão. Mas os prazos podem ser reduzidos se os senadores aprovarem um calendário especial.
1: O texto reduz a jornada laboral de 44 para 40 horas semanais, que podem ser cumpridas em 5 dias de 8 horas diárias, com repouso semanal remunerado de 2 dias. Estão previstos 2 dias de repouso, um deles preferencialmente aos domingos, sem redução de salário.
0: E para acompanhar os trabalhos legislativos, continua por aqui. Aqui na Rádio Senado, na TV Senado, no YouTube da TV, e também pelo senado.leg.br/atividade.
1: Maravilha! Tá, então, essa é a agenda do Senado para hoje, quarta-feira, 7 de outubro. Olha, um abraço para você que está em Fortaleza, a capital do Ceará. Escuta a Rádio Senado na frequência de 103,3. Fortaleza, Aquiraz, Eusébio, Caucaia, Maracanaú, Maranguape. Muito obrigado a você pelo carinho da audiência. Meu caro Gesiel Carvalho, já está no ar o primeiro videocast produzido pelo Senado.
0: Legal, gostei do nome videocast.
1: É.
0: Um podcast, agora tem um videocast. E a iniciativa dá destaque às mulheres que ocupam espaços de liderança na administração.

0: Administração Pública. Reportagem é da Lana Dias.
1: O primeiro videocast produzido pelo Senado Federal entrevista mulheres que chegaram ao topo da administração pública e alcançaram espaços de liderança. O programa, que leva o nome Lidera, tem o objetivo de ultrapassar o discurso idealizado sobre poder para apresentar experiências reais de quem ocupa importantes cargos no serviço público por meio de uma conversa mais próxima sobre escolhas e bastidores. O videocast é apresentado pelas jornalistas Marcela Diniz e Raquel Gonçalves e produzido pela parceria entre a Rádio e TV Senado e o Núcleo de Coordenação de Ações de Diversidade, Equidade e Inclusão. A coordenadora-geral da Rádio Senado, Leila Herédia, observou que a iniciativa também pode contribuir para a formação de novas lideranças.
2: A proposta é que, a partir dessas vivências, outras mulheres também possam se inspirar e possam pensar em ocupar esses espaços no serviço público, seja quem já ocupa uma posição de liderança ou quem se interessa pelo tema.
1: A jornalista Raquel Gonçalves reforçou a importância de conhecer as vivências e perspectivas de mulheres líderes.
3: É uma oportunidade que a gente tem de contar histórias reais, de conhecer trajetórias verdadeiras, que são pessoais, mas que elas têm repercussão e ela tem ganhos de forma coletiva.
1: A primeira entrevistada foi a diretora-geral do Senado, Ilana Trombica. Durante a conversa, ela afirmou que o cargo exige coragem e preparação para se adaptar aos desafios da liderança.
4: A gente está sempre se preparando, os desafios estão sempre mudando. Eu acho que o que a gente tem que ter é internamente a coragem de surfar na onda quando ela vem pequena, média ou grande, né?
1: O videocast já está disponível nas principais plataformas de áudio, como o Spotify, no YouTube da TV Senado e nos sites da Rádio Senado e da TV Senado.
5: Muito obrigado, Lana Dias, trazendo aí os detalhes desse videocast produzido pelo Senado. 8 horas 27 minutos em Brasília, mesma hora de São Luís. A capital do Maranhão está com a gente em 96,9. Vamos agora ao intervalo, o último do Conexão Senado dessa quarta-feira, 7 de outubro. Já voltamos.
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5: Estamos de volta em Brasília, 8 horas 29 minutos. Este é o último bloco do Conexão Senado desta quarta-feira, 7 de outubro. Um abraço para você que está em todo o país aí acompanhando o Conexão Senado. Muito obrigado, viu, pelo carinho da sua audiência. A gente convida você a participar, mandar mensagem.

0: mensagem pra gente, anota aí o nosso WhatsApp, 61, código de Brasília, 98611-9591. Vou repetir, 61 98611-9591. O Carlos Quezado já trabalhou aqui com a gente na Rádio Senado, tá dando aqui o seu alô. Ele está em Brasília. Um bom dia, meus amigos. Estou ligado na Rádio Senado. Bom trabalho para vocês. Ô, Quezado, um abração para você, amigo. Aparece aqui para rever a galera. Carlos Quezado, aqui em Brasília. Siqueira está em Boa Vista. Muito obrigado aqui pela sua participação. Ele comenta aqui a notícia que demos agora há pouco sobre denúncias de compra de votos em Roraima, propaganda boca de urna. Tá aí, obrigado, viu, Siqueira? Situação complicada que não acontece, infelizmente, em vários estados do país, não só em Roraima. Obrigado, Siqueira, pela sua participação. Sidneia, tá em Ouro Preto, Minas Gerais. Bom dia, Conexão Conectados. Hoje temos sol em Ouro Preto, legal. Quero mandar um abraço especial aos ouvintes de Tanque Novo, na Bahia. A terra da minha saudosa avó paterna, Dona Arlinda. Meu sonho é conhecer Tanque Novo. Ah, legal. Aí, Gesiel, Tanque Novo conhece?
1: Eu não sabia nem que existia. Tanque Novo é onde?
0: Na Bahia.
1: Na Bahia?
0: É.
1: Tanque Novo. Não, sabia não. Novidade pra mim.
0: Ô, Sidney, tá aí. Tá aí uma boa pedida, visitar Tanque Novo. Conhecer aí as suas origens, né?
1: É sempre bom, né?
0: Legal, terra da saudosa avó paterna Dona Arlinda. Muito obrigado, viu, Sidneia, pela sua participação. Pessoal da Brasil Jornal Net, o Reizinho de Monte Alto, São Paulo, já mandou aqui, inclusive, a foto da transmissão no YouTube para confirmar que ele está transmitindo.
1: Tô ligado, aqui a conexão, ligado.
0: Legal, Reizinho, obrigado aí pela parceria. Outra emissora parceira, também aqui no YouTube. Pessoal da Web Rádio Original do Brasil, ligado. Legal, muito obrigado aí, gente, pela parceria. Muito bom.
1: De onde
0: bom.
1: É a Original? Hã? A Original do Brasil é onde?
0: É São Mateus, São no Espírito Santo.
1: A mesma da Caipira Guriri, né?
0: É, tá aí.
1: Mesma cidade.
0: Olha, Conceição lá de Maceió, falamos aqui de ostra. Não gostei de ostra. Não gostei de ostra crua. Tem gosto de mar. Prefiro com preparo diferente. Ostra ensopada ao creme de abacaxi, maracujá, aí
1: gratinada, sim. A gratinada que eu comi lá e gostei em Santa Catarina é exatamente a gratinada. Eu, assim, comparo a ostra com piqui, sabe? Ou você ama ou você detesta. É, não, nesse caso.
0: Nesse caso
1: aí. Não é fácil gostar de ostra, não. Muita gente prova e não dá pra mim. Mas quem gosta, gosta, né? Eu às vezes eu preparo. A gratinada eu gostei. Agora, melhor do que a piqui.
0: Olha aí, já vai começar uma outra, um outro debate.
1: Deixa aqui de provocação, né? Tá certo.
0: 8 horas 33 minutos, essa é a hora de Brasília. A sustentação oral em julgamentos de habeas corpus deve ser assegurada.
1: É o que prevê um projeto de lei que está prontinho para ser votado na CCJ, que é a Comissão de Constituição e Justiça. Repórter Bruno Lourenço.
2: Os julgamentos de habeas corpus, por se tratarem de assunto de urgência, são dispensados de inclusão em pauta. A prática, se por um lado tenta dar a celeridade necessária ao pedido, por outro, torna difícil para o advogado se programar para a sustentação oral. O senador Marcos Rogério, do PL de Rondônia, explicou que, para evitar essa situação, o projeto de lei em análise na Comissão de Constituição e Justiça quer assegurar que o impetrante seja avisado da data do julgamento.
3: Os advogados são obrigados a manter contato diário com os gabinetes dos magistrados para saber quando o HC será levado a julgamento. Infelizmente, nem sempre as informações prestadas se confirmam e muitas vezes o advogado acaba sendo pego de surpresa, sem poder sustentar oralmente o direito do seu constituinte.
2: O senador Sérgio Moro, do PL do Paraná, no entanto, mostrou preocupação com a questão prática de se implementar tal medida e pediu um tempo para analisar melhor a proposta.
4: Em 2023, foram 87 mil habeas corpus impetrados só no STJ. Em 2024, o número saltou para 107 mil habeas corpus. E existe uma questão muito prática, presidente, que é o seguinte: a realização de sustentação oral em todos esses habeas corpus, na prática, acaba inviabilizando o funcionamento do tribunal. Imagine 107 mil

0: por ano, 107 mil sustentação orais só de habeas corpus.
1: O habeas corpus, ou HC, pode ser utilizado para garantir a soltura ou evitar a prisão ou restrição de liberdade iminente. O pedido pode ser feito por qualquer pessoa, não sendo obrigatória a presença do advogado.
2: 8 horas e 35 minutos, essa é a hora de Brasília. Bora de áudio. Chegando áudios aqui pelo 61986119591. E eu devo elogiar vocês que estão mandando áudios, hein? Ali entre 22 e 30 segundos, é exatamente assim mesmo. Carlos Medeiros, lá de Belém, diz que Belém tem festa, é o Círio. Bom dia, Carlos.
3: Bom dia, dupla dinâmica da Conexão Senada, aqui é falando diante de Belém do Pará, numa semana muito festiva, começou a Romaria aqui do Círio de Nazaré. Eu convido vocês para vir comer uma maniçoba aqui com farinha. Aqui.
2: Eita!
3: Aqui em Belém tá um clima top mesmo, que amanheceu depois de uma lapada de chuva, amanheceu bem ameno o clima. Uma boa semana pra gente, vamos que vamos.
2: Valeu então, Carlos. Um abraço grande para você e para o pessoal de Belém. Chegou também mais uma mensagem aqui também. Valdemir, lá de Aracaju. Falou do seu time, viu, Adriano?
4: Ah, é? Vamos lá.
5: Oi, domingo é Fla-Flu, viu?
4: Ah, é mesmo.
5: Pó de arroz com malvadão.
2: Olha aí.
5: Nós, Cruzel.
2: Oi.
5: O Sport vai pra Série A.
2: Vai subir.
5: Tranquilidade pura.
2: Vai subir.
5: Tranquilidade.
2: É isso aí. É nóis, Valdemir. Um abraço grande.
4: Agora não sei se vai ser essa tranquilidade pura pra subir, não.
2: É, eu acho que também essa parte eu cortaria. Tranquilidade não vai ser, não. Vai ser meio aperreado o negócio. Mas que a gente vai subir, vai. Não faça essa cara, Isaura. Vai sim.
4: Tá bom, então. O pessoal aí tá animado aí com o Sport, só porque ganhou uma em
2: duas,
4: casa.
2: Duas boas. O Carlos Quezado tá mandando um bom dia também, ligado na Rádio Senado. Um bom trabalho pra vocês. Valeu, Quezadão. Muito obrigado pelo carinho também.
4: Legal, gente. Muito obrigado aí pela participação de todos vocês. A Comissão de Educação do Senado pode votar a criação de um Prêmio Nacional de Educação Brasileira.
2: Serão 8 categorias destinadas a premiar profissionais, iniciativas e instituições educacionais com bons índices no ensino na rede pública. Repórter Rodrigo Rezende.
6: Já está pronta para votação na Comissão de Educação e Cultura uma proposta que cria o Prêmio Nacional da Educação Brasileira. A ideia, apresentada pelo senador Camilo Santana, do PT do Ceará, reconhece estratégias e iniciativas para a promoção de avanços na melhoria da qualidade da aprendizagem na educação básica, feitas por estados, municípios, escolas ou estudantes brasileiros da rede pública. Para o relator do projeto, senador Flávio Arnes, do PSB do Paraná, que apresentou o voto favorável ao texto, esse tipo de valorização cria uma cultura de excelência nas escolas.
7: Valorizar quem faz a educação acontecer é também uma forma de estimular a transformação que queremos ver em nossas escolas. Assim, o Prêmio Nacional da Educação Brasileira tem por objetivo reconhecer iniciativas que apresentam resultados e contribuem para melhorar a aprendizagem, e também dando visibilidade para boas práticas de escolas, estudantes e redes públicas de todo o país.
6: Se aprovado, o prêmio terá 8 categorias: educação infantil, alfabetização, anos iniciais do ensino fundamental, anos finais do ensino fundamental, ensino médio, Enem, educação em tempo integral e educação profissional e tecnológica. Um regulamento posterior irá definir a forma de seleção dos vencedores.
2: 8 horas e 38 minutos. Vamos então com mais 2 áudios aqui de ouvintes. O Edson Carvalho está com a gente lá em Marituba.
8: Bom dia, aqui é o Edson Carvalho, aqui da cidade de Marituba.
4: Do Pará.
8: Cidade metropolitana de Belém. Bom dia.
2: Bom dia, um abraço para você aí, Edson. Quem tá com a gente também é o Carlos Medeiros, já passei? Carlos Medeiros, de Belém? Já passei,
4: passou,
2: né?
4: Já
2: então,
4: passou.
2: Então vamos para um parceiro aqui, que é o nosso querido Cleudo, da rádio... Novo Sol FM, lá de Maracanaú. Fala aí, Cleudo.
9: Olá, muito bom dia, Adriano, Gesiel, Raquel e toda a equipe do Conexão Senado. Só lembrando que estamos aqui em retransmissão.
2: Legal.
9: Da Novo Sol FM e Rádio Senado.

0: Beleza, Cleudo, obrigado. A gente sabe disso. Um abração para Maracanaú, ligadinho com a gente. É, continuam chegando mais mensagens. Daqui a pouquinho a gente passa a sua mensagem também. São 8h40. Lembrando que você tem 5 minutos se você quiser passar o seu áudio para passar ainda hoje no Conexão Senado.
1: Maravilha. Confirmando a hora, 8h40 em Brasília.
2: Entrevista.
1: Em 7 de outubro de 2023, portanto, há exatos 3 anos, um ataque do grupo Hamas a Israel desencadeou uma guerra cujos efeitos são sentidos até hoje. Nós agora vamos conversar com o jornalista Ivan Godoy, que é especialista em assuntos internacionais, para falar exatamente sobre esses 3 anos desse ataque do Hamas a Israel, e inclusive com ligações com a guerra do Irã entre Estados Unidos e Irã, que continua causando muita preocupação no mundo, principalmente em relação à questão do petróleo. Ivan Godoy está na ponta da linha e vai conversar conosco. Ivan, bom dia para você.
3: Bom dia, Adriano.
1: Ivan Godoy, 3 anos depois, como é que está a situação em Gaza? Gaza foi destruída, aniquilada, né, a faixa de Gaza, mas como é que está a situação de um território que, teoricamente, não está em guerra, mas a situação está bem complicada?
3: Bom, a gente tem que lembrar, como você falou, que esse ataque do Hamas, né, há 3 anos, foi um daqueles fatos marcantes da história pelas consequências que teve, né? Falando especificamente do que aconteceu e da faixa de Gaza, devemos lembrar, em primeiro lugar, que essa foi uma das maiores ações terroristas, né, da história, desencadeada pelo grupo Hamas, que é um grupo radical, um grupo terrorista, e que sempre oposto à negociação com Israel, diferentemente da autoridade palestina, né, que é o governo palestino nos territórios ocupados, né, da Cisjordânia. Esse governo não controla a faixa de Gaza, que estava sob o poder do Hamas quando começa o conflito. E o ataque do Hamas foi o ataque mais mortífero contra judeus desde o Holocausto, né, que aconteceu por conta dos nazistas na Segunda Guerra Mundial. No caso, podemos dizer que hoje em dia chegou-se à conclusão que o número de mortes foi de 1.200 mortos, incluindo aí militares israelenses, civis israelenses e também estrangeiros, né, e inclusive até cidadãos árabes. Esse ataque de 1.200 foi muito traumatizante para a sociedade israelense, né? E aí também foi traumatizante a resposta israelense, porque já se esperava, após um ataque desse tipo, se esperava uma resposta israelense, né? Isso seria inevitável e até normal. Agora, a ofensiva militar israelense em retaliação provocou também uma quantidade, inclusive, muito maior de mortos entre os palestinos na faixa de Gaza. Calcula-se que foram, até hoje, 74 mil mortos entre os palestinos, na maioria civis. Então, podemos ver a magnitude desse conflito, né, do ataque terrorista do Hamas, o mais mortífero contra os judeus desde o Holocausto, e a própria retaliação israelense, que provocou 74 mil mortos. Agora, como está a situação? A situação continua num impasse. Por que continua nesse impasse? Porque a questão é que chegou-se a uma trégua, que não é uma trégua total, né? Esse é um cessar-fogo, mas que continua na prática, continua havendo volta e meia algum tipo de conflito, algum ataque, continua havendo mortes entre os palestinos na faixa de Gaza, mas o principal problema é que a seguinte fase do cessar-fogo, que foi mediado, né, pelos Estados Unidos, também por países árabes, é que o Hamas deveria entregar as suas armas. Só que o Hamas diz que não entrega as armas enquanto os israelenses não se retiraram.

0: tirarem completamente da faixa de Gaza. Aí está nesse momento esse impasse, porque Israel mantém controle na prática sobre 70% da faixa de Gaza, alegando questões de segurança, né? Esse é o panorama atual, né? Temos que levar em conta também que as condições de vida na faixa de Gaza continuam sendo péssimas, né? Uma situação muito difícil, falta muita coisa, embora tenha voltado um abastecimento, né, da população, a entrada de caminhões, etc. Mas nunca no mesmo nível que havia antes do início do conflito, né? Então, essa é a situação concreta nesse momento. Agora, as consequências vieram para ficar, né? As consequências terríveis desse conflito.
1: Verdade. A gente observa as imagens em Gaza, né? Um cenário realmente de devastação. E é um conflito que saiu, né, do centro da cobertura da mídia. Ficou aí um conflito esquecido, até porque depois vieram outros conflitos, como a atual guerra entre Estados Unidos e Irã. E Ivan Godoy, esse ataque ao Hamas, até porque há ligações, né, a Israel acusa o Hamas de ligações com o Irã financia, patrocina o Hamas, o grupo Hezbollah e outros grupos do Oriente Médio, os Houthis também. Como é que está agora a situação da guerra entre Estados Unidos e Irã? Hoje tivemos um repique aí nos preços do petróleo por conta aí de mais problemas nas negociações.
0: Na verdade, essa guerra, evidentemente, é uma consequência, né, de tudo, toda essa situação nos últimos 3 anos. Agora, vamos fazer, analisando assim, todo o Oriente Médio foi reconfigurado, né? Tudo mudou naquela região devido a esse ataque do Hamas. Em primeiro lugar, isso interrompeu o ataque do Hamas e depois a retaliação israelense, provocou uma interrupção, um congelamento na normalização entre vários países árabes e Israel. Eram os chamados acordos de Abraão, né, que foi impulsionado pelos Estados Unidos, um acordo para que vários países árabes, principalmente do Golfo, eles restabelecessem as relações normais com Israel. Ou estabelecessem, né, porque a maioria dos países árabes nunca teve relações normais com Israel. Então, o que acontece? Toda essa situação criou um clima na opinião pública árabe contrária a qualquer normalização com Israel. Isso pressionou os governos. Então, vemos que não houve mais, por exemplo, a Arábia Saudita, né, um país árabe de tal importância, havia uma tendência a restabelecer relações, a normalizar relações com Israel. Isso não aconteceu. Isso se refletiu em outros países. Vemos outros países foram envolvidos. Antes de falar do Irã, eu queria falar que, por exemplo, entre as consequências, houve, por exemplo, a situação do Líbano, né? O Líbano foi muito afetado por todo esse conflito, né? E depois pela guerra também entre Israel, Estados Unidos e Irã. Isso podemos dizer que foi debilitado o grupo Hezbollah do Líbano, que era um grupo ligado ao Irã e que era ligado ao Hamas também, foi muito debilitado pelos ataques israelenses contra o Líbano. Ao mesmo tempo, houve também muitos ataques também de milícias no Iraque e na Síria, grupos armados que são pró-Irã e que desde começaram também a atacar Israel a partir do Iraque e da Síria. E a maior, houve também por um lado, Israel fortaleceu-se militarmente como uma grande potência, mas diplomaticamente teve derrotas. Por exemplo, o fato de que vários países europeus reconheceram o Estado palestino, né? Esse reconhecimento foi contra, né, toda a política de Israel. E, ao mesmo tempo, se debilitou a questão da criação de 2 estados, Israel e Palestina, né? Com todo o aumento, né, de toda a tensão entre ambos os povos um clima de hostilidade dentro da Cisjordânia, que é aquela maior parte do território palestino.

0: onde tem acontecido uma série, inclusive, de hostilidades entre os colonos israelenses estabelecidos lá e a população palestina, né, com ataques dos colonos que têm sido criticados. Então, é um clima todo que prejudica uma solução diplomática para o problema, para toda essa questão Israel-Palestina. E vamos agora à guerra do Irã. Essa guerra do Irã é uma coisa de grandes consequências, porque não é só o conflito na região, tem tido consequências para toda a economia mundial, né? Como você falou, o preço do petróleo, né, não voltou, mesmo com uma suposta trégua que existe hoje em dia, uma trégua que, na verdade, não está sendo respeitada, né? Volta e meia tem havido ataques, né? E continua a situação do petróleo mundial gravíssima, né? O petróleo atingiu níveis muito altos, prejudicando toda a economia mundial. O comércio mundial também tem sido afetado. E ainda ressurgiram outros conflitos, por exemplo, no Iêmen. O Iêmen tinha um conflito congelado entre os rebeldes Houthis e um governo que é reconhecido internacionalmente, sendo que ainda tem uma parte no sul do Iêmen que é controlado por outros grupos também radicais. Então, voltou a haver o conflito e há uma ameaça, com o avanço dos Houthis no Iêmen, há uma ameaça de fechar também, não só o Estreito de Hormuz, aquele que fica perto do Irã, mas também fechar o outro estreito que fica exatamente perto do Iêmen, e que com isso vai afetar ainda mais a economia mundial. Você pode ver todas as consequências que que teve esse conflito. E além disso, dentro de Israel, temos eleições agora, no dia 27 de outubro, que podem selar a sorte do governo Netanyahu. Um governo que tem sido, por um lado, ele procurou unificar o país, né, diante do ataque do Hamas, mas ele também foi muito criticado pela resposta ao ataque do Hamas e principalmente por não ter evitado esse ataque, com todas, como se sabe, toda o serviço secreto israelense, okay, toda a vigilância que era estabelecida nessa fronteira.
1: Ivan Godoy, muito obrigado aqui pela sua participação, pela sua análise em relação aí aos 3 anos do ataque do Hamas a Israel e também aí as consequências como a guerra no Oriente Médio. Obrigado, Ivan. Até uma próxima oportunidade.
0: Até uma próxima.
1: Então, conversamos com o Ivan Godoy daqui a pouco. Essa entrevista vai estar no nosso site, senado.leg.br/rádio. 8:52, essa é a hora de Brasília. Você que está no YouTube já percebeu aqui a chegada do Felipe Alverni para trazer aqui as notícias da internet. Felipe, bom dia para você.
2: Bom dia, Gisiel. Bom dia, Adriano. Bom dia, ouvintes.
1: Felipe, vamos aqui iniciar sua participação. Hoje temos aqui 3 notícias para comentar, né, sobre que estão na internet, estão rolando na internet. Primeiro, uma da Agência Brasil. Assunto aí que interessa milhões de apostadores, bloqueio de sites de bets ilegais. Mais de R$1 bilhão ainda precisam ser devolvidos. Conta pra gente aí os detalhes.
2: E o governo federal informou que pediu o bloqueio de mais de 13 mil sites ilegais desde 25 de setembro. Desde que as bets foram proibidas no Brasil, desde esse tempo já foram criados novos 13 mil sites e mais gente foi apostando, enfim. E a solicitação também pediu a remoção de páginas e perfis de rede social que tinham alcance superior a 17 milhões de usuários. E com o encerramento das plataformas autorizadas, cerca de R$1.325 bilhão ainda precisam ser devolvidos a quase 30 milhões de apostadores. E um ponto interessante também, 86 milhões de contas têm um saldo entre 1 centavo e 99 centavos. Ou seja, apesar de ter um volume muito grande, tem muita gente que tem um valor praticamente irrisório. Isso é um fato interessante. E segundo o Ministério da Fazenda, 1% dos clientes, né, dos apostadores, concentra 80% da renda. Então tem muita gente que tem muito dinheiro apostado.
3: Pois é, e agora o grande desafio é devolver esse dinheiro que está nos sites aí das bets. Bom, a agenda do Nobel. A gente durante toda essa semana está fazendo a agenda do Nobel. E saiu o Prêmio Nobel de Química. Para quem e por quê, Felipe?
2: Esse eu vou confessar que foi difícil fazer, porque é um assunto bem difícil e denso, mas eu tentei fazer aqui. O francês Henri B. Kagan e o japonês Kenzo Sohai ganharam o Prêmio Nobel da Química desse ano pela

0: descoberta, vou até ler, dos efeitos não lineares e da autocatálise na síntese orgânica assimétrica.
1: Uau. Não
2: precisa nem explicar.
1: Já está autoexplicativo.
2: Eu entendi tudo, só nisso aí.
0: E para entender de uma forma simples, eu fiz o parelho aqui como se fossem nossas duas mãos. A mão esquerda e a mão direita. Certo. Elas são simétricas, elas são...

0: efeitos diferentes, porque elas podem não ser puras ou ser compostas de uma forma diferente. E os pesquisadores descobriram maneira de como fazer uma reação química para gerar apenas uma dessas moléculas a mais perfeita possível.
1: Muito bem, tá aí. Agora, né? Eu entendi por que mereceram mesmo o Prêmio Nobel de Química. Parabéns.
0: E mais de 30 anos de pesquisa do Kenzo Suai, junto com o Henry B. Kagan. E esse trabalho é importante, por exemplo, para produzir medicamentos, ajudar na produção de defensivos agrícolas, fragrâncias, enfim, uma infinidade de coisas.
2: Maravilha. Aí saiu para um francês e para um japonês, depois de 30 anos de pesquisa, Prêmio Nobel de Química 2026.
1: Vamos falar de um argentino?
0: Vamos.
1: Vamos lá? Porque a terceira notícia agora, que o nosso amigo aqui, Felipe Alverni, vai destacar, é da despedida do Messi da seleção argentina. Foi a despedida ontem, acompanhei parte do jogo
2: também
1: contra Benin e me deu já uma, sério mesmo, tristeza por Messi não vestir mais, a partir de agora, a camisa da seleção argentina. Mas conta pra gente como é que foi, meu caro Felipe.
0: Na mesma semana que ele despede, o Cristiano Ronaldo tem uma briga também na seleção e acontece os dois ao mesmo tempo, assim, um saindo comemorado, vamos dizer, e o outro saindo meio numa treta. Messi despediu da seleção argentina nessa terça-feira, com 39 anos, depois de marcar um gol e duas assistências na vitória de 3-0 sobre o Benin. Despediu, mas ainda despediu em alto estilo. E ele estreou pela seleção em 2005, disputou sua primeira Copa do Mundo no ano seguinte, na Alemanha, na Copa de 2006. E pela Argentina ele conquistou quase no final da carreira a Copa América de 21, a finalíssima de 22, a Copa do Mundo do Catar também em 22 e outra Copa América em 24. E na despedida ele relembrou dos títulos, agradeceu, e também do vice-campeonato em 2026, que quase ganhou de novo. E emocionado, ele disse que tem orgulho de ser argentino e que vai sentir saudades da seleção.
1: Olha aí.
2: Eu assisti também uma parte, principalmente da festa, né? Assisti o primeiro tempo todo e uma parte do segundo tempo. Ontem era dia de festa, né, gente? Então, a seleção argentina, que já joga pro Messi, ontem, então, toda a bola era no pé do Messi para ver se ele fazia o gol. E ele acabou fazendo o gol de pênalti. Deu duas assistências, dois passes para gol. A verdade é que o Messi é um grande jogador. Realmente, a Argentina, a seleção da Argentina vai sentir demais a falta do Messi. Essa última Copa mesmo de 2026, a gente sentiu ali que a seleção da Argentina era o Messi.
0: Sim.
2: Jogava exatamente para o Messi porque ele resolvia. Mereceu não ganhar a Copa, acho que mereceu não ganhar a Copa porque também foi muito ajudada pelo VAR, a arbitragem deu
1: uma mãozinha. E a Espanha jogou muito melhor na final.
2: A Espanha jogou muito melhor também, com certeza. Mas que o Messi vai fazer muita falta na seleção da Argentina, vai um grande jogador, uma lenda, e merecia uma festa à altura.
1: É verdade. Então, Isaura, palmas aqui para o grande Lionel Messi. Felipe Alverni, muito obrigado aqui pela sua participação e parece que amanhã você não vem aqui para as notícias da internet.
0: Eita.
1: É isso?
0: Isso mesmo. Agora
1: correu do jogo do Malvadão, tá temendo a derrota.
2: Eu sabia que ia ser isso.
0: Não, mas talvez sexta eu volte com boas notícias.
2: Boas então, ou não.
1: Amanhã aqui nesse espaço vai estar aqui a Yasmin Rodrigues, vai estar aqui
2: legal
1: com a gente, pra gente bater bola aqui. Você torce pro Flamengo, Yasmin, já?
0: Aí, viu? Tudo certo, tudo certo.
2: Torce o Flamengo? Poxa, Yasmin, fazia maior fé em você, Yasmin.
1: Mas amanhã a Yasmin vai estar aqui para trazer as notícias da internet com a gente. Yasmin, amanhã estamos juntos aqui para bater bola.
2: Seja bem-vindo.
1: Legal. 8h59, hora de Brasília. Gesiel, tem mensagem aí do nosso WhatsApp?
2: Deixa eu dar uma olhadinha. Eu esqueci, foi?
1: Eu esqueci o WhatsApp.
2: Meu Deus do céu. Eu fui conversar com a Raquel lá na redação. E o telefone ficou lá na redação, Adriano. Não sei se vai dar tempo de mandar abraços, não. Mas, de qualquer forma, para todo mundo que participou, receba o nosso carinho. Faltava uma bobagemzinha, acho que se muito, um ou dois ouvintes.
1: Tá bom, então. Amanhã tem mais.
2: A culpa foi da Raquel.
1: Agora em Brasília, pontualmente 9 horas da manhã, e o Conexão Senado de hoje fica por aqui. Ah, Raquel trouxe aqui WhatsApp para não ficar mal na fita.
2: Exatamente, ela sentiu a pressão. Júnior Marley de São Luís mandando aquele abraço. Vamos tomar café hoje com biscoito e leite de gado. Tá
1: pronto,
2: Júnior. Um abraço especial para você. E o Rosalino de Cuiabá que mandou um áudio que não vai dar tempo passar, Rosalino, mas ele fala lá sobre a questão aí da boca de urna, tá? Passa, Adriano.
3: Vai.

0: Então vamos lá, as horas de passa, passa que dá tempo. Com a garantia que não vou levar buzinada, fala Rosalino.
1: Bom dia, todos conectados.
2: Opa,
1: é bom dia. Rosalino, Cuiabá, Mato Grosso. A respeito de compra de votos, tem que fazer com os candidatos, igual é feito com as torcidas organizadas. Cortar, né, os votos desses que estão no cabo eleitoral deles. Não seria certo, uma punição correta. E colocar a ordem na casa, né?
0: Obrigado, Rosalino. Valeu. Tá, então, não deixei ninguém pra trás. O Siqueira de Boa Vista disse que pela primeira vez assistiu a gente no YouTube.
2: Opa,
0: valeu, Siqueira. Um abração pra todo mundo e amanhã tem mais. Agora sim, acabou.
2: Legal, Conexão Senado de hoje fica por aqui. A apresentação do Gesiel Carvalho
0: e do Adriano Faria.
2: Sonoplastia da Isaura Oliveira com a coordenação do Josevaldo Souza.
0: Produção do Felipe Alverni, Ana Beatriz Santos e Mauro Verni.
2: O Conexão Senado volta amanhã às 7 da manhã no horário de Brasília. Muito bom dia para você e muito obrigado pela audiência. Um abraço e até amanhã.
0: Às 7 horas da manhã, agora é a Raquel Teixeira que fica com você. Até lá.
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3: Em Brasília, 9,2. Esta é a Rádio Senado, uma ótima manhã de quarta-feira para você que sintoniza a Rede Senado de Rádio. Eu sou Raquel Teixeira, a partir de agora fico em sua companhia. E você ouve programação musical de Wilton Rodrigues. Para começar o bloco tem Lineker.

0: Esse foi Lulu Santos, Dancing Days. Antes, Júlia Mestre, Marina Lima, Marinou Limou. Quem abriu o bloco foi Lineker, Charme.
1: Em Brasília, 9:14.
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0: Fique agora com Lucas Félix e Luci Alves.

0: Essa foi Natasha Falcão, Miúza. Antes teve Chico Buarque, Calu. E abrindo o bloco, você ouviu Lucas Félix e Luci Alves, Lua e Estrela.
1: Em Brasília, 9h26.
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0: Na sequência você ouve Gilsons. Pode

0: Acabamos de ouvir Zé Manuel, Caetana, Isadora Silva e Rafaela da Silva, Siriri. Antes, Gabi Amarantos, Deixa, e também Gilsons, Várias Queixas.
1: Em Brasília, 9h37.
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0: Na Rádio Senado, você ouve agora Nando Reis.

0: Ouvimos Carlos Cavallini, Sempre Mar, Carne Doce, Hater e Nando Reis, Você em Minha Vida.
1: Em Brasília, 9h51.
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0: Fique agora com o Max de Castro.

0: Valeu, Arnaldo!
1: Essa foi Sandra de Sá, Você Tá Pensando Que Eu Sou Loki. E antes teve Max de Castro, Mancha Roxa.
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1: Agora em Brasília, 10 horas. Esta é a Rádio Senado, uma ótima manhã de quarta-feira para você. Eu sou Raquel Teixeira, continue em sua

0: Você ouviu Marinês e Lenine, Coco da Mãe do Mar. Antes, Zé Ramalho, A Peleja do Diabo com o Dono do Céu. E quem abriu o bloco foi Elba Ramalho, Enquanto Engoma a Calça.
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2: Em Brasília, 10 e 12.
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0: Fique agora com Thiago Petit.

0: Ouvimos Skank, Vou Deixar, Ana Rato, Visão Negro e Thiago Petit, Maior Abandonado.
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2: Em Brasília, 10h22.
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0: Na sequência, você ouve Francisco Elombre e Sidney Magal.

0: Acabamos de ouvir Bárbara Eugênia e Zé Cabaleiro, Bagunça. Antes teve Baiana System e Duda Beat, Borogodó. E abrindo este bloco, você ouviu Francisco Elombre e Sidney Magal, Vou Pra Cima.
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2: Em Brasília, 10h34.
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0: Na Rádio Senado, você ouve agora Caetano Veloso.

0: Ouvimos Almir Sater, Varandas, Rosinha de Valença, Madrinha Lua e Caetano Veloso, Ouro de Tolo.
1: Em Brasília, 10h44.
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0: Fique agora com Annelise.

0: Essa foi Célia Sampaio, Azul Beleza. Antes, Bid, Chico César e Jamarcus, Little Johnny. Abrindo o bloco, teve Annelise, Bola com os Amigos. Continue em sintonia com a Rádio Senado.
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2: Olá, bom dia, bom dia. Quarta-feira, 7 de outubro de 2026. Eu sou Davi Warshavski e sigo com você até as 14h. Os trabalhos técnicos são de Isaura Oliveira e a programação musical é de Wilton Rodrigues. A gente começa o bloco com Nilson Chaves.

0: Na Rádio Senado, você ouviu Renato Brás, o velho Francisco. Você ouviu também Manuel Cordeiro, Patrícia Bastos e Zé Renato, Mel de Melaço e Nilson Chaves, das Mangueiras.
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0: Em Brasília, 11 horas e 14 minutos.
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0: Você fica agora com Lorena Moura.

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0: Você ouviu Xênia França e Rico da Laçã, Já É, antes Emicida, A Ordem Natural das Coisas, e Lorena Moura, Carinho.
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0: Na Capital Federal, 11 horas e 26 minutos.
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1: 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Primeiro, Café Filho se licenciou para que Luz assumisse interinamente o governo e pudesse consumar o golpe. 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
3: Na sequência você ouve Paulinho da Viola.
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0: Cartola. Tive sim, ouviu também Aline Calisto, Enfeitiçado, e Paulinho da Viola, Mente ao Coração. Você fica agora com Maria Creuza e Vinícius de Moraes.
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0: Romântico e apaixonado, Vinícius de Moraes é sempre lembrado por ter se casado 9 vezes e por ter composto versos que falam aos corações.
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0: Desde que começou a se aventurar na vida artística ainda jovem, o amor esteve entre as principais temáticas de Vinícius de Moraes, que se consagrou primeiro como poeta, a partir dos anos 1930, quando lançou os famosos sonetos da fidelidade, da despedida e da separação.
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0: Nessa época, Vinícius de Moraes também já se aventurava na música, sem grande repercussão, compondo com os irmãos Tapajós e depois com Antônio Maria, até que nos anos 1950 conheceu o maestro, pianista, compositor e arranjador Tom Jobim. E tudo mudou.

0: de ser.
1: A parceria começou na montagem da peça de teatro Orfeu da Conceição, escrita por Vinícius. E pouco depois chegou na Bossa Nova, um dos movimentos musicais mais importantes do Brasil, que teve o cantor e violonista João Gilberto como grande porta-voz.
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1: Entre os clássicos compostos por Vinícius e Tom Jobim estão Chega de Saudade, Insensatez, Água de Beber, A Felicidade, Eu Sei Que Vou Te Amar, Brigas Nunca Mais, Ela é Carioca e o mais famoso, Garota de Ipanema, a música brasileira mais conhecida.

0: agregando parceiros constantemente. No início dos anos 60, Vinícius de Moraes se juntou ao violonista Baden Powell, com quem compôs cerca de 70 músicas. Em outra parceria memorável da MPB, que deu origem ao cultuado disco Os Afro Sambas, de 1966, inspirado na capoeira, no candomblé e nos sambas de roda da Bahia.
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0: Já na virada para os anos 70, o poetinha conheceu o cantor, compositor e violonista Toquinho, com quem formou mais uma célebre parceria, que rendeu mais de uma dezena de discos, turnês no exterior e durou até a morte de Vinícius em 1980, deixando sucessos como Regra 3, A Tonga da Mironga do Cabuletê e Tarde em Itapuã.
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0: Ouviremos agora uma gravação com Vinícius de Moraes, Toquinho e Maria Creuza, que junta a música Eu Sei Que Vou Te Amar com o Soneto da Fidelidade, evidenciando o amor e a paixão nos versos do poetinha.

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0: Acabamos de ouvir Vinícius de Moraes, Toquinho e Maria Creuza na música Eu Sei Que Vou Te Amar, de Vinícius e Tom Jobim, que traz também o soneto da fidelidade, declamado pelo próprio poetinha.
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4: Estamos de volta, eu sou o Davi Warshavski e vamos juntos até às 2 horas da tarde. Você ouve agora Lucy Alves e Raquel Reis.

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0: Você ouviu Nando Cordel, Você Endoideceu Meu Coração. Ouviu também Mariana Aidar, Represa, antes Rede no Cangote com José, e Luci Alves e Raquel Reis, Melaço.
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0: Em Brasília, meio-dia. E você fica agora com Lúcia Menezes.

0: Nesse bloco nordestino, você ouviu Mel Matos e Valdones, Sem Perder o Rumo. Ouviu também Trio Nordestino, Vamos Fugir, e Lúcia Menezes, Serafim e Seus Filhos.
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0: Em Brasília, 12:00.
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0: Você ouve agora Marcelo Genesi e Laura Lavieri.

0: Esses foram Vitor Clay e Lulu Santos, A Cura. Antes você ouviu Naozete e Luiz Tati, etc. E Marcelo Genesi com Laura Lavieri, Jardim do Éden.
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0: Agora em Brasília, 12:27.
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0: Na Rádio Senado, você ouve agora Nina Maia.

0: Na Rádio Senado, você ouviu Rodrigo Campos e Maria Beralda. Fernanda, na mitologia. Ouviu também Caetano Veloso, Não Vou Deixar. E Nina Maia, Mar Adentro.
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0: Em Brasília, 12:39.
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0: Ouça agora Legião Urbana.

0: Esse foi Nando Reis. Espera a Primavera. Antes, Adriana Calcanhoto, Medo de Amar, número 3. E Legião Urbana, Eu Sei.
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0: Em Brasília, meio-dia e 51 minutos.
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5: Na Rádio Senado você ouve agora Burr.

0: Você ouviu Cidade Negra, Régia, ouviu também Burr, Poeira da Luz.
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0: Em Brasília, uma hora. Eu sou Davi Varchaves, que sigo com você até as 3 horas da tarde. Nos trabalhos técnicos, Erivan Rodrigues. E a programação musical é de Josimar Fernandes. Ouça agora Milton Nascimento.

0: Das Alterosas, você ouviu Beto Guedes, Tesouro da Juventude. Antes, Simone Guimarães, Canoa, Canoa. E Milton Nascimento, Calix Bento.
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0: Agora em Brasília, 13 horas e 11 minutos.
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0: Esses foram Nana, Dori e Danilo Caymmi. Acontece que eu sou baiano. Você ouviu também Paula Morelenbaum, Luar e Batucada e João Donato. Então, que tal?
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0: Em Brasília, 1h23.
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0: Agora na Rádio Senado, Fátima Guedes.

0: Você ouviu Gal Costa, Quando Você Olha Para Ela. Antes, Luiz Melodia, Mistério da Raça. E Fátima Guedes, O Silêncio das Estrelas.
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0: Em Brasília, 1 hora e 36 minutos.
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0: Na Rádio Senado, você ouve agora Vanessa da Mata e Ben Harper.

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1: Você ouviu o sucesso de Ana Carolina, Encostar na Tua. Ouviu também Belchior, Coração Selvagem. Antes, Elis Regina e Tom Jobim, Só Tinha de Ser com Você. E abriu a sequência Vanessa da Mata com Ben Harper, Boa Sorte, Good Luck.
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1: Em Brasília, na virada do relógio, 1h54.
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1: Senado analisa prêmio para reconhecer avanços na educação básica.
8: A ideia reconhece estratégias e iniciativas para a promoção de avanços na melhoria da qualidade da aprendizagem na educação básica da rede pública.
1: Fim da escala 6x1 pode ser votado em primeiro turno já na semana que vem. Eu sou o Davi Warshavski e este é o Boletim.leg. O projeto que institui a Política Nacional de Incentivo à Agricultura Regenerativa deve ser votado até o fim do ano pela Comissão de Agricultura. O repórter César Mendes tem os detalhes.
9: O projeto cria um marco legal para estimular a agricultura regenerativa, com práticas que fortalecem o solo, preservam a umidade, combatem a erosão e ampliam a biodiversidade. O texto prevê incentivos fiscais, crédito rural, pesquisa e capacitação de produtores, além da integração com políticas ambientais e climáticas já existentes. Relator na Comissão de Meio Ambiente, o senador Cid Gomes, do PSB do Ceará, defendeu a proposta.
10: Melhora a saúde do solo, aumenta a biodiversidade, melhora o ciclo da água e aumenta a resiliência às mudanças climáticas.
9: Segundo o Ministério da Agricultura, o uso dessas práticas no Cerrado pode aumentar o PIB brasileiro em até 20 bilhões de dólares por ano até 2050.
1: A Comissão de Educação do Senado vai decidir sobre a criação de um Prêmio Nacional da Educação Brasileira. Serão 8 categorias destinadas a premiar profissionais, iniciativas e instituições educacionais com bons índices na rede pública de ensino. Repórter Rodrigo Rezende.
8: A ideia apresentada pelo senador Camilo Santana, do PT do Ceará, reconhece estratégias e iniciativas para a promoção de avanços na melhoria da qualidade da aprendizagem na educação básica, feitas por estados, municípios, escolas ou estudantes brasileiros da rede pública. Para o relator do projeto, senador Flávio Arnes, do PSB do Paraná, que apresentou o voto favorável ao texto, esse tipo de valorização cria uma cultura de excelência nas escolas.
11: Valorizar quem faz a educação acontecer é também uma forma

0: de estimular a transformação que queremos ver em nossas escolas.
1: Se aprovado, o prêmio terá 8 categorias: educação infantil, alfabetização, anos iniciais do ensino fundamental, anos finais do ensino fundamental, ensino médio, Enem, educação em tempo integral e educação profissional e tecnológica.

0: que reúne trabalhadores que vivem da própria atividade e tem regras específicas de contribuição. Para ser enquadrado nessa categoria, é preciso ter o artesanato como profissão habitual ou principal meio de vida. Além disso, a renda obtida com a atividade não poderá ultrapassar um salário mínimo. A regra valerá tanto para quem vive no campo quanto nas cidades. A senadora Zenaide Maia, do PSD do Rio Grande do Norte, destaca que, para muitas famílias, o artesanato também representa fonte de renda e sustento.
1: O artesanato não é só beleza, ele é cultura, é renda, é dignidade e é desenvolvimento para muitas comunidades.
0: A condição de artesão deverá ser comprovada de acordo com a Política Nacional do Artesão.
2: A ex-secretária de Planejamento, Orçamento e Gestão do Distrito Federal e do Rio Grande do Sul, Leani Lemos, do PSB, tomou posse no cargo de senadora. Leani assumiu a vaga de Leila Barros, do PDT, que pediu licença de 4 meses.
3: E o primeiro compromisso é com a democracia e com a qualidade das instituições. O segundo é com o fortalecimento do federalismo brasileiro.
2: O presidente do Senado, Davi Alcolumbre, informou que a proposta, que acaba com a escala 6-1, poderá ser votada em primeiro turno na próxima semana. O rito constitucional prevê 5 sessões de discussão antes da primeira votação. E a segunda delas acontece nesta quarta-feira, a partir das 14h. 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
2: Em Brasília, 14h. Boa tarde para você que já estava conosco e para você que está chegando agora. Eu sou Davi Warshavski e seguimos juntos com a programação musical de Josimar Fernandes. Para abrir mais uma sequência, Fernanda Porto.

0: Você vai acompanhar agora a segunda sessão de discussão em primeiro turno da proposta de emenda à Constituição 221, que acaba com a escala 6x1. São 6 dias de trabalho e 1 de descanso. O texto reduz a jornada de trabalho laboral de 44 para 40 horas semanais, que podem ser cumpridas em 5 dias de 8 horas diárias, com repouso semanal remunerado de 2 dias. Quem está na mesa conduzindo a sessão de hoje é o senador Confúcio Moura, do MDB de Rondônia.
1: Inscritos para uso da palavra poderão fazê-lo através do sistema de videoconferência. A presente sessão deliberativa ordinária sem presencial é destinada à apreciação da proposta de emenda à Constituição número 221/2019 do deputado Reginaldo Lopes e outros deputados, já disponibilizada em avulsos eletrônicos e na ordem do dia eletrônica de hoje. Passamos aos oradores inscritos, que terão prazo de 10 minutos para uso da palavra. Primeiro inscrito, senador Paulo Paim, que se encontra presente. Eu convido para a tribuna e fazer o seu pronunciamento.

0: Assim como ontem, o primeiro pronunciamento do senador Paulo Paim, do Rio Grande do Sul. Vamos ouvir. Lembramos que a proposta foi relatada pelo senador Omar Aziz, do PSDB do Amazonas. E, como dissemos, estabelece 2 dias de repouso, um deles preferencialmente aos domingos.
1: Tem umas pessoas que estão aqui, que queriam assistir aqui. Pode?
0: Estamos acompanhando mais uma sessão deliberativa de debate da proposta de emenda constitucional número 221, estabelecendo a escala 6 por 1 remunerada.
1: Sobre a escala 6 por 1, essa PEC que foi votada na Câmara, e hoje estamos na segunda sessão. Segunda sessão de um tema que eu considero de suma importância para o povo brasileiro. Sei que a sua posição é muito semelhante à minha também. Eu queria, senhor presidente, em primeiro lugar, dizer que aqui no cafezinho, estava aqui lembrando o nome deles, está Ulisses Riddle, que foi constituinte também, e ele é um dos coordenadores do DIAP, e está junto na Frente Parlamentar pela Paz. Eu fiquei com o presidente e ele é o secretário-geral. Está com ele a assessora Janaína e também um jovem advogado, Paulo, que é neto dele. Vieram assistir esse pronunciamento e também conversar um pouco sobre a Frente Parlamentar pela Paz. Senhor presidente, senhoras e senhores senadores e senadoras, senador Confúcio, Vossa Excelência, se eu não me engano, como eu, não concorre, né? Mas é um homem de posições muito claras, eu fiquei muito impressionado com a sua fala de ontem. Fica aqui meus cumprimentos. Senhor presidente Confúcio, senhoras, senhores, senadores e senadoras, o Brasil está diante de uma discussão que vai muito além de uma mudança só da jornada de trabalho. Estamos discutindo o tempo. E alguém já me disse que o tempo, e somente o tempo, é o senhor da verdade. E quando discutimos o tempo, estamos discutindo a própria vida. A redução da jornada de trabalho é uma luta histórica de empregados, de empregadores. Tem trabalhos belíssimos que eu vou vir fazer o pronunciamento um dia, de historiadores, e eles falam com muita clareza que isso não começou agora. Como alguns dizem, é falta de tempo. Eu estava procurando meus convidados lá, e eles estão aqui na galeria. Ainda bem que eu citei o nome dos três, né? Senhor presidente, então vamos lá. Não começou agora. No século XIX, jornada 16, 14, 12 horas por dia eram realidades, era comum. Jornadas superiores a 60 horas semanais. O trabalhador, o assalariado, praticamente não tinha tempo para nada. Não tinha tempo para a família, não tinha tempo para descansar, não tinha tempo para viver. Foi contra essa realidade que surgiu, primeiro, a bandeira, que eu quero aqui lembrar, da luta contra a escravidão no Brasil. E o Brasil foi, eu repito que eu já falei diversas vezes, o último país do mundo a acabar com a escravidão. Enfim, veio outros tempos, acabamos com a escravidão, mas infelizmente os negros libertos, a eles não foi dado direito a nada. Tinha direito a estudar, não tinha direito a ter terra, não tinha direito sequer a receber as ferramentas para trabalhar. Mas vamos avançar. Enfim, é contra essa realidade que surgiu

uma das maiores bandeiras da história sobre políticas humanitárias. 8 horas de trabalho, 8 horas de descanso, 8 horas para viver. Em 1919, há mais de 100 anos, a OIT, Organização Internacional do Trabalho, estabeleceu a jornada de 8 horas diárias e fixou o máximo 48 horas semanais e ficou com uma referência para nós outros. No Brasil, na década de 30, foi estabelecida definitivamente a jornada de 8 horas diárias e 48 horas semanais. Foi na época de Getúlio ainda. Mas a história continua. 1988, a Constituição Cidadã, que Ulisses Reed fez parte, está aqui o advogado Ulisses Reed, está bem jovem ainda, né? Bem jovem, não vou dizer a idade, porque eu me considero jovem também. Em 1988, a Constituição Federal deu outro passo importante, e o DIAP foi fundamental. Reduzimos então a jornada de 48 para 44 horas semanais. O que nós queríamos era as 40 horas. E fizemos debate por todo o Brasil, nesses plenários, mas não conseguimos as 40 horas. Mas com equilíbrio, com muito diálogo, inclusive com o Centrão, nós aprovamos as 44 horas semanais. Ou seja, reduziu 4 horas. E aqui está um ponto que eu considero fundamental. O Brasil não parou depois da Assembleia Nacional Constituinte. De lá para cá, só eu estou com 40 anos de mandato. A sociedade caminhou, a tecnologia avançou, a produtividade aumentou e muito, a automação chegou, a inteligência artificial chegou, a robótica chegou. A economia mudou, o mundo do trabalho mudou. Mas só que a jornada não mudou. Continuou 44 horas semanais. É bom dizer que quando nós aprovamos aquela redução da jornada, de 48 para 44, de imediato o número de desempregados no Brasil diminuiu. É só olhar a época e os números. E vamos ver também que a produtividade subiu. Entre 15 e 20 anos, algo em torno de 85%. E não sei aonde que eles acham os números, e eu estou aqui no debate, que eu vim para o plenário para debater, que eles dizem que vai ter prejuízo, que vai ter desemprego. Me mostrem, por favor. Mas um dado real é esse. Para milhões de brasileiros, a jornada continua. Segundo uma lógica que pertence a outro tempo, infelizmente, com essa carga de 6 por 1. 6 por 1 é trabalhar 6 dias, 8 horas e descansar um, que não descansa. Nesse um, principalmente a mulher, que tem que trabalhar naturalmente, poderia trabalhar as 8 horas na atividade dela, seja onde for, seja no escritório, seja numa indústria, mas tem que trabalhar no domingo em casa ainda. Pois ela que cuida todos os afazeres da casa num país como o nosso, que deveria ser dividido, antes que a Janaína me xingue, seria dividido entre homem e mulher, mesmo o fim de semana, as tarefas diárias. Digo Janaína com todo respeito, viu, que você está aqui no plenário assistindo esse debate. Por isso que nós, ao discutir esse tema, e ele é ampliado para todo o Brasil, e a TV Senado tem essa força, significa que estamos mostrando que os trabalhadores, na verdade, são obrigados a trabalhar a semana toda. Porque a obrigação do homem é ajudar a mulher, inclusive no domingo. Com isso, diria, vamos dizer, que tem que trabalhar a semana inteira. Não descansa nem um dia. Aí eu repito, quando chega o único dia de folga, acontece que ele tem que fazer o acompanhamento e as tarefas de casa. Acompanhamos essa discussão há décadas.
O Brasil

debate, no mínimo, desde a Constituinte. Em 94, apresentamos o projeto de lei 4653 para a jornada de 40 horas. Em 95, apresentamos com o ex, também Constituinte, Inácio Arruda, a PEC 231. Em 2003, surgiu então a PEC 75, que previa a redução gradual da jornada para 36 horas semanais. Em 2015, apresentei a PEC 148, propondo 40 horas, sem redução do salário. A CCJ já aprovou, já está aprovada e está aqui no plenário. Mas, nessa longa caminhada, o plenário da Câmara aprovou um projeto, e esse projeto é o que está no plenário do Senado. A Câmara dos Deputados aprovou a PEC 221 de 2019, em dois turnos, a autoria, e fica aqui meus elogios, dos deputados Reginaldo Lopes e Élica Hilton. E é isso, é esse projeto que nós estamos debatendo. A proposta que está diante dos nossos olhos aqui no plenário reduz a jornada para 40 horas semanais. Estabelece 2 dias de descanso, preservando o salário. A transição, que ontem houve uma confusão, mas eu esclareci aqui no plenário, e o presidente da casa me ajudou, inclusive, porque retificou o que eu disse, a transição não será de 2 meses, como alguns teimam em dizer. A transição, conforme o projeto da Câmara, e o presidente Davi reafirmou, será de 14 meses. É 2 mais 1 ano. A proposta prevê 2 meses após a publicação e depois mais 12 meses para chegar às 40 horas. Ou seja, não estamos falando de uma mudança feita de um dia para o outro. Esse debate envolve trabalhadores, empresários, governo e toda a sociedade. Só eu presidi, no mínimo, 2 sessões temática aqui nesse plenário, com a participação de 56 convidados, painelistas, metade empresários, metade trabalhadores. Por isso eu digo que é assim que se constrói uma mudança importante, com diálogo, com debate, planejamento e responsabilidade. Porque alguns insistem em dizer que não teve debate. Meu Deus do céu! Só essa minha estava desde 2015. E depois veio a outra com o mesmo objetivo, que é estar em votação. Existe uma questão que não pode ser esquecida. O mundo mudou. Por exemplo, quando a máquina de escrever desapareceu, o mundo mudou. Quando o computador chegou, o mundo mudou. Quando a automação chegou nas grandes indústrias, e nas pequenas também, dentro do seu limite, o mundo mudou. Por exemplo, eu era presidente do Sindicato Metalúrgico de Canoas e fui ver que há fábricas em que um trabalho que precisava 50 trabalhadores passou a ser feito por 2. Quando a internet chegou, o mundo mudou. Quando chegou a inteligência artificial, o mundo mudou. A automação consegue fazer em segundos tarefa que antes exigiam horas ou até dias. O tempo também é riqueza, é vida. Se uma pessoa trabalha menos tempo, menos horas, pode estudar, pode fazer curso técnico, pode fazer a sua faculdade, vai consumir mais os trabalhadores, que trabalham menos horas e com isso pode fazer as devidas compras, descansar, cuidar da saúde, conviver com os filhos. Pode participar da comunidade, da igreja, praticar esporte, frequentar a cultura, por exemplo, um teatro, pode simplesmente respirar melhor. Tudo isso também movimenta a economia. Sim, movimenta a economia. Uma pessoa descansada não é uma pessoa que deixou de produzir. É uma pessoa que produz melhor. E tem até a condição de passear com a família. O corpo humano tem limites. A mente humana tem limites. O descanso não é luxo. O descanso é uma necessidade
e faz muito bem para

0: para a saúde. Quando alguém trabalha 6 dias e descansa um somente, a recuperação física e mental fica comprometida. E quem trabalha em atividades pesadas, eu trabalhei em fundição, chegava às 6 da manhã, saía às 10.
1: Você está acompanhando a sessão deliberativa do Senado, que debate o fim da escala 6x1.
0: Ou sob grande pressão, conhece essa linguagem que eu estou aqui demonstrando. Conhece mais do que ninguém. Acabar com a escala 6x1 também é discutir prevenção, segurança, saúde e qualidade de vida. O mundo está avançando, o Brasil precisa avançar. Lembramos aqui que lá atrás, quando eram praticamente 60 horas por semana, o mundo caminhou para hoje para menos de 40 horas. O Brasil está agora lutando, está com 44 para chegar nas 40. Isso não é ruptura com a história, é continuidade da história. É a própria história conquistando o seu tempo. O Senado está diante de uma discussão que começou na Câmara, e de 513, só 19 votou contra, praticamente unanimidade. Lá na Câmara, aqui no Senado não pode ser diferente. A presidência do Senado classificou o tema como de ampla relevância para todo o povo brasileiro. Parabéns, Davi Alcolumbre. É exatamente esse caminho que estamos. Haveremos de construir, com certeza, mas sem perder tempo na vista do ser humano, estamos conquistando um novo tempo para todo o povo brasileiro. Presidente, eu sei que eu passei os minutos, mas o tema é apaixonante, viu? Senador Veneziano, gentilmente, ficou esperando aí. Obrigado, presidente.
2: Um abraço, boa sorte. Dar continuidade, eu passo a palavra para o senador Veneziano Vital do Rego, ao seu pronunciamento.
1: Vamos ouvir agora o senador Veneziano Vital do Rego, do MSB da Paraíba.
3: Senhor presidente, os meus cumprimentos, boa tarde ao senador Confúcio Moura, que mais uma vez preside nossa sessão. Saudar ao nosso querido e estimado senador Paulo Paim, que mais uma vez, ao ocupar nossa tribuna, reforça o que importantíssimo é que nós reforcemos, como ontem, ao iniciarmos as discussões que regimentalmente nós temos que realizá-las. São 5 sessões para que nós deliberemos propostas de emenda a nossa Constituição, e aí nós estamos tratando sobre a mudança da conhecida escala 6x1 e a defendida por nós, que efetivamente estamos a fazê-lo, nós que integramos o governo do presidente Lula, que efetivamente tem a preocupação com você, trabalhadora, com você, trabalhador brasileiro, para que você possa ter o respeito, para que você possa ser reconhecidamente tratado com a dignidade que merece. Essa bancada que a defende, essa proposta que integra em defesa aos projetos progressistas do presidente Lula, tem dito, importante que nesses instantes, até a próxima semana, sejam expostas as opiniões de direito de cada um daqueles e daquelas que devam se posicionar. Aqui passou o senador Paulo Paim, aqui está o senador Veneziano, como ontem estiveram outros senadores, a dizer que somos favoráveis a essa mudança por tudo aquilo e por todos os fundamentos que ela encerra, ou seja, que ela possui. E que esperemos nós, que os senhores e senhoras senadores, que porventura sustentarão a tese contrária, que venham e que digam, que se apresentem. É fundamental que nós separemos. Temos poucos dias, inclusive, para a conclusão, querido presidente Confúcio Moura, e é uma hora definitiva, nesses instantes onde estarão expostas as duas candidaturas, aonde ficarão

0: mais claras, clarividentes, as grandes e abissais diferenças entre um projeto de um homem experimentado, de um homem trabalhador, de um cidadão que trabalhou, de um cidadão que se fez gente a partir das condições altamente vulneráveis, dos problemas seríssimos que vivenciou desde a tenra idade e que constituiu-se como uma das maiores lideranças mundiais em razão de tudo o que produziu para o nosso país. É importante, senador Paulo Paim, que nós exponhamos, é importante que nós digamos à nação brasileira que seremos responsáveis pelo resultado futuro. Porque depois, o leite derramado, ele não é mais ajuntado, como nós dizemos lá na Paraíba. E aí, nesse tete a tete, ficarão evidenciadas as grandes, abissais, colossais diferenças de um homem democrata que defende as nossas instituições, que defende a nossa democracia, que perdeu 4 eleições, mas as perdeu reconhecendo os resultados para depois se tornar 3 vezes presidente da República, que nunca atentou através de golpe de Estado contra a República e contra os seus princípios, de um presidente que fez mudanças extraordinárias a partir das políticas públicas de respeito ao trabalhador, ao assalariado, com a garantia, senador Paulo, Vossa Excelência, que é uma das pilastras ao tratarmos sobre assuntos alusivos ao trabalhador, aos cidadãos e cidadãs aposentados. Então, estes momentos que nós temos precisam ser bem aproveitados para que façamos essas diferenciações. E eu ocupo aqui, presidente, mais uma vez já disse a Vossa Excelência, antes de nós retomarmos, depois daquela sessão onde nós tivemos de esforço concentrado, eu estive aqui e falava de uma tristeza, a mesma tristeza que eu tive e que tive que absorvê-la, compreendê-la como decisão própria, decisão tomada com a tranquilidade e com a serenidade de homens públicos que serviram e continuarão a servir ao nosso país. É muito duro para mim observar que a partir do próximo ano esse colegiado deixa de ter figuras como Paulo Paim, figuras como Vossa Excelência. Digo isso do fundo do coração, porque quando a gente observa a nova Constituição, quando nós identificamos com respeito devido, porque não tenho o direito de desconhecer a soberana decisão de cada um dos nossos estados, mas para mim você desqualifica sobremaneira o Parlamento Nacional, você desqualifica sobremaneira esse colegiado quando a gente deixa de ter pessoas com as formações intelectuais, com as formações políticas, com as formações humanas, com os comprometimentos que Vossas Excelências, senador, governador Confúcio Moura, senador, meu querido Paulo Paim, já o disse, não me cansarei de dizer, sempre haverei de referenciá-los como molas mestras, pessoas que eu tive como espelhos e continuarei a tê-los, porque afinal de contas não deixaremos de estar numa convivência, se não regular, se não diária, mas nós continuaremos a ter essa amizade profunda. Eu quero fazer essa menção em homenagem à Vossa Excelência, como eu fiz ao senador Paulo Paim no dia de ontem, quando ele se deslocava dessa tribuna, voltando à sua bancada. Pois não, senador Paulo.
1: Uma pequena parte.
0: Pois não, querido.
1: Primeiro, eu quero dizer que para o meu colega de Constituinte, estava aqui, não está mais. Ele saiu, mas estava aqui comigo, que ele assistiu parte, é Ulisses Riedel, ele assistiu parte do seu pronunciamento. E eu poderia dizer para ele e para o Brasil, que está nos assistindo pela TV Senado, que você é um dos grandes parlamentares. E agradeço a Deus que você voltou, e está aqui conosco. A sua fala ontem, hoje, cumprindo aqui um ritual, mostrando que é possível sim a redução de jornada, mas além da redução de jornada, Vossa Excelência vai muito além. e faz uma fala

0: sobre as eleições para presidente da República do nosso país. E Vossa Excelência, na sua simplicidade, mas numa grandeza de oratória, que a gente só tem que aplaudir, no fundo pede para que as pessoas votem, porque assim é a democracia. Mas comparem os dois projetos, se é que tem projeto do outro lado. Do Lula, nós sabemos o projeto, eu sei, Vossa Excelência sabe, e Vossa Excelência seguidamente da tribuna discorre. Eu tive hoje num evento promovido pelo presidente Lula e sua equipe, naturalmente, com senadores e deputado estadual, deputados federais, para dialogar um pouco sobre esse momento, né? E a indignação é muito grande por tudo aquilo que o presidente Lula fez e que vai continuar fazendo. E que Vossa Excelência da tribuna expõe com aquela tranquilidade, com aquela coragem, com a liberdade e com uma visão humanitária, mas dando um sinal para o Brasil. São dois projetos. Você pode escolher. O Lula, como Vossa Excelência colocou, tem os livros abertos. Falar sobre qualquer tema. Direito trabalhista, direito previdenciário, salário mínimo, Bolsa Família, Bolsa Escola, pé de meia, enfim, Minha Casa Minha Vida, e por aí vai. E os novos projetos apresentados. Quando der o debate, e o debate vai ter que ser olho no olho, dos dois candidatos, cada um vai demonstrar o que fez durante a vida e o que pretende fazer ganhando as eleições. Eu estou esperando esse debate, eu sei que ele vai acontecer. Mas eu quero mais é cumprimentar a Vossa Excelência, eu tenho muito orgulho de dizer que sou seu amigo, mas tenho também de lhe dizer que foi muito triste de que alguns senadores não voltaram. Eu optei não mais, e Vossa Excelência, inúmeras vezes, né, presidente, Vossa Excelência também perguntaram se realmente eu não estava indo. Eu fiquei muito triste, independente dos outros que ganharam, porque é a democracia, e aqui vamos nos encontrar com eles, com a não volta também do Contarato e do Randolfo. Nem vou falar da Benedita, porque a Benedita não estava mais aqui, mas do Contarato e do Randolfo eu fiquei muito triste. E por isso que eu comecei falando, que bom que Vossa Excelência voltou. Muito obrigado ao povo do seu estado, por Vossa Excelência estar aqui defendendo a democracia, a liberdade, a justiça e as políticas humanitárias.
1: Obrigado, meu estimado professor, querido amigo. Quando Vossa Excelência faz menções a dois queridíssimos, competentíssimos e aguerridos parlamentares, como o nosso líder Randolfo Rodrigues e o nosso também querido líder Fabiano Contarato, imaginar e projetar essa casa sem os mesmos é imaginá-la um pouco ou muito mais vazia. Imaginar essa casa com todo o direito de pensar diferentemente de nós, como é o caso de um padrão da política, de um padrão de homem intelectualizado, de homem sereno, de homem sério, como Espiridião a mim, não está aqui, com todo o devido respeito ao povo de Santa Catarina. E vez por outra, nós nordestinos... Pois não.
0: Muito bem lembrado por Vossa Excelência, ele sentava aqui.
1: É. Imagine, eu sou nordestino e Vossa Excelência bem o sabem que vez por outra, não sua maioria, mas vez por outra, alguns rasgos xenófobos, de xenofobia por parte de alguns que lá em Santa Catarina falavam que o nordestino não sabe votar. Vocês ouviram isso por diversas vezes. Claro, nuclearmente, individualmente, nós somos um povo unido e nós nos entendemos dessa forma, mas havia rasgos de arrogância, de prepotência, de xenofobia, e se dizia, o nordestino não sabe votar. Quem escolheu o presidente, escolheu por força de uma presença de densidade eleitoral maior no Nordeste. Aí eu imagino e olho Santa Catarina, altamente politizada, de um povo de formação, deixa de eleger Espiridião a mim. Eu não estou discutindo os dois outros nomes que foram eleitos, têm todo o direito, foram eleitos, estarão aqui. Mas convenhamos, você perder Espiridião a mim, com tudo aquilo que é a sua história, a sua trajetória produtiva na Câmara e no Senado, enfim, aqui também a minha solidariedade a ele, Espiridião, e mais a minha solidariedade ao povo de Santa Catarina, que só vai sentir a falta de Espiridião depois de alguns anos adiante. Mas eu quero, presidente, eu tomei quase todo o tempo, mas eu queria que Vossa Excelência me permitisse, já que aqui nós estamos falando sobre os resultados que nós tivemos no último domingo, me dirigir ao povo do meu estado, da nossa querida Paraíba, me dirigindo aos paraibanos e paraibanas por inteiro. A partir do momento em que você conclui um processo eleitoral, você não fala tão somente àqueles e àquelas que fizeram a opção do voto. Nós tivemos 974.550 mil votos, quase 1 milhão de votos. Mas no instante em que você tem consumada, definida a eleição, você continuará a ser o representante de todos, os que votaram e os que também não votaram. Foi dessa forma que durante esses 7 anos e 9 meses, sob o testemunho de queridos amigos, de queridas amigas, nós nos posicionamos, nós nos portamos, trabalhando, correspondendo, cumprindo as nossas obrigações, portanto não são favores ou não foram favores feitos pelo trabalho que nós realizamos, tanto legislativamente como também politicamente, a atender às demandas, a atender às reivindicações dos 223 municípios, viabilizando mais de 2,7 bilhões de reais. E isso só foi possível graças muito em face de uma articulação e de uma presença próxima entre nós e o governo do presidente Lula. Eu nunca assumi essa tribuna para falar sobre os investimentos rodoviários que porventura não, que nós conquistamos através de emendas, e me recordo muito bem a ajuda que o senador Confúcio na Comissão de Infraestrutura, do senador Marcelo Castro, quando responsável foi por relatar o Orçamento Geral de 2023, que nós viabilizamos os mais de 210 milhões de reais para a duplicação. Mas se não houvesse o presidente Luiz Inácio Lula da Silva, isso não ia adiante. Se não houvesse a parceria com o governo que investe no Agora Tem Especialistas, Paulo Paim, senador, meu querido médico e profissional, nós não teríamos conseguido mais de 100 milhões de reais para as aquisições das vans, dos micro-ônibus que levam os pacientes, que têm que fazer as sessões de hemodiálise, que têm que fazer as sessões de radioterapia de um município distante de Campina Grande e de João Pessoa, vindo do sertão. Se não fosse o presidente Luiz Inácio Lula da Silva, através de ações nossas, nós não teríamos viabilizado 3 institutos federais novos para o estado da Paraíba. Então, aquilo que nós realizamos, realizamos sim, com a presença, porque ela tem que existir, você tem que ser o provocador no melhor sentido, mas você tem que ter ao lado um governo com essa sensibilidade. E isso não mais ocorrerá caso nós não nos mantenhamos com a presença de um governo que tem essa sensibilidade. E aí, presidente Confúcio, a gente teve uma vitória que não foi uma vitória pessoal, não foi a vitória em si, particularizando-me na condição de ter sido candidato à reeleição depois de 32 anos, senador Confúcio. Paraíba não reelegia um senador há 32 anos. Imagino, senhores e senhoras, eu aqui faço menções a Rui Carneiro, a Humberto Lucena, faço menção a Agimiro de Figueiredo. Estou eu na condição do 4º senador paraibano que conseguiu essa proeza de reeleição. E não me ponho, muito de longe, não me ponho no mesmo patamar desses 3 extraordinários homens públicos que a Paraíba teve, referência não apenas para o nosso estado, mas para o nosso país. Mas foi uma vitória da política. Senador Confúcio, quando me cumprimentava, olhava para mim com esse jeito dele, carinhoso, suave, e dizia: Veneziano, eu acompanhei a sua luta. e sei e vi que foi muito duro e difícil. Eu digo, meu irmão, eu precisarei de alguns minutos

para me reportar a tudo aquilo que foi essa experiência. Imaginem os senhores e as senhoras que nós estamos em exercícios de mandatos, como vereador por duas vezes, como prefeito de minha amada Campina Grande, que deu uma resposta extraordinária neste ano, mais uma vez, acolhendo-me como seu de novo representante, não entenderia deixar de ter o seu filho como senador de novo. A gente teve a oportunidade, como deputado federal, como senador, em 31 anos eu não assisti nada, senador Paim, que pudesse se parecer com os absurdos que nós observamos e vimos nas eleições de 2026. Nada. Simplesmente se instalou na Paraíba um grupo que disse: eu quero saber quanto é que custa um mandato de senador. O valor que for necessário para que nós tenhamos esse mandato será o valor que nós colocaremos à disposição. Tratando o Estado da Paraíba, tratando o eleitorado da Paraíba, tratando as lideranças paraibanas como se fossem verdadeiras mercadorias, objetos de consumo com precificado valor. Foi isso que aconteceu. Pessoas que não comediam na abordagem, pessoas que se lançavam a perguntar: o que é que você quer? Quanto é que você deseja para deixar de votar em Veneziano, para deixar de votar nele e votar no seu oponente? Foi dessa forma. Se transformou aos olhos do país, e eu recebi diversos telefonemas de diversos jornalistas a perguntar: senador, como é que o senhor suportou a tamanha pressão? E aí é onde, graças a Deus, eu venho aqui, presidente Confúcio, dizer que a Paraíba reagiu e disse: a boa política prevalecerá, a boa política, ela continuará viva, porque se hoje eu estivesse não na condição de senador reeleito, estaria a Paraíba tendo assistido à consumação da boa política a dizer: o que vale é o dinheiro, o que vale é aquilo que se pode dar para se ter esse voto. E graças a Deus, porque só Deus explica tamanhas pressões que nós tivemos, tamanhas pressões que se abateram, traições indizíveis que foram cometidas de pessoas que estavam lado a lado conosco até 10 dias do processo eleitoral a se encerrar e que simplesmente, por razões desconhecidas dão, porque essas razões passam a ser conhecidas, no instante que em 10 dias você muda de lado. O que é que as moveu? O que é que as estimulou? O que é que as convenceu do então senador que as acompanhou, que os acompanhou durante uma trajetória de 7 anos, de 4, 5 anos, para que em 10 dias houvesse essa mudança? Isso é triste. Eu não sei quais foram as realidades de Rondônia, eu não sei quais foram as realidades do nosso Rio Grande do Sul, de cada um dos estados, mas particularmente na Paraíba, nós tivemos algo impressionante, indecoroso, indecente, excrescente. E o que eu disse nas minhas palavras iniciais é que eu quero e pedir a Deus que no meu coração não estejam reservados espaços para ódio, para ressentimentos, para sentimentos de retaliação, presidente Confúcio. Eu quero e vou continuar sendo o mesmo, atencioso, educado, receptivo. Mas a gente precisa definitivamente fazer as devidas separações para saber com quem nós convivemos. Porque não é possível fazer política desta forma. A política está se inclinando, está se direcionando para um caminho que pode não ter a volta. A volta seria a de nós aqui batermos o martelo e dizermos: é necessário que ela seja feita como se fez ao seu tempo, Confúcio. Discutindo, debatendo as teses, as ideias, que você conquistava o voto não pela força do dinheiro que possuía. Daqui a pouco ninguém mais, Paim, ninguém mais se sentirá estimulado em participar se não tiver grupos, fundos, se não tiver fontes, que muitas das vezes são as fontes que alimentaram as candidaturas dos meus oponentes, que o Brasil bem acompanhou e principalmente a Paraíba acompanhou, fontes ilegítimas, ilícitas, com recursos criminosos. Mas enfim, eu estou muito alegre, muito motivado e tenho dito, como volto a dizer,

0: E a Paraíba, meu mais profundo agradecimento a todos os paraibanos, o dever de poder fazer ainda mais e melhor no próximo mandato. Que Deus nos abençoe com a responsabilidade que brasileiros e brasileiras têm nesse instante, que é o de resguardar, pelo bem do nosso país, a vitória do nosso presidente Luiz Inácio Lula da Silva. Muito obrigado, presidente.
1: Parabéns, senador veneziano, pelo seu sucesso, viu? Tenho certeza que o Brasil ganhou com o seu retorno e a Paraíba também, com todas as dificuldades explicadas aqui, nós ganhamos muito.
2: Obrigado.
1: Bem, gente, dando continuidade aqui, ontem alguns amigos falaram aqui, inclusive a Eva, para eu falar algumas palavrinhas sobre essa nova proposta da PEC 221, que altera o roteiro do trabalho no Brasil. Eu me sinto assim, despreparado para falar com a consistência do Paim, com outros que estudaram bem o tema. Mas o que eu posso dizer é que na evolução histórica do trabalho, né, comparando o Brasil fora, nem vou comentar o mundo, basicamente na Brasil colônia, no Brasil imperial, não é? Como é que era o Brasil com seus trabalhadores na época da escravidão, como é que se comportava o trabalhador brasileiro, que era considerado um animal e não tinha tempo de trabalho. O camarada, o escravizado brasileiro, ele entrava no trecho muito cedo, mal alimentado, mal vestido, e não tinha horário para retornar. Morriam todos novos, envelhecidos com 30 anos de idade, pelo trabalho extenuante, pelos maus tratos sofridos, de todas as formas possíveis. E vem avançando com a abolição da escravatura. Não é que pensou que fosse dar uma arrumada depois de 1888 para cá, com a proclamação da República, 9, a coisa continuou do mesmo jeito, não é? Até Getúlio, em 30, que estabeleceu um tempo de trabalho. Então, hoje em dia, com todo o avanço da tecnologia, com os exemplos que a pandemia nos ensinou, que podia se trabalhar em casa e outras formas de trabalho, alternativos. E a gente verifica que essa escala de 8 horas trabalhadas, 6 dias por semana, é muito extenuante também para o mundo moderno, considerando que não é só 8 horas, não. Em São Paulo e outras capitais, regiões metropolitanas, um trabalhador de periferia, distante, consome 14 horas, ele levanta 4 horas da manhã, levanta muito cedo para pegar vários ônibus até chegar ao seu trabalho. E ali o retorno também é a mesma coisa. Somando tudo, o tempo de ausência da casa é mais de 12 horas consideradas trabalhadas. Porque desde o momento que a pessoa sai de casa, eu já considero trabalho. Até ele retornar a casa, a jornada persiste. Então, é muito tempo. Eu nem falo das pessoas que trabalham perto, assim, no centro, dos trabalhadores mais qualificados, que moram mais no centro da cidade, que têm seus carros próprios, que é diferente. Mas, mesmo assim, ele trabalha mais de 8 horas, pelos deslocamentos, pelos estacionamentos difíceis e suas complicações. Então, eu acredito que seja uma hora certa da gente dar uma guinada nessa carga de trabalho extenuante. E hoje, com as alternativas tecnológicas, a busca de outras opções de trabalho, até mesmo sem carteira assinada, que existe hoje, o trabalho informal, o trabalho de aplicativos e outras redes tecnológicas, não é? Então as pessoas optam por um tempo seu próprio. Então eu creio que é oportuno agora. E eu vejo aqui muita gente falando, ah, mas não é, tem que debater mais. Esse debate é longo. Só

Aqui no Senado, depois dessa proposta ser debatida de uma maneira longa na Câmara dos Deputados, está aqui no Senado há algum tempo e passou pelo crivo da Comissão de Constituição e Justiça, onde pôde receber emendas, reparos, melhoramentos, tudo. Se não houve esse aperfeiçoamento, é porque não teve ambiente de voto favorável a essas exceções. Então, eu creio que é o momento certo. E muita gente agora falando que é casuísmo votar a tabela 5-2 agora, que no segundo turno das eleições. Não tem nada a ver. Ela estava na agulha para ser votada. E o Congresso, nós temos praticamente de julho para cá, nós não trabalhamos. Né? Voltamos agora. E esse é o momento intensivo da gente pegar essas pautas que estavam acumuladas, engavetadas, e dar provimento a elas. Então, bem-vinda a esse momento, essa proposta de emenda constitucional, né? Ela é reparadora, ela é moderna, é avançada, e nós temos que votar agora, nesse momento. Não vamos esperar novo Congresso empossado em fevereiro, não, novo Senado, não, de jeito nenhum. Que esses que vão chegar em fevereiro, mas não conhecem o debate. Não tem, eles podem chegar aqui com algum fanatismo, alguma posição contrária, não é? Ideológica, que não vem ao caso. Você tem que votar agora. Esse é o momento, essa é a hora de votar. Então, eu sinto muito não poder falar aqui de uma maneira consistente, como o Paim fala, que ele tem um abalizamento muito grande. Eu falei aqui do meu ponto de vista, o que vem no coração aqui no repente para vocês, mas esse é meu posicionamento. Eu vou votar favorável, o meu voto é favorável, tranquilamente. Outro assunto que eu queria aproveitar esse espaço é a discussão, veneziano, do fundo eleitoral. O fundo eleitoral, ele é injusto. 90% dos candidatos não tiveram dinheiro. Eu já estou temendo como é que serão as eleições de vereadores. Se não teve dinheiro para deputados, candidatos dos nossos partidos, deputados estaduais, tiveram dinheiro nenhum, muito nada. E fala que o fundo resolveria a situação, e não está resolvendo. Então, com isso, está empurrando os candidatos para ilegalidade, para transgressão, para fazer caixa 2, para buscar dinheiro por fora. Isso é a realidade. Você acha que 2 milhões, 1 milhão e pouco para um senador, 2, 3 milhões do fundo é suficiente nessas máquinas poderosas que chega a investir? Eu perguntei aqui, ano passado, ou foi esse ano mesmo, no começo do ano, a alguns colegas, qual é a perspectiva de gasto dele na campanha? Um falou 20 milhões. Teve um, que eu não vou citar o nome de ninguém, 30 milhões. Eu falei, rapaz, mas você tem muito dinheiro assim? Gastar 30 milhões na campanha? Ele falou, se não for, eu já gastei na passada 18, esse agora vai ser mais. E tem dados estratosféricos de gastos. De gastos. Eu não sei onde é que vem tanto dinheiro para se eleger. Está muito caro as disputas eleitorais. E o fundo, nós temos que discutir os financiamentos de campanha. O fundo em si não está resolvendo de uma maneira democrática, igualitária, os debates, os debates eleitorais. A gente precisa rever tudo isso. Nós estamos empurrando nossos companheiros, os meninos aí que são candidatos, para pegar processos da justiça eleitoral e ficar pendurados pelo resto da vida nessas pendengas. Então, nós temos que mudar. A polarização no Brasil, minha gente, é muito ruim. Ela é nefasta. Ela realmente, ela cultua um princípio do ódio. Lá no meu estado de Rondônia, a opção foi para o lado conservador, o lado da direita, radical, extremista. E hoje, para se abrir a boca lá, para falar o que se sente, a gente tem que contar até 10.
Porque você, ao proferir qualquer entrevista,

qualquer vídeo que você faça, a chuva de críticas e ofensas é muito grande. Chegou, chegou aqui o momento que o Arci Gurgas, no mandato passado, e eu, logo depois da eleição passada, nós ficamos 6 meses sem conseguir ir no estado, porque ele não podia pegar um avião e nem desembarcar no aeroporto, devido às hostilidades. Isso porque eu apoio o Lula, eu apoio o presidente. Agora eu quero mostrar para vocês, de Rondônia, especialmente, para pegar uma caneta aí e anotar. Anotar. O que foi feito em 4 anos do governo anterior, pode anotar. E quem estiver me ouvindo aí, que me responda. O que foi feito no estado de Rondônia em 4 anos, no mandato passado? Se você tiver uma resposta, eu vou lhe agradecer muito, né? O Amorim, o ex-senador Amorim, chegou lá e mora em Ariquemes, estado de Rondônia, ele fez um vídeo algum tempo atrás, falou o seguinte: se algum rondoniense me mostrar uma obra do governo passado e no estado, vem aqui comigo que eu vou dar um carro novo emplacado para ele. O tempo passou, até hoje ninguém foi buscar o carro. Não foi buscar o carro porque não tem nada. Eu quero saber. Agora vamos ver agora o Lula, esses 4 anos. Na sua cidade, qualquer cidade do estado de Rondônia, qualquer cidade, da pequena à maior, a capital. Anote aí o que ele fez lá. Na área de saúde, gente. Pergunta os prefeitos como melhorou os repasses, o apoio, a transferência de veículos, em todos os sentidos, até esse grande projeto de diagnósticos mais caros e cirurgias eletivas mais diferenciadas, foi encarada pelo presidente Lula, no Brasil inteiro, e Rondônia também. As nossas rodovias, você se lembra como estava no passado? Você se lembra como estava o trecho ali do trecho de 4 quilômetros na nossa principal rodovia, ali em Itapuã do Oeste, durante 4 anos passados? Um atoleiro, um brejo que em 4 quilômetros demorava 1 hora para atravessar. Os ônibus atolados. Se lembram? E nós resolvemos tudo isso com o Renan Filho e o presidente Lula. Em 8 meses está tudo arrumado. Os investimentos, as creches, as obras inacabadas. Então, é uma questão de opção, meus amigos. Você vai, por acaso, comer polarização? Você vai comer ideologia, radicalismo? Você vai comer extremismo? Vai? Né? Ou você quer afrouxamento de políticas ambientais, desmatamento, desvairio? Né? Se for isso que vocês querem, tá bem, eu fico calado. Eu não vou ser mais senador. Estou encerrando minha vida política. Então é isso. Eu queria que vocês refletissem. Queria que vocês refletissem. Aí uma amiga minha me ligou, esse de outro, falou: ó, Confúcio, não se manifesta agora no segundo turno, não, está muito perigoso aqui em Rondônia. Mas como? Como eu não vou me manifestar, gente? Como? Como eu não vou falar a verdade? É só isso. É só a verdade. Estou falando nada, nem um absurdo aqui, estou falando aqui no microfone do Senado Federal, para o Brasil todo, especialmente para o meu estado de Rondônia. Estou falando publicamente. Quem é que vai levantar o dedo dizendo que eu estou errado aí? Uma pessoa apenas. Uma pessoa. Não tem. Então é isso. Então está aí o jogo claro. É uma opção. Tá bom. Então vamos lá, o segundo turno. Vamos lá. Estou esperando. Né? Vamos em frente. Então essas são as minhas palavras. E como não há mais nenhum dos senadores inscritos, eu vou encerrar a sessão. Aliás, suspender, né? Porque ela está contando para nós votarmos essa PEC aqui da jornada de trabalho. Perfeito. De 6 por 1 para 5 por 2. Porque as prefeituras, aqui o Senado, os estados, os servidores públicos do Brasil e muitos já estão na tabela 5 por 2. Por que é só o assalariado lá que tem que realmente se arrebentar com a tabela 6 por 1, hein? Por quê? Tem essa não. Vamos votar.

0: de 2019, que acaba com a escala 6x1. 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
0: Agora em Brasília, pontualmente 3 horas, esta é a Rádio Senado, comunicação para a cidadania. Eu sou o Tiago Medeiros e apresento a você, a partir de agora, a programação musical de Josimar Fernandes. Na mesa de áudio, Erivan Rodrigues. Vamos ouvir agora Geraldo Azevedo.

0: Acabamos de ouvir Marcelo Genesi, A Lua e Eu, Flávia Bittencourt e Zé Cabaleiro, Parangolé, Geraldo Azevedo, Dia Branco.
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0: Em Brasília, 3:11.
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0: Abrindo o bloco, Ivete Sangalo e Ketama.

Encerramos o bloco com Preta Gil e Fran, Meu Xodó, Maluma Galhães e Nelson Mota, Barcelona, Ivete Sangalo e Ketama, Frisson.

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1: Em Brasília, 3:24.
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1: Fique agora com o João Gilberto.

0: Você ouviu Flávio Venturini, Bessame, Miúcha e Tom Jobim, Tiro Cruzado, João Gilberto, Triste. Agora em Brasília, 3:36.
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5: Nos anos 1970, um grupo de jovens músicos cearenses despontou na MPB, ficando conhecido como Pessoal do Ceará.
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5: Entre eles estava Belchior, músico de voz anasalada, que morreu em 2017, mas que, se estivesse vivo, completaria 80 anos neste mês.
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5: Responsável por lançar grandes talentos, Elis Regina foi quem apresentou o trabalho de Belchior ao grande público. No início dos anos 70, ela gravou algumas composições do cearense, como Velha Roupa Colorida, Mucuripe e Como Nossos Pais, música que virou uma espécie de hino de uma geração. Impulsionado pelo sucesso de suas canções na voz de Elis, Belchior incluiu algumas delas em seu segundo disco, Alucinação, de 1976, que se tornaria um álbum fundamental da MPB e que em 2026 está completando 50 anos de lançamento.
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Além de Como Nossos Pais e Velha Roupa Colorida, o disco apresentou outras composições que também se tornariam clássicos de Belchior, como Fotografia 3x4 e Apenas um Rapaz Latino-Americano.

0: É bem verdade que a voz inusitada e o estilo folk à la Bob Dylan de Belchior geraram dúvidas quanto à viabilidade comercial do álbum Alucinação. Mas após o lançamento, o disco virou sucesso de crítica e de público.
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0: O disco Alucinação se tornou bastante representativo para toda uma geração, pois retrata de maneira poética e realista o fim do sonho hippie, mas sem perder a rebeldia típica da juventude, vista na época como uma afronta.

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0: Outra característica interessante são os diálogos que Belchior estabelece com outros artistas, ao citar nomes como Fernando Pessoa, Edgar Allan Poe, Caetano Veloso, Beatles e Luiz Gonzaga.
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0: Agora, para celebrar os 80 anos de nascimento de Belchior e os 50 anos de lançamento de Alucinação, vamos ficar com uma música desse disco, Belchior com a Palo Seco.

0: Acabamos de ouvir A Palo Seco, música presente no disco Alucinação, lançado por Belchior há 50 anos. Esta foi a homenagem do curta musical ao músico cearense Belchior, que neste mês completaria 80 anos.
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3: Em Brasília, 3:43.
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1: Abrindo mais um bloco musical, Marcelo Falcão e Cíntia Luz.

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0: Alice Caymmi, Meu Recado, Chico Chico, Terra à Vista e Marcelo Falcão e Cintia Luz, Sexta-feira.
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0: Em Brasília, 3:59.

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2: Agora em Brasília, pontualmente 4 horas, uma ótima tarde para você. Na Rádio Senado, seguimos com música brasileira de qualidade. Agora você ouve Sururu na Roda e Diogo Nogueira.

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0: Encerrando mais um bloco musical, Xande de Pilares, Clareou, Maria Rita, Trajetória, Sururu na Roda e Diogo Nogueira, Pimenta no Vatapá.
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0: Em Brasília, 4:11.
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0: Fique agora com Jota Quest.

Você ouviu Léo Jaime, As Sete Vampiras, Marina Lima, O Chamado, Jota Quest, Eu Queria Ser.

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1: Em Brasília, 4h24.
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1: Abrindo o bloco, Roberta Sá.

Ouvimos Roberta Sá, Essa Moça Tá Diferente. Agora em Brasília, 4 horas e 29 minutos, voltamos a acompanhar ao vivo a sessão plenária do Senado Federal, sessão deliberativa para debater a proposta de emenda à Constituição 221 de 2019, que acaba com a escala 6x1. Na presidência da sessão, o senador Davi Alcolumbre.

0: Lumbre, vamos ao som do plenário.
1: Encerrado o período de expediente, declaro aberta a ordem do dia. Tive uma brilhante ideia ainda há pouco. Senador Renzo. Senhores senadores, senhoras senadoras, senador Paulo Paim, nós já combinamos, senador Paim, o nosso plano. Só um minutinho que vai dar certo. Queria dizer aos nossos, cumprimentar também os nossos servidores, a Polícia Legislativa do Senado Federal. Antes, senador Paulo Paim, o senador Renzo Braz solicitou à presidência, antes de nós retomarmos a deliberação da discussão da PEC, ele gostaria de fazer um pronunciamento pela liderança. E como ele já está no plenário, eu queria conceder a palavra ao senador Renzo Braz. Em seguida, nós retomamos a discussão em segunda sessão de discussão da PEC 221. Para uso da palavra, concedo a palavra à sua excelência, o senador pela representação do Estado de Minas Gerais, senador Renzo Braz. Senador Renzo, que assumiu a titularidade do mandato com a renúncia do cargo de senador da República de sua excelência, o ex-presidente do Senado Federal, atual ministro do Tribunal de Contas da União, Rodrigo Otávio Soares Pacheco. E o senador Renzo Braz, como o primeiro suplente eleito nas eleições de 2018, assume a titularidade do mandato e faz uso, neste momento, da palavra. Com a palavra, o senador Renzo Braz.
2: Senhor presidente, senador Davi Alcolumbre, distintos pares, senadoras e senadores, minha família querida, meu alicerce moral e a razão de tudo que sou, povo trabalhador de Minas Gerais e de todo o Brasil. Retorno ao Congresso Nacional, agora neste Senado Federal, com o coração cheio de gratidão e com um profundo senso de dever republicano. Suceder nessa tribuna o senador Rodrigo Pacheco é uma grande responsabilidade, fruto de uma convivência pautada pelo respeito mútuo, pela lealdade e pela defesa permanente dos interesses de Minas Gerais. Agora ministro do Tribunal de Contas da União, o senador Rodrigo deixa um inestimável legado para os mineiros e para o Brasil, haja vista que dedicou sua presidência nesta casa e os mandatos como deputado e senador à defesa da Constituição e dos valores da nossa democracia. Compartilhamos dos valores da lealdade e da intransigente defesa dos interesses de Minas Gerais. E essa defesa do povo mineiro que marcará a minha atuação nessa casa parlamentar. Senhor presidente, quero registrar que não existe honra maior que a oportunidade de trabalhar pelo Brasil e pelo povo brasileiro, verdadeiro mandatário da nossa atuação parlamentar. Como empresário, conheço o setor produtivo, as dificuldades diárias que um empregador precisa enfrentar. Sei o que é abrir uma empresa, assinar a carteira de trabalho, pagar a folha no quinto dia útil e sentir na pele o peso sufocante dos impostos e da burocracia que travam aqueles que querem produzir e gerar emprego e renda neste país. Assim como fiz quando deputado, vou trabalhar com um gabinete de portas abertas. Vou receber nossos prefeitos, vereadores e lideranças estaduais e municipais para ajudá-los no que for preciso. Seja elaborando leis, seja destinando verbas para que o poder público ampare quem mais precisa, o cidadão. Foram 8 anos de dedicação direta aos municípios mineiros, destinando recursos que fortaleceram os nossos hospitais regionais e a saúde básica, garantindo asfalto e maquinário para ligar as nossas comunidades, estendendo a mão para quem mais precisa. Trago também no sangue os valores que aprendi dentro de casa. Carrego com imenso orgulho a memória e o exemplo do meu avô, José Brás, que trabalhou honestamente e dedicou a sua vida até o fim a servir a nossa gente, como prefeito de Muriaé, aos 96 anos de idade. Na convivência com ele, aprendi o tripé que guia cada decisão da minha vida: a fé em Deus, o amor à família e a devoção incansável ao trabalho honesto. Essa é a bússola de vida que quero seguir no meu mandato no Senado Federal. E não venho a essa tribuna para falar de teorias de gabinete. Preciso destacar tudo o que alcançamos no campo prático com muita dedicação e trabalho por Minas Gerais. A política só se justifica se for para melhorar a vida das pessoas de verdade. O cidadão acorda de madrugada, trabalha duro e tem o direito sagrado de ver o retorno do seu suor em serviços públicos de qualidade. Radicalismo, polarização e disputa no campo político apenas tiram o foco do que é mais importante: trabalhar para o crescimento do Brasil. Precisamos de equilíbrio para dialogar com firmeza e destravar os problemas reais do nosso país. Seja qual for o governo, encontrará em mim um interlocutor sério e republicano, pronto para apoiar tudo aquilo que trouxer responsabilidade fiscal, desoneração para quem produz e investimentos reais para Minas Gerais. Encontrará também um voto firme, sereno e intransigente contra qualquer medida que aumente privilégios, assexfie o pagador de impostos ou ignore as necessidades dos nossos municípios. Minas Gerais é o meu chão e a razão deste mandato. Minhas raízes e a minha história estão na nossa zona da Mata Mineira. Tenho um compromisso inegociável com a força do agro, da cafeicultura e do cooperativismo do Triângulo, do Noroeste e do Sul de Minas, terras que alimentam o Brasil e o mundo. Olho com respeito e atenção para o quadrilátero ferrífero e para o Vale do Aço, motores históricos da nossa história e da siderurgia. E assumo um compromisso de honra com o Norte de Minas e o Vale do Jequitinhonha, lutar por segurança hídrica, dignidade e por oportunidade para onde o poder público mais precisa chegar. Sem esquecer a tradição e o turismo do Campo das Vertentes e a força da região central e da nossa capital, Belo Horizonte. Enfim, senhor presidente, quero trazer para essa Câmara alta a energia e a urgência da minha geração, que não aceita o comodismo e anseia por ver as reformas acontecerem. O meu compromisso é com o desenvolvimento de Minas e com o futuro do Brasil. Trabalharei nessa casa com humildade para ouvir, serenidade para construir e coragem para decidir. Que Deus ilumine os nossos passos, proteja as nossas famílias, abençoe Minas Gerais e o Brasil. Muito obrigado.
1: Senador Renzo Braz, cumprimento Vossa Excelência. Me permita fazer apenas uma breve manifestação em relação à nossa amizade. Eu tive o privilégio de conviver com Vossa Excelência na Câmara dos Deputados, quando tive o privilégio e a honra de, representando o meu Amapá, estar na Câmara dos Deputados Federais por 3 mandatos consecutivos. E tive a oportunidade de conviver com Vossa Excelência naquela época como deputado federal. E quando o senador Rodrigo Pacheco e quando o Senado Federal optou, a unanimidade dos líderes partidários que assinaram a indicação na vaga aberta em decorrência da renúncia e da aposentadoria do ministro Bruno Dantas, a indicação do senador Rodrigo Pacheco, desde sempre, desde a eleição do presidente Rodrigo, eu

0: tinha o conhecimento que Vossa Excelência tinha sido eleito como o primeiro suplente de senador do Rodrigo Pacheco. E quando ele disse que, quando foi concretizado pela votação no Senado e na Câmara da indicação do Rodrigo, eu gostaria muito de estar na posse de Vossa Excelência, que aconteceu neste período aqui em Brasília, com a renúncia do senador Rodrigo Pacheco para assumir o cargo de ministro do Tribunal de Contas da União. E eu não tive a oportunidade de participar, mas eu estou tendo agora de lhe cumprimentar sua trajetória na vida empresarial, cumprimentar sua luta como bem-sucedido dos negócios, mas a sua luta na política. Eu convivi como deputado, estou tendo a oportunidade de conviver agora no exercício do mandato. E de desejar sucesso e êxito nesse período que Vossa Excelência irá cumprir o mandato de senador da República pelo Estado de Minas Gerais, e ainda mais assumindo o mandato na ausência do nosso presidente Rodrigo Pacheco. Na ausência, porque não está mais no Senado, está nos representando no Tribunal de Contas da União, e eu tenho certeza absoluta que reúne todas as condições de engrandecer muito o Tribunal de Contas da União, porque todos nós conhecemos e convivemos nos últimos 7 anos e meio com o senador Rodrigo Pacheco. E Vossa Excelência tenha muito sucesso, bom êxito, um bom mandato de senador para ajudar Minas Gerais e o Brasil. Parabéns pela condição de estar no exercício de mandato de senador da República no dia de hoje.
1: Agora em Brasília, 4 horas e 41 minutos.
0: Item único da pauta de deliberação da tarde de hoje. Proposta de emenda à Constituição número 221 de 2019. De autoria do deputado federal Reginaldo Lopes e outros deputados, que altera o artigo 7º da Constituição Federal para reduzir a duração máxima semanal do trabalho e prever 2 dias de repouso semanal remunerado sem qualquer redução salarial e dá outras providências. Parecer número 59 de 2026 da Comissão de Constituição, Justiça e Cidadania. Nesta comissão, o relator foi o líder do PSD, senador Omar Aziz. O relatório apresentado e aprovado na CCJ foi favorável à proposta e contrário às emendas de número 1 a 36. Poderão ser oferecidas emendas até o encerramento da discussão em primeiro turno. Passa-se imediatamente à segunda sessão de discussão da proposta em primeiro turno. Pela lista de oradores inscritos, convido para fazer uso da palavra o nosso querido senador Paulo Paim, como primeiro orador inscrito. Informo que nós estamos com a participação de 47 senadores na nossa sessão semipresencial da tarde de hoje. Naturalmente, como foi ontem, Vossas Excelências acompanharam que também no início da sessão, no decorrer da discussão, não só o quórum aumentou para 71 senadores participando da sessão, como também nós tivemos a lista de oradores inscritos, mais de 14 senadores que utilizaram da palavra. Então, eu gostaria de informar Vossas Excelências, inclusive os que estão nos acompanhando no modo semipresencial remoto, que a lista de oradores inscritos para discutir a matéria está aberta, está à mesa, aguardando a solicitação de Vossas Excelências. Concedo a palavra ao senador Paulo Paim, e o próximo senador escrito é o senador Marcelo Castro. Senador Marcelo Castro? Ah, tá. O senador Marcelo Castro está no plenário e será o segundo senador escrito na lista a partir do encerramento do pronunciamento do senador Paulo Paim. Com a palavra, senador Paulo Paim, Vossa Excelência, para discutir a matéria.
2: Presidente Davi Alcolumbre, senadores, senadoras, deputados estaduais, federais que se encontraram comigo aqui no cafezinho, sindicalistas, principalmente.

Presidente das centrais sindicais, eu entro no tema direto. Já falei na abertura dos trabalhos, hoje às 14 horas, e falei com o título No Tempo, a importância do tempo. Senhor presidente, a redução da jornada de trabalho é uma realidade que está acontecendo no mundo todo. É uma mudança internacional. O mundo está discutindo, experimentando e reduzindo a jornada sem redução de salário. Alguém poderia indagar a mim aqui na tribuna, e eu responderia com certeza, se me perguntassem, essa redução é positiva para o povo? Eu diria sim. E por isso, os países estão trabalhando muito nessa caminhada da redução da jornada sem redução de salário. E não estamos falando aqui apenas de países ricos, por exemplo, da Europa. Não. Estamos falando também dos nossos países aqui da América Latina. Eu quero trazer para este plenário exemplos concretos. Começo pelo nosso continente. O Chile, por exemplo, está reduzindo sua jornada de 45 para 40 horas semanais. A lei das 40 horas sem redução salarial entrou em vigor em 2024 no Chile. É um país vizinho e nós estamos brigando para ver, brigando, discutindo, dialogando, para ver se 40 anos depois, tendo referência à Constituinte, e eu estava lá, a gente aprova. O Chile é um país vizinho, é uma economia latino-americana, é um experimento que fica distante da nossa realidade, porque nós temos ainda com as 44 horas. Para não dizer que eu falo só do Chile, temos ainda a Colômbia. Esse país também aprovou a redução da jornada de trabalho sem redução de salário. Saiu de 48 horas, não de 44, de 48 para 42 horas. A Organização Internacional do Trabalho, a OIT, acompanha as experiências em inúmeros países e elogiou recentemente o Chile e a Colômbia, como referências latino-americanas na discussão da jornada reduzida. A OIT, senhor presidente, senhores senadores, senadoras, demais parlamentares que se encontram aqui, a OIT reconhece que a América Latina ainda está atrás de outras regiões, mas também reconhece que o Chile e a Colômbia abrigam uma nova etapa nesse debate. Se nossos vizinhos estão avançando, por que o Brasil vai querer jogar parado? Com certeza não. A Câmara, senadora Daiane, cumpriu a sua parte. Por que que o Senado não há de cumprir a sua? Eu acredito muito que o Senado votará com muita firmeza essa proposta que já foi aprovada quase que por unanimidade na Câmara. Só 19 votos contra. Podíamos falar de um outro país, podíamos falar do Equador. A legislação no Equador estabelece uma jornada de 40 horas semanais distribuída em 5 dias, exatamente 5 por 2, como é o sonho de todos os brasileiros, com descanso no sábado e domingo. Ou seja, 40 horas não são uma invenção, já fazem parte da realidade latino-americana. O México tinha uma jornada máxima de 48 horas semanais. Em 2026, o país aprovou uma reforma constitucional para reduzir a jornada para

40 horas semanais. Enfim, México, Chile, Colômbia, Equador, Brasil têm algo em comum. São países latino-americanos. Senadores e senadoras, para não ficar aqui só na Latinoamérica, como alguns dizem, vamos para a Europa. E aqui encontramos uma história ainda mais longa, eu diria ainda mais bonita. A França reduziu sua jornada legal de 39 para 35 horas semanais. Não estou nem entrando aqui nas 40. Repito, a França reduziu sua jornada legal de 39 para 35 horas semanais. Portugal reduziu de 44 para 40 horas semanais. A Itália passou de 48 para 40 horas. A Bélgica passou de 40 para 38 horas. A Eslovênia passou de 42 para 40 horas. Há uma informação que considero importante ainda. Não houve redução salarial em nenhum desses países. O trabalhador passou a trabalhar menos horas, aumentou a produtividade e manteve a sua remuneração mensal. A Organização para a Cooperação e Desenvolvimento Econômico, OCDE, registra essas experiências e estudou seus efeitos sobre emprego, produtividade, salário. Resultado positivo para todos. Eu não vi um empregador que adotou as 40, 42, 39, 36, reclamando de que ele teve prejuízo. Pelo contrário, aumentou a produtividade. A França, quando reduziu a jornada para 35 horas, também houve no ar, que era um equívoco, sair de 36 para 35. Foi positivo, não aconteceu nada de negativo. Hoje, a jornada legal francesa permanece entre as menores da Europa. Ainda segundo a OCDE, a França tem limite normal de 35 horas semanais, enquanto países como a Espanha trabalham com 40 horas, Bélgica 38 horas. Enfim, não é só a Europa Ocidental ou a América Latina, que aqui eu já citei. Na Noruega, por exemplo, a jornada é de 40 horas, mas já inúmeras empresas trabalham de forma experimental com 37,5 horas. Na Dinamarca, a jornada fica em torno de 37 horas. Na Finlândia, 40 horas é o limite. Na Holanda, fica em torno de 37 horas. Em sociedades altamente produtivas, não existe essa relação automática entre trabalhar mais e produzir mais. A OCDE mostra exatamente isso. Trabalhar menos, produzindo mais, que aumenta a produtividade. A Islândia, outro exemplo, virou referência mundial. Em 2015 e 2019, milhares de trabalhadores e trabalhadoras participaram de experiências na linha de redução da jornada para 35 ou 36 horas semanais, sem redução de salário. Resultado também positivos. A produtividade e a prestação dos serviços permanecem estáveis ou melhoraram em grande parte dos locais analisados. Ao mesmo tempo, houve redução de estresse, de esgotamento, melhora no equilíbrio entre trabalho e vida pessoal, melhorou a qualidade de vida, melhorou a saúde. A Coreia do Sul, veja.

0: Vejam bem, a Coreia do Sul reduziu sua jornada normal de 44 para 40 horas semanais. Continuo em cima de estudos da OCDE. Os estudos encontraram no setor industrial aumento da produção por trabalhador, já que trabalha uma jornada reduzida. Isto é muito importante, porque mostra que a redução das horas é acompanhada da reorganização produtiva. Por isso, senhor presidente Davi Alcolumbre, mais uma vez nesse plenário, hoje pela segunda vez, eu reafirmo: reduzir a jornada significa aumentar a produtividade. Um trabalhador descansado, porque é um princípio simples e objetivo e direto. Alguém acha que um trabalhador cansado vai produzir mais? Não vai. Um trabalhador descansado produz mais e melhor ainda. Um trabalhador menos exausto, com certeza, erra menos e não há acidentes no trabalho. A OIT diz que a redução da jornada contribui para melhorar o equilíbrio entre trabalho e vida pessoal, saúde e desenvolvimento sustentável. A PEC 2021 é uma evolução das relações do trabalho. Não estamos aqui, não estamos, senhor presidente, contra ninguém, mas a favor de todos, do empresariado e das empresas e dos trabalhadores. Foi assim na Constituinte. Nós conversamos muito com o Centrão na época e construímos um grande acordo reduzindo as 4 horas. Lá era 48, veio para 44 e agora, depois de 40 anos, estamos caminhando de 44 para 40. Por isso tudo, senhores e senhoras, quando olhamos para o mundo, para esses países que aqui citei, vemos que as 40 horas não são uma utopia, são uma realidade. Concluindo, presidente Davi, eu me socorro aqui do poeta Tiago de Melo e digo: não queremos que o Brasil invente um caminho. Queremos que o Brasil entre no caminho que o mundo já está percorrendo. Para o fim da escala 6x1, para a redução da jornada de trabalho para 40 horas semanais, sem redução salarial, eu digo sim. Eu digo nós, dizemos sim. O povo brasileiro diz sim. 80% é a última pesquisa do povo brasileiro que diz sim à redução de jornada. Isso é ganhar tempo, tempo para viver mais. Senhor presidente, aqui eu encerro. Agradeço a tolerância de Vossa Excelência, na certeza que esse plenário do Senado, no mais tardar, a semana que vem, vai aprovar da mesma forma que a Câmara dos Deputados aprovou, repito, lá em 513, somente 19 votou contra. Eu espero que aqui, em 81, bem menos que 19, seja contra essa proposta, que é um símbolo hoje no Brasil e no mundo de políticas humanitárias. É isso, presidente.
1: Este foi o pronunciamento do
2: senador Paulo Paim. Senador Marcelo Castro, Vossa Excelência está escrito. Senador Laércio.
3: Pois é, viu, Danilo?
2: Está acompanhado do ministro Almirante Bento, rapaz. Então. Você não pode ficar tão ausente assim, senador Laércio. Então. Senador Marcelo Castro, Vossa Excelência está escrito para fazer uso da palavra.
1: Vamos ouvir na sequência o senador Marcelo Castro, do MDB do Piauí.
4: Senhoras e senhores senadores, essa PEC do fim da escala 6x1 vem em boa hora.

ou já vem um pouco tardiamente. Quero manifestar aqui minha convicção, meu posicionamento de que essa PEC é imprescindível para a realidade socioeconômica, cultural que nós vivemos hoje.

automatização, nós temos o trabalho home office e é perfeitamente exequível uma escala 5x2 e não mais a escala 6x1. E mais, senhor presidente, senhoras e senhores senadores, essa PEC que será aprovada por nós aqui no Senado, que já foi aprovada por amplíssima maioria na Câmara dos Deputados, vem exatamente proteger o elo mais fraco da cadeia produtiva do Brasil. Porque os servidores públicos, estaduais, municipais, federais, desde sempre já têm a escala 5x2. Os autônomos, os profissionais liberais, já praticam a escala 5x2. O trabalhador de salário mínimo, esse que está na base da pirâmide econômica, esse é que não tem, não adquiriu, não alcançou ainda esse direito. E é para esse que nós vamos legislar, para que ele possa trabalhar 5 dias na semana, a exemplo do que já ocorre com a imensa maioria dos países do mundo, sobretudo os países mais avançados, mais evoluídos, e para que a pessoa tenha 2 dias de descanso, que são essenciais para a saúde física, para a saúde mental e para a saúde social, para as pessoas poderem conviver mais entre si, se dedicar mais às suas famílias e ter um descanso, não é, compatível com a condição humana. Então, quero deixar aqui o meu posicionamento, que acredito que será a exemplo da Câmara, da imensa maioria dos senadores aqui, dos nossos colegas deputados federais. Mas, senhor presidente, senhores deputados, gostaria de aproveitar a oportunidade para agradecer ao povo do Piauí que me reconduz com uma votação histórica, consagradora, para mais um mandato aqui do Senado Federal. E uma votação que eu fico realmente atribuiu a isso só mesmo a generosidade do povo piauiense, porque não encontro uma explicação para merecer tanto apoio do nosso povo. São 10 eleições que eu disputei, iniciei a minha carreira política em 1982. Lá se vão 44 anos. Em todas as minhas eleições, 3 de estadual, 5 de federal, agora 2 de senador, eu sempre fui aprovado nas urnas, sempre saí vitorioso. Não tenho nenhuma derrota, pelo contrário, das 3 vezes que eu fui deputado estadual, duas vezes eu fui o mais votado do Estado. Das 5 vezes que eu fui deputado federal, 3 vezes eu fui o mais votado do Estado e agora 2 vezes senador da República, com essa última sendo o senador mais votado da história do Piauí. No Piauí tem uma barreira que ninguém, nenhum piauiense, nenhum candidato a senador tinha ultrapassado a barreira de 1 milhão de votos. Eu não só ultrapassei, como botei uma vantagem muito grande, tive 1.307.000 votos, de 1.300.000, portanto, 1.000 piauienses, que mais uma vez confiaram no senador Marcelo Castro. E mais do que isso, senhor presidente, senhoras e senhores deputados, eu fui o senador mais votado de todo o país. Então, 10 eleições, todas vitoriosas, e essa última agora, como um coroamento de toda a minha trajetória política, 44 anos de vida pública, exercido o meu mandato sempre com muito trabalho, com muita seriedade, com muita responsabilidade, de uma maneira decente e correta. Então vejo nisso como um coroamento, uma consagração.

0: de toda uma trajetória política. Ser eleito senador do Piauí, o mais votado da história do Estado e o senador mais votado de todos os estados brasileiros, realmente eu fico morto de feliz e agradecido eternamente ao povo piauiense. Para que vossas excelências possam aquilatar a importância disso, a minha votação no Piauí, em média, foi a seguinte: para cada eleitor, quando eu digo eleitor, eleitora também, que se dirigiram às urnas no dia 4 de outubro, para cada 100 eleitores, 71, em média, votaram em mim. Nós temos alguns municípios que se destacaram. Nós relacionamos 30 municípios do estado do Piauí que eu tive, senador Paulo Paim, uma votação superior a 90%. A cidade de Santana, por exemplo, eu tive uma votação de 94%, quer dizer, de cada 100 eleitores da cidade que foram votar, só 6 não votaram em mim. Isso é uma consagração. São 30 municípios que a minha votação foi acima de 90%. São 125 municípios do Piauí, de 224, que a minha votação foi superior a 80%. E só tiveram 19 municípios do Piauí que a minha votação foi inferior a 50%. Ou seja, o meu mandato é amplamente aprovado por todos os municípios do Piauí, por toda a população do Piauí, menos por 19 de 224 municípios, que eu recebo com muita humildade essa divergência. Eu não sou Deus, não tenho a unanimidade, e evidentemente que tem uns que acharam que eu não merecia ter a votação. Mas todos votaram bem em mim, mas não ultrapassaram os 50%. Eu estou considerando que sou aprovado nos municípios que eu tive uma votação superior a 50%. Então, aproveitar aqui para agradecer toda a minha equipe, que trabalhou incansavelmente, agradecer o meu gabinete, que se esmerou no máximo que pôde, agradecer aos prefeitos, ex-prefeitos, vice-prefeitos, vereadores, suplentes, lideranças que se engajaram, acreditaram na nossa proposta e que terminaram me elegendo senador da República. Fizemos uma... Agradecer também o nosso governador Rafael Fonteles, que foi muito importante e decisivo na nossa campanha. Visitamos todos os municípios do estado do Piauí, levando a nossa proposta, mostrando os benefícios que havíamos feito. Ele sempre com muito otimismo, nos encorajando, lutando, e não mediu esforços para que tanto eu quanto o meu colega de chapa, Júlio César, fôssemos eleitos. Então, senhor presidente, senhoras e senhores deputados, senadores, é só gratidão. Meu coração transborda aqui de felicidade e de reconhecimento pela generosidade do povo do Piauí. E eu fico muito feliz de poder estar vivendo esse momento, que reputo como o momento mais importante da minha trajetória política. Fiz uma campanha alegre, descontraída, do alto dos meus 76 anos de idade, dancei forró como nunca havia dançado na vida, fui eleito senador do MUC. Esse MUC que eu fazia nas campanhas tem um simbolismo. É porque, infelizmente, a nossa sociedade impera o etarismo, tem preconceito contra as pessoas mais idosas. Então, isso era uma maneira de demonstrar a minha vitalidade, a minha capacidade de poder representar bem o povo do Piauí aqui no Congresso Nacional. No mais, só gratidão e agradeço a todos por esse pronunciamento.
1: Ouvimos o senador Marcelo Castro, do MDB do Piauí. Você segue acompanhando a sessão plenária do Senado Federal desta quarta-feira.
2: Vou suspender a sessão apenas por 5 minutos. Em seguida, vou conceder a palavra à líder senadora Tereza Leitão. Está suspensa a sessão apenas por 5 minutos.
1: Agora em Brasília, 5 horas e 10 minutos, suspensa, portanto, esta segunda sessão de discussão.

em primeiro turno da PEC, a proposta de emenda à Constituição número 221 de 2019, do deputado Reginaldo Lopes e também de outros deputados, que altera o artigo 7º da Constituição Federal para reduzir a duração máxima semanal do trabalho e prever ainda 2 dias de repouso semanal remunerado sem redução salarial. Enquanto aguardamos a retomada dos trabalhos, você segue com notícias do Senado Federal. Já está pronta para votação na Comissão de Educação e Cultura uma proposta que cria o Prêmio Nacional da Educação Brasileira. A ideia reconhece estratégias e iniciativas para a promoção de avanços na melhoria da qualidade da aprendizagem na educação básica feitas por estados, municípios, escolas ou estudantes brasileiros da rede pública. Se aprovado, o prêmio terá 8 categorias: educação infantil, alfabetização, anos iniciais do ensino fundamental, anos finais do ensino fundamental, ensino médio, Enem, Educação em Tempo Integral e Educação Profissional e Tecnológica. Um regulamento posterior irá definir a forma de seleção dos vencedores. E o Conselho de Comunicação Social do Congresso discutiu regras para um ambiente de comunicação que mudou rapidamente nos últimos anos. A ideia é produzir recomendações que possam contribuir para o debate no Congresso. Um dos resultados da reunião foi a aprovação de um parecer sobre o projeto de lei que trata da concorrência nos mercados digitais. O texto prevê novas regras para empresas que, pelo tamanho e pela influência, podem afetar todo o mercado digital. O Conselho não legisla, mas produz estudos e recomendações que podem ajudar o Congresso na elaboração das leis. O documento será encaminhado ao presidente do Senado. Os conselheiros também marcaram para dezembro uma audiência pública sobre os mercados digitais. Para celebrar a Semana Mundial do Espaço, o Clube de Astronomia Centauri, com sede no município paulista de Itapetininga, vai realizar um encontro virtual para falar da importância das conquistas espaciais para o presente e futuro da humanidade. A programação vai acontecer de 7, hoje, a 10 de outubro. Os eventos serão gratuitos e os ingressos podem ser retirados na plataforma Simpla. Para Dilson de Oliveira, físico, pesquisador e diretor do Instituto de Estudos Avançados Estratégicos da Universidade Federal de São Carlos, a humanidade está em uma nova corrida espacial e, por isso, é importante conhecer os interesses de quem está à frente dessa empreitada. O combate à pedofilia na internet tem falhas, segundo especialistas que avaliaram o Plano Nacional de Enfrentamento da Violência contra Crianças e Adolescentes na Comissão de Direitos Humanos. Esta foi a 4ª e última reunião da comissão para avaliar o Plano de Enfrentamento, que é uma política pública iniciada em 2022 para garantir proteção integral de crianças e jovens contra qualquer tipo de violência. A senadora Damaris Alves, do Republicanos do Distrito Federal, presidiu a audiência pública e disse que as conclusões da audiência serão utilizadas pelo colegiado. No início de outubro, a Petrobras anunciou mais uma descoberta de petróleo em um poço na margem equatorial, distante 175 quilômetros da costa do Amapá. Esse foi o segundo comunicado desse tipo feito pela estatal em pouco menos de 2 meses, da primeira vez, em agosto. O óleo encontrado foi considerado de boa qualidade. Agora, os técnicos da companhia vão avaliar a amostra extraída. A margem equatorial, que se estende da costa amapaense até o Rio Grande do Norte, é considerada a nova fronteira petrolífera do país. Em outubro de 2025, a Petrobras obteve autorização do IBAMA para fazer as perfurações nos campos para iniciar estudos para avaliar o potencial de produção de energia. Cada turno eleitoral é tratado como um pleito independente. Então, mesmo sem ter participado da primeira rodada de votos, o

0: eleitor pode ir às urnas em 25 de outubro, data do segundo turno. Basta que o título de eleitor esteja regularizado. A ausência no primeiro pleito ainda precisa ser justificada até 3 de dezembro. Isso pode ser feito pelo celular, com aplicativo e título, autoatendimento eleitoral no site do Tribunal Superior Eleitoral ou presencialmente nos cartórios eleitorais. De acordo com o TSE, a abstenção bateu recorde neste ano, com 33 milhões e 400 mil pessoas que não compareceram às urnas. No segundo turno, o voto é apenas para presidente da República e, dependendo do estado, para governador. E quase 33 milhões e meio de eleitores não compareceram às urnas no último domingo. O número representa mais de 21% do eleitorado e é o maior desde 1998. Segundo o Tribunal Superior Eleitoral, o percentual está dentro do esperado, mas longe do ideal. Por isso, o TSE informou que vai atuar para aumentar o comparecimento no segundo turno, marcado para o dia 25 de outubro. 8 das 10 cidades com as maiores taxas de abstenção em 2026 ficam em Minas Gerais. Rio Vermelho, no Vale do Jequitinhonha, teve o maior índice do país. Pouco mais de 40% dos eleitores não compareceram. Além das ausências, o primeiro turno registrou 2,2 milhões de votos em branco e 3,6 milhões de nulos. Quem não votou no primeiro turno pode votar normalmente no segundo. Agora em Brasília, às 5 horas e 17 minutos, continuamos aguardando a retomada da sessão plenária do Senado Federal, que foi suspensa. Faremos agora um breve intervalo.
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0: Agora em Brasília, 5 horas e 18 minutos. Seguimos no aguardo da retomada da sessão deliberativa do Senado Federal desta quarta-feira, 7 de outubro de 2026. Enquanto isso, você acompanha notícias do Senado Federal. Ao final da apuração das eleições deste ano, a configuração do Senado para o próximo ano apresenta a representação de 13 partidos. A maior bancada é a do PL, com 28 integrantes, seguida pela Federação União Progressista, com 12, PT com 9 e MDB com 8. O Partido Novo conseguiu eleger 3 representantes e a Rede Sustentabilidade terá novamente uma senadora, com Luiziane, do Ceará. Também terão senadores os seguintes partidos: Republicanos e PSD com 5 cadeiras, PSB com 4, PSDB e Podemos com 2 representantes cada e PDT com 1 vaga. Dos 32 senadores que tentavam a reeleição, 14 foram reeleitos. Com os dados atuais, a bancada feminina terá 18 representantes no início de 2027, a maior em um início de legislatura. O projeto de lei que está pronto para ser votado na Comissão de Constituição e Justiça autoriza os lojistas a divulgarem vídeos com flagrantes de crimes ocorridos em seus estabelecimentos comerciais. Para evitar abusos, o texto exige que o estabelecimento registre um boletim de ocorrência e proíbe

0: proíbe a exposição de terceiros que não estejam envolvidos no crime e também prevê a responsabilização do lojista caso haja divulgação indevida de imagens sabidamente falsas. O senador Espiridião Amin, do Progressistas de Santa Catarina, afirmou que o objetivo é combater a impunidade por meio da identificação e denúncia dos infratores. E agora mais uma notícia sobre as eleições. As eleições deste ano renovaram 2/3 do Senado, com a escolha de 54 parlamentares, 2 por estado e pelo Distrito Federal. Desse total, 12 vagas ficaram com mulheres. A eleição deste ano teve 69 mulheres concorrendo ao Senado, número superior ao registrado nas duas últimas eleições anteriores. O número representa 22% do total de candidatos e um aumento de 11% de participação feminina em relação a 2018, quando também foram renovados 2/3 das cadeiras do Senado. As novas senadoras passam a integrar a bancada feminina, que representa institucionalmente as mulheres nas decisões da casa. A líder do grupo participa das reuniões de líderes partidários, pode orientar votações e tem preferência no uso da palavra. O Senado vai analisar um projeto de lei que obriga os estabelecimentos que prestam serviços públicos e privados de saúde a prestarem um atendimento adequado, seguro e digno para pessoas com obesidade. A ideia é garantir a essa parcela da população o acesso à saúde por meio de equipamentos e mobiliário compatíveis com suas especificidades: macas, cadeiras de roda, balanças, aparelhos de aferição de pressão arterial e máquinas usadas no diagnóstico por imagem devem ser dimensionados de modo que possam garantir o pronto atendimento dessas pessoas. Pelo texto, a assistência não deverá ser negada ou recusada caso no posto, unidade de saúde ou hospital não haja esse material disponível. A falta de equipamentos adequados também não pode representar qualquer constrangimento, exposição indevida, discriminação ou tratamento indigno das pessoas com obesidade. Um projeto de lei recém-apresentado no Senado amplia a aplicação do passe livre para pessoas com deficiência de baixa renda no transporte coletivo interestadual. A proposta pretende impedir que a gratuidade seja limitada pela categoria ou pelo padrão de conforto do serviço oferecido pelas empresas. Pelo texto, o benefício deverá ser garantido nos serviços regulares disponibilizados ao público pagante, independentemente de um ônibus, trem ou embarcação ser classificado como convencional, executivo ou de outra categoria. Voltamos com o áudio diretamente do plenário do Senado. Com a palavra, o senador Davi Alcolumbre.
1: Obrigada, senhor presidente, senhores senadores, senhoras senadoras, as redes que nos seguem do Senado. Nós estamos na
0: segunda... Com a palavra, a senadora Tereza Leitão, do PT de Pernambuco.
1: ...da PEC do fim da escala 6x1, assim que ela ficou denominada. E eu gosto sempre, senador Paim, de, em vez de dizer o número, dizer o nome. É um novo regime de trabalho que não só diminui os dias de trabalho de 6 para 5, com 2 dias de descanso ao invés de 1, como também a jornada, hoje de 44, passando para 40. Eu não quero me deter, senador Alcolumbre, especificamente hoje, ao conteúdo dessa PEC. Ontem eu fiz um pronunciamento onde coloquei alguns elementos que julgo importantes para o mundo do trabalho, para a reorganização do mundo do trabalho, para o avanço das relações trabalhistas que essa PEC pode propiciar. Me detive também na situação das mulheres trabalhadoras, cuja carga de trabalho doméstico corresponde a 21 horas, mais de 21 horas semanais, enquanto a dos homens é de pouco mais de 11 horas. A exaustão física e mental que recai sobre essas mulheres é muito grande. porque a jornada não termina

Quando sai do emprego, começa uma nova jornada. Para os trabalhadores também, os dados do sindicato, que foram apresentados inclusive no debate, de licenças por questões de doenças laborais, tem aumentado. Isso também não é um prejuízo? Tem aumentado. Por conta do adoecimento laboral, que não é só físico, é também mental. Tudo isso eu falei ontem, mas hoje eu vou pedir licença aos senhores e às senhoras para falar sobre o processo de tramitação. Eu fui abordada pela imprensa com a seguinte pergunta: senadora, o governo está interessado mesmo em que essa PEC avance? O governo vai apresentar algum requerimento de calendário especial? Senadora, a senhora, como líder do governo, está convicta de que o senador Alcolumbre vai fazer tudo o que o rito regimental acoberta? Eu respondi da seguinte maneira, e não é a primeira vez. Todos os acordos que eu fiz em nome do governo, alguns deles com a presença do próprio ministro Guimarães, alguns entre nós sentados nessa mesa, todos os acordos que eu fiz em nome do governo com o presidente Alcolumbre em relação à tramitação desta PEC estão sendo cumpridos. Era meu desejo? Não. Meu desejo era que essa PEC fosse votada aqui no plenário imediatamente depois da aprovação quase unânime na Comissão de Constituição e Justiça. Tínhamos no painel 75 presenças. Não foi possível, porque existe o tempo calendário e o tempo político. Eu fiquei azucrinando o presidente todos os dias, porque essa também é a minha função no sentido de argumentar com aquilo que eu acredito. Até que, no último dia, antes de eu sair daqui para o aeroporto, o presidente ali sentadinho, eu sentada onde está o senador Efraim, ele me disse: vamos para a campanha. Não tenha qualquer medo que no retorno, depois da eleição, eu botarei para votar esta PEC, publicando de imediato a pauta legislativa. E assim o fez. Sexta-feira passada, todos nós tomamos conhecimento da pauta legislativa. Sexta-feira, dia 2 de outubro. E a pauta legislativa segue conforme a publicação da sexta-feira. Discussão em três plenários, em três sessões plenárias seguidas. Faltam duas. Ontem, hoje e amanhã. Houve uma tentativa frustrada, e eu agradeço muito à oposição, de obstrução. A oposição foi inteligente também, porque tentou ontem. Não deu certo, desistiu. E eu agradeço, como agradeci pessoalmente, a senadora Damares ontem. Temos 54 presentes. Ontem terminamos com 60. E tenho certeza que amanhã e na semana seguinte, assim será. O que é que pode mudar este rito? O que nós estamos fazendo, e eu peço o apoiamento de todos e de todas. É um calendário especial, que nós aludimos a ele na reunião da CCJ. Quem não se esquece, quem não se lembra de como terminou aquela reunião? Todo mundo feliz, todo mundo aplaudindo, todo mundo dizendo: vamos ao plenário, plenário, plenário. Não foi possível. E a gente compreende, porque isso faz parte da relação política. Estamos recolhendo as assinaturas, já comuniquei ao presidente, já esclareci à imprensa que para apresentar um requerimento de calendário especial é preciso de assinaturas. E eu peço o apoio de todo mundo, não vai ser um requerimento do governo,
porque eu acho que a votação dessa PEC, independente de posição,

ações interessa ao governo, evidentemente, é uma bandeira de luta nossa de muitos anos, o senador Paim, que não me deixa mentir, e eu tenho certeza que interessa à oposição. Mas o que é que a imprensa sempre está me perguntando? E hoje eu tive que responder. Senadora, veja, no próximo ano, como a gente diz lá no Nordeste, para o ano, o PL vai estar aqui recheado de senadores. Isso não vai interferir na votação dessa PEC? Não é? Será que eles vão permitir votar essa PEC? Eu vou dizer o que eu respondi. O mandato dos 81 senadores eleitos, reeleitos ou não eleitos, ou porque não se candidataram, ou porque perderam a eleição, o mandato vai até o dia 31 de janeiro de 2027. Só se pode pensar em nova correlação de forças, em nova relação política aqui dentro, depois da posse. Deixem de soberba. Respeitem essa legislatura. Respeitem o direito integral de quem tem mandato até o dia 31 de janeiro de 2027. Está em pleno direito de votar conforme a sua consciência. Quem, como a senadora Leila, se afastou e nos brindou com a sua suplente, uma outra mulher, deputada senadora Leilani, em plenos direitos, em pleno gozo do mandato, como diz a Constituição, nós não vamos nos intimidar com o que está por vir, até porque o que está por vir ainda não está determinado, nem pela eleição e nem pela dinâmica política. Recorro mais uma vez à sabedoria nordestina: quem morre de véspera é peru. E quem gosta de se antecipar aos fatos, o apressado come cru. Nós não vamos recuar de exercer os nossos mandatos, de exercer as nossas prerrogativas de senadores e de senadoras até o dia 31 de janeiro de 2027. É nesse contexto, senador Davi, que eu coloco a PEC do fim da escala 6x1. Vossa Excelência agiu de acordo com a sua leitura de presidente, que fez um acordo com o presidente da República, um acordo público, e o presidente da República, quando me chamou para ser líder, me deu a tarefa de destravar 5 pontos, e 3 nós já resolvemos integralmente: terras raras, MP das blusinhas, redata. E as 2 PECs que estão a caminho. Eu não teria condições, senadora Tereza, de resolver isso sozinha. Resolvi no processo de negociação sincera, aberta e leal com o presidente Davi Alcolumbre, que ouviu a todos, foi o tempo que ele me pediu. Senadora, tem gente que é contra. Senadora, tem gente que não quer. Senadora, tem gente ponderando. Eu preciso de tempo. E esse tempo foi dado. Foi o tempo, desde o último dia do esforço concentrado até o dia de ontem. Então, o tempo da política, ele é muito mediatizado, minha gente. O tempo da política sofre muitas influências, mas nós estamos numa casa legislativa. Nós não podemos simplesmente fazer valer interesses partidários ou interesses de uma disputa que em toda posição nossa vem à tona, e será assim sempre, em qualquer disputa, sobretudo aquelas disputas polêmicas,
sobretudo aquelas disputas que não envolvem uma simples posição ou um simples botado do dedo da

0: digital. Envolve muito mais coisa. O que está por trás de nós ao aprovar ou rejeitar essa PEC é muita coisa importante na visão de quem aprova e na visão de quem não concorda também. Ninguém diz que essa PEC não é importante. Todo mundo diz que ela é importante. Por isso, eu usei a tribuna hoje só para fazer este esclarecimento em relação ao processo de tramitação, pedir aos senhores senadores que mantenham esse ritmo da presença. Isso é importante porque também nos dá e dá à sociedade a leitura de que estamos focados na importância dessa PEC e no dia da votação, cada um vai votar conforme a sua consciência. Haverá leituras políticas em relação a isto? Sim. Nós votamos certas coisas aqui no primeiro ano dessa legislatura que ainda hoje rendem debates. Ainda hoje, mas é assim a vida no legislativo. É assim que nós somos olhados pela sociedade e porque foram elas, a sociedade e os nossos representados que aqui nos colocaram. Então, não vamos tergiversar, colegas, em relação a esse processo. Já informei ao senador Davi e mais uma vez apelo para que a gente possa, na próxima semana, entregaremos amanhã o requerimento para colocar em debate, em votação e seguir aquilo que vai dar respaldo a mesa diretora, que vai dar respaldo à condução dos trabalhos para que não haja qualquer problema, qualquer dificuldade e nós possamos chegar ao dia da aprovação em condições efetivas, tranquilas, de dizer o nosso posicionamento em relação ao fim da jornada 6x1. Eu já adianto o meu. Eu sou plenamente a favor da PEC. Muito obrigada, senhor presidente.
1: Cumprimento Vossa Excelência. Informo aos senadores e às senadoras que a lista de oradores inscritos continua aberta. Nós estamos na segunda sessão de discussão da PEC 221 de 2019, conhecida no Brasil como a PEC do fim da escala 6x1. E agora está escrita para fazer uso da palavra na lista de oradores inscritos para discutir a PEC, a senadora Leani Lemos. Eu aprendi com a mesa que é Leani.
2: Vamos ouvir na sequência o pronunciamento da senadora Leani Lemos, do PSB do Distrito Federal, ela que tomou posse na sessão de ontem e já ocupa a tribuna do plenário do Senado para o seu pronunciamento.
3: Boa tarde, presidente. Fico feliz que o senhor já está falando o nome direitinho, graças ao nosso secretário-geral. Bom, senhor presidente, senhoras e senhores senadores, ontem foi meu primeiro dia aqui nesse Senado, tomei posse, um dia muito, muito emocionante, como eu disse, e hoje eu já fico feliz de poder aqui fazer um pronunciamento. Eu tenho um sistema de accountability doméstico e meus filhos já falaram que eu tenho que votar a favor da jornada 6x1, embora nenhum trabalhe na jornada 6x1. Porque quem tem nível superior, quem tem alta renda, não trabalha 6x1. Claro que tem um médico que trabalha 80 horas por semana, isso é uma escolha e isso não está proibido dentro dessas condições. A gente tem na construção civil, quando, né, os empreendimentos estão a todo vapor, você também tem esse tipo de atuação. Mas eu gostaria de chamar aqui alguns dados e eu vou me repetir, presidente, porque eu ontem ouvi aqui o senador Paim, a senadora Tereza, o senador Renan Filho, todos defendendo a proposta. E as suas vantagens são conhecidas. O que eu gostaria de lembrar é que o padrão ideal da Organização Internacional do Trabalho, desde 1935, fala em 40 horas como a carga ideal a ser alcançada por todos os países.

E hoje, 50% dos países já adotam essa carga horária de 40 horas semanais. Ou seja, há quase um século nós estamos discutindo algo que há muitas evidências de que é a melhor forma de se produzir, de se promover o trabalho em todas as nações. É uma discussão que envolve qualidade de vida, envolve a dignidade, o direito ao tempo, envolve o cuidado da família, envolve questões de gêneros, de gênero, mas mais importante, é uma medida que afeta aqueles trabalhadores que acordam cedo, que enfrentam transporte público, que trabalham 6 dias seguidos e que são os mais afetados são aqueles que têm menor escolaridade, maior vulnerabilidade, analfabetos e pessoas com ensino fundamental incompleto. 91% das pessoas trabalham mais do que 40 horas semanais nessas condições. Existe a questão de gênero que eu vou relembrar aqui, a senadora Tereza ontem defendeu fortemente a questão das mulheres. 57% das beneficiadas, das que serão beneficiadas com esse projeto, são mulheres que enfrentam a dupla e a tripla jornada. E isso significa não só mais tempo para os filhos, como para a própria saúde estudar. Eu acho que é muito importante a gente relembrar que além das 44 horas de trabalho semanais, essas mulheres também enfrentam 15 horas, isso é a média de estudos conhecidos, 15 horas de trabalho doméstico. A gente está falando de 60 horas de trabalho remunerado, sendo que 25% dela não é remunerada. Então, é um tema fundamental para que a gente possa evitar temas que têm sido discutidos cada vez mais relacionados à saúde mental das mulheres, que enfrentam muitas vezes um burnout, né, um excesso de carga por conta das suas obrigações no mercado de trabalho e domesticamente. Um outro tema que eu gostaria de talvez me repetir aqui, senador Paim, é sobre a correlação entre produtividade e tempo de trabalho. O que a gente sabe é que o número de horas, simplesmente, ele não corresponde a um aumento de produtividade, ou seja, não há correlação positiva infinita. Você pode aumentar a carga de trabalho, não necessariamente você vai ter um aumento de produtividade, até porque um aumento excessivo de carga de trabalho pode gerar o efeito oposto, pode ter um efeito de redução de produtividade. Então, muito cuidado com isso. Eu tive uma reunião hoje mais cedo com 2 consultores e a gente estava olhando os dados da RAIS, a gente olhou os dados do IBGE, a gente olhou os dados de diversos países. E, de fato, existe um ponto ótimo. O Brasil é um país que tem uma produtividade média e que tem um tempo de trabalho médio. Mas países que muitas vezes aumentaram a sua carga de trabalho tiveram uma queda na produtividade. O que a gente espera aqui é que haja o efeito inverso, de que essa redução possa vir a trazer um aumento de produtividade, que é algo que é muito importante para o nosso país. Então, a gente precisa superar essa ideia de produtividade medida por hora de trabalho, até porque estamos num momento em que a automação e o efeito da inteligência artificial no mercado de trabalho, a gente não está falando daqueles de menor renda, mas muitos trabalhos que são trabalhos em áreas administrativas e de gestão serão fortemente afetados também. E esse é um tema já da contemporaneidade. Nós estamos vendo isso acontecer em diversos países do mundo e grandes empresas dispensando um número grande de empregados por causa da alta do aumento de automatização e de uso de inteligência artificial, especialmente em cargos de gestão. O IPEA recentemente, não tão recentemente assim, mas tem um ótimo estudo que fala sobre o aumento médio, o efeito dessa política nas folhas das empresas.
e chega à conclusão de que há sim um aumento de 7,84% no custo do seletista, porém,

0: o efeito no custo total operacional das empresas é de somente 1%. E por que isso? Porque empresas eficientes, elas têm uma folha relativamente controlada ou muito controlada nas maiores empresas. Então, o efeito sobre a folha não é o efeito sobre o custo total dessa empresa. Portanto, e esses achados do estudo do IPEA são os mesmos achados de um estudo feito pela Universidade de Santa Catarina com a Universidade do Rio de Janeiro, em que o efeito é de 0,9% da folha. Ou seja, é algo que o mercado, as empresas poderão ajustar as diferentes atividades econômicas, os diferentes setores, a depender da forma como irão encontrar aí um equilíbrio nos seus resultados. Por último, eu queria falar sobre as tendências mundiais. Eu comecei falando sobre a OIT e sobre como isso vem sendo discutido desde 1935. Hoje, nos últimos 10 anos, pelo menos, a gente tem visto reforma sendo realizada, inclusive aqui em países vizinhos e países que têm uma alta produtividade, como é o caso do Chile, uma produtividade pelo menos mais alta do que o do Brasil. Então, nós tivemos em 24 uma reforma no Chile que trouxe de 45 para 40 horas. Na Colômbia, recentemente, também de 48 para 42 horas. No México, de 48 para 40 horas. E na França, isso já há duas décadas, uma queda para 35 horas. E no Reino Unido, já algumas empresas, algumas dezenas de empresas, já iniciaram um processo de piloto de redução de dias de trabalho, de 5 para 4 dias trabalhados. Ou seja, o que a gente vê é um movimento internacional de países que estão buscando melhores condições para os seus trabalhadores, uma qualidade de vida melhor, um equilíbrio maior, porque a gente sabe que há um limite também dentro daquilo que as pessoas podem disponibilizar da sua carga horária semanal para o trabalho, buscando esse equilíbrio, portanto, entre vida familiar e a vida no mundo do trabalho. Era isso, presidente, que eu gostaria de dizer, deixar aqui esse meu recado do apoio à redução, ao fim da escala 6x1, e o apoio aqui às negociações para que a gente vote o mais rapidamente possível. Obrigada.
1: Cumprimento Vossa Excelência, senadora Leani. Senador Randolfo Rodrigues, só um minuto, Vossa Excelência, atenção. O senador Iovisto Guimarães está participando da reunião e ele está há algum tempo no modo semipresencial aguardando para fazer o seu pronunciamento. Peço só a compreensão de Vossa Excelência, o senador Iovisto está escrito há algum tempo. Após o senador Iovisto, eu concedo a palavra a Vossa Excelência. Senador Iovisto, Vossa Excelência me ouve?
2: Lhe ouço muito bem, senhor presidente.
1: Ouvindo, sim. Vossa Excelência está com a palavra para discutir a proposta de emenda constitucional.
2: Muito obrigado, senhor presidente. Senhor presidente, ao mesmo tempo que o cumprimento, queria dizer, primeiro, que eu serei muito breve. E segundo, queria lhe deixar duas perguntas, como se fosse uma questão de ordem, apenas para que a maioria dos senadores possam se organizar. A sua intenção, não sei se o senhor já tem isso decidido, é que a próxima semana a nossa reunião será semipresencial e na outra semana que antecede as eleições também semipresencial?
1: Todas as três semanas que antecedem as eleições serão semipresenciais.
2: Muito bem, senhor presidente. Mesmo a sessão que vai votar essa PEC?
1: Mesmo a sessão que vai votar ou não esta PEC, seguindo o rito regimental.
2: Está ótimo. Senhor presidente, então meu pronunciamento sobre a PEC, eu lhe agradeço a resposta, acho que todos os senadores queriam saber isso, eu lhe agradeço a resposta e meu pronunciamento sobre a PEC é brevíssimo, não vou gastar nem 5 minutos, não preciso dos 10. Senhor presidente, o que eu tenho a declarar sobre essa PEC, eu já declarei ontem, eu sou favorável à PEC, quero deixar isso muito claro. Sou favorável à PEC. Vou repetir isso quantas vezes for necessário. Eu não estou falando o que vou falar agora para procrastinar, para

impedir ou para criar qualquer dificuldade para a PEC. A minha única reclamação é como o processo está sendo conduzido. Essa PEC veio da Câmara dos Deputados, que votou de atropelo, e lá na Câmara dos Deputados, realmente ela teve uma votação maciça, véspera de eleições, ninguém é louco de votar contra. E ela chegou no Senado. E no Senado nós discutimos na CCJ. Eu discuti na CCJ. Nós apresentamos aperfeiçoamentos à PEC para tornar a PEC ainda melhor. Nós conversamos com o setor produtivo. Nós queremos apenas aparar algumas arestas. Nós não estamos contra a PEC. Mas o senador Omar Aziz, e eu disse isso a ele, por isso eu vou repetir aqui, ele é um simpático trator. Ele passou por cima de todo mundo e disse simplesmente o seguinte: não vou aceitar nenhuma emenda. E recusou dezenas de emendas. Ao recusar todas as emendas, ele não permite que o Senado faça o seu trabalho de casa revisora. Nenhum senador pôde acrescentar uma vírgula a essa PEC. É como se nós não tivéssemos o direito a raciocinar, como se nós não tivéssemos o direito a colaborar, como se a Câmara fosse suficiente e coubesse a nós simplesmente abençoar ou carimbar o trabalho da Câmara dos Deputados. Então, a minha revolta, o meu protesto, não é contra o conteúdo da PEC. Repito, não sou contra a PEC, sou contra como as coisas estão sendo conduzidas. Agora, senhor presidente, fica o meu temor. Senador Omar Aziz é candidato ao governo do estado lá do Amazonas. Espero que ele ganhe. Eu desejo felicidades a ele. Gosto muito do senador Omar Aziz. E tenho certeza que ele será vitorioso, mais uma vez. Mas ele está ocupado com a campanha dele. E é justo que esteja ocupado com a campanha dele. Então, me surge uma preocupação que eu gostaria muito que fosse esclarecida. Nós vamos ter um relator ad hoc? Nós vamos poder apresentar emendas de plenário? Nós vamos poder pedir destaque nas emendas de plenário? Caso o relator ad hoc não concorde, como fez Omar Aziz, com nenhuma colaboração, nós vamos poder pedir destaque no plenário? Essas são questões fundamentais que dizem respeito ao funcionamento da Casa Legislativa, que diz respeito ao funcionamento do Senado. Eu não aceito que se anule simplesmente a nossa capacidade de colaborar com a PEC, de dialogar com a sociedade, de apresentar questões como, por exemplo, como vai ficar a carga dos horistas, como vai ficar o descanso semanal remunerado, como vai ficar o pessoal que trabalha em hospitais, que vieram falar conosco. Como vai ficar o pessoal da imprensa que vieram falar conosco? Tem inúmeros setores positivos, produtivos apresentando questões que emendas simples podem resolver. Nós podemos fazer algo melhor. Eu só entendo essa pressa, eu só entendo essa proibição de que aqueles que são favoráveis à PEC, e acredito que 100% do Senado é favorável à PEC. Mas essa proibição daqueles que querem colaborar, poder colaborar, essa proibição eu não entendo. Em nome do que é feita essa proibição? Em nome do quê? Só pode ser o tempo político a que se referia a senadora Tereza Leitão. Tempo político é o candidato Lula da Silva quer mais uma bandeira para acenar os seus eleitores. Entendo isso perfeitamente, não nasci ontem. Mas nós não podemos deixar que os interesses da sociedade sejam deixados de lado para beneficiar um candidato. Se nós fizermos algumas mudanças, talvez até com mudança de redação, a gente consiga resolver os problemas. Aí nem precisaria voltar para a Câmara. Mas o que não pode é continuar o que aconteceu lá na CCJ. Nós temos que ter o direito de colaborar com a PEC. É só isso que eu peço. Não sou contra a PEC. Quero deixar isso muito claro. Muito obrigado, senhor presidente.

0: Ouvimos o senador Oriovisto Guimarães.
1: Senador Oriovisto Guimarães, cumprimento Vossa Excelência pelas ponderações no pronunciamento. Convido para fazer uso da palavra, pela lista de oradores inscritos, o líder senador Randolph Rodrigues. Com a palavra, Vossa Excelência.
2: Obrigado, presidente. Presidente, eu queria, em 6 pontos, em 6 itens, em 6 temas, destacar porque nós temos que, cumprido o rito das 5 sessões de debate, votarmos na semana que vem o fim da escala 6x1, a proposta de emenda constitucional 221. O primeiro deles, presidente, a saúde do trabalhador. E eu queria partir de números. 471 mil trabalhadores, esse é o número, presidente, foram afastados por transtornos mentais em 2024. O número de 2024 é o dobro do que foi 2023. Então nós estamos diante, nós não estamos debatendo aqui somente um dia a mais para o trabalhador, estamos debatendo um tema que é de saúde pública. Segundo dado, 745 mil pessoas morreram em 2016 por doenças diretamente relacionadas a jornadas longas de trabalho. Isso aqui são dados confirmados pela Organização Internacional do Trabalho e pela Organização Mundial de Saúde. São pais, são mães, são filhos que, em decorrência de jornadas longas de trabalho, vieram a falecer. Terceiro dado, trabalhar mais de 55 horas por semana aumenta em 35% o risco de AVC. O dado não é meu, o dado é da Organização Mundial de Saúde e é da Organização Internacional do Trabalho. E aumenta em mais de 17% o risco de infarto. Ou seja, essa jornada extenuante é sentença de doença cardiovascular. Um quarto dado ainda sobre saúde pública. 97% dos trabalhadores que estão na escala 6x1 relatam danos físicos. 94% relatam danos mentais. 94% dizem que a escala destrói a sua vida pessoal. Quem defende família tinha que ser o primeiro a dizer que tinha que ter ser aprovado o fim da escala 6x1 ontem, não hoje. Porque é uma questão de unidade familiar, de manter famílias unidas, nós não submetemos os trabalhadores a essa jornada extenuante de trabalho. Um quinto dado, ainda sobre saúde. Uma mulher que trabalha 44 horas por semana ainda dedica mais 15 horas ao trabalho. As mulheres trabalhadoras que estão hoje nos assistindo, que vivem sob a égide da escala 6x1, sabe do que eu estou falando. A mulher trabalhadora, ela não tem uma dupla jornada de trabalho com a escala 6x1, ela tem uma tripla jornada de trabalho, porque tem os afazeres de casa, ou seja, além da jornada de 44, além dos 6 dias de semana, senador Paulo Paim, ainda tem pelo menos mais 15 horas de trabalho doméstico. Para a mulher, que trabalhadora, que sai de casa às 5 horas da manhã, que tem ainda que passar 2 horas no ônibus para chegar no lugar de trabalho. Para a mulher, a escala não é 6x1, não. É 7x0. O que alguns da oposição queriam apresentar como proposta, como se fosse possível, o negociado entre patrão e trabalhador prevalecer, o que não é possível desde a existência do direito do trabalho, porque não são partes iguais, não é paridade de armas entre trabalhador e patrão, porque não existe negociação entre trabalhador e patrão, não existe, existe a norma, a ordem do patrão e a regra para o trabalhador cumprir. Então, quem de fato defende as mulheres nesse país tinha que pedir para ser votado o fim da escala 6x1 há 30 anos, há 40 anos, não é achar tarde a votação de agora. Porque a mulher em especial, a jornada para ela não é 6x1, é 7x0.

por zero. Isso atinge mais as mulheres negras, segundo dados também de consultorias. A trabalhadora negra no comércio ganha R$ 1.760 por mês, 56% da média nacional. Ou seja, além

mais 15 horas de trabalho doméstico, ainda tem uma remuneração menor. Essa é a realidade de saúde pública. É por isso que, em primeiro lugar, a questão que nós estamos tratando aqui é uma emergência de saúde pública. O fim da jornada de trabalho, de 6x1. Argumentam, e aí é o segundo aspecto que eu quero colocar, aqueles que são contra, que me parece que hoje estão um pouco tímidos ou intimidados pela pressão popular de apresentar seus argumentos, seria importante trazê-los, porque eu não vejo como um argumento econômico possa resistir aos fatos. Vamos lá. Vai aumentar o custo real das empresas. Dados da consultoria Mulane e Ellen. O custo real da reforma para as empresas e modelos econômicos é de 0,9% da folha. Ou seja, 9 centavos a cada 10 reais de salário. 9 centavos a cada 10 reais de salário. Para ter o aumento da produtividade na sua empresa e para ter trabalhador saudável na sua empresa. Repito, senador Paulo Paim, e o senhor lembra disso? O argumento de 1988. Em 88, quando o senhor aprovou a primeira grande conquista, de 48 para 44 horas, diziam que destruiria a economia. O que foi que aconteceu na sequência? Em meio a uma recessão que o Brasil vivia naquela época, o salário real cresceu 8,8%. E a produtividade das empresas cresceu, avançou 6,5%. O discurso terrorista contra os direitos dos trabalhadores sempre existiu. Só que no caso que está sendo debatido agora e que está sendo trazido os mesmos argumentos terroristas contra a ampliação dos direitos dos trabalhadores, que o são desde 1888, quando se propunha o fim da escravidão, quando são trazidos novamente, nós podemos confrontá-los com a realidade histórica material concreta que o senador Paulo Paim participou. A redução que já ocorreu em 88. E que quando ocorreu em 88, representou, em meio a uma recessão, melhora de salário e melhoria da produtividade das empresas. A redução para 40 horas, que é a proposta que vamos votar na semana que vem, se Deus quiser, segundo estudos de várias consultorias, criará 1,4 milhões de empregos novos. E pode elevar o produto interno bruto em 0,2%. Quem fala que a proposta destrói empregos, desaprendeu a fazer conta. Não sabe fazer cálculo. O terceiro aspecto, senhor presidente, que eu quero aqui destacar. O fim da escala 6x1 é também uma questão de desigualdade estrutural de um dos países mais desiguais do mundo, que é o nosso, que tem que ser superado. Vamos aos dados. 1% dos brasileiros detém 37% de toda a riqueza do país. Ora, como é que aqueles que detêm 37% da riqueza do país podem argumentar que não podem ter margem para dar um dia a mais de descanso para o trabalhador? Aí alguns vão dizer, mas estamos falando do pequeno e da média empresa. Essas estão excetuadas no modelo da PEC. Estão excetuadas e têm uma fase de transição maior para se adequarem à nova realidade. 80% dos trabalhadores com jornada acima de 40 horas, ganham até 2 salários mínimos. A escala 6x1 não é e nunca foi o regime dos que têm algum tipo de escolha. A escala 6x1 é o regime de trabalho daqueles que nada possuem e só podem ter aquilo. Não é escolha, é imposição. É imposição da estrutura social de desigualdade que nós temos hoje. Um terceiro dado: o número de cuidadores domiciliares cresceu 157% em 10 anos. São mulheres negras informais, sem proteção social, que cuidam daqueles que o Estado não alcança. Essa é uma proposta que trata, sobretudo, daqueles trabalhadores que são mais invisíveis. Eu quero trazer aqui um terceiro aspecto

Senhor Presidente, senhoras senadoras, senhores senadores, que já destaquei no dia de ontem, o Brasil está muito atrasado em relação ao mundo. E eu vou trazer aqui um dado concreto. Um trabalhador brasileiro trabalha em média 1.936 horas. É o quarto país do planeta em que o trabalhador mais se submete à jornada de trabalho. Ah, mas os países desenvolvidos trabalham mais. Vamos à Alemanha. Na Alemanha, a jornada de trabalho é de 1.349 horas. Um terço a menos do que a jornada de trabalho daqui do Brasil. Não me parece que, pelos dados de produtividade, de igualdade, de desigualdade econômica, a Alemanha esteja errada e o Brasil esteja certo. Nós somos o quarto país do mundo em que o trabalhador mais trabalha, mais tempo de trabalho tem. E os que estão na nossa frente não estão incluídos entre os países mais desenvolvidos. A Alemanha, um trabalhador brasileiro trabalha na Alemanha, um trabalhador alemão trabalha um terço de horas a menos que o trabalhador brasileiro, e isso não representou menos produtividade, e isso não representou prejuízo para as empresas, e a Alemanha não se tornou um país mais desigual por isso, e a economia alemã, muito pelo contrário, não quebrou. A essa proposta, os colegas da oposição apresentaram a PEC 12. Essa proposta, na verdade, apresentada pela oposição, tem um princípio. Qual é a lógica? A livre, inclusive o candidato da oposição à presidência da República, justificou isso no dia de ontem. A argumentação deles é que tem que deixar livre a negociação entre trabalhador e patrão. Trabalhador brasileiro que está me assistindo, vocês acham que a negociação com o patrão, com o seu patrão, é livre? Você acha que, se não tiver direito consolidado em lei de 13º, de férias, de FGTS, o patrão livremente garante esse direito para vocês? A liberdade que eles falam é a liberdade que eles falam em relação a isso, é a liberdade do patrão aumentar a espoliação para o trabalho. Se tiver essa liberdade de negociação, eles não vão impor mais escala 6x1, não. Vão impor escala 7x0. Para todos os trabalhadores, porque é princípio de fundação do mundo contemporâneo, da civilização como nós conhecemos, que o trabalhador é parte frágil e tem que ser protegida. Por fim, senhor presidente, e trazendo aqui o sexto argumento, eu tenho ouvido e repetido, não, temos ouvido isso, né, senador Paim? É eleitoreiro. Por que agora? Por que vocês não defenderam isso antes? Em primeiro lugar, essa carapuça não me serve, não serve ao senador Paim. Estou aqui com o senador Paulo Paim, que defende isso desde 1988. Então, há quase 40 anos ele está defendendo isso. Essa carapuça que nós não defendemos antes, essa carapuça não nos serve, não. Pelo menos a mim, ao senador Paulo Paim, eu acredito que a vários outros senadores aqui, isso tem sido a defesa de nossa vida. Então, em primeiro lugar, é porque só agora. Porque só agora, porque antes disso aqui, ao invés de ter tido uma reforma como essa, teve-se, em 2017, se teve, em 2017, uma reforma retirando direitos dos trabalhadores. Por que agora? Porque não tem outro momento. Porque este é o momento para ser colocado e porque nós estamos atrasados nisso. Senador Paim, a jornada de 8 horas, sabe quando foi conquistada no mundo? Foi conquistada no mundo em 1886. Tem até um evento histórico para isso. A histórica greve dos trabalhadores de Chicago, que terminou no massacre. Foi com o sangue daqueles trabalhadores que no mundo, nos Estados Unidos, no berço do capitalismo global, se adotou a escala de 8 horas. Sabe quando nós começamos a discutir isso no Brasil? Em 1943, quase 80 anos depois, na CLT, e assim mesmo a CLT veio sob protestos na época. Sabe quando se consolidou, quando o senhor, senador Paulo Paim, e os constituintes conseguiram garantir uma redução de 48 horas para 44 para o modelo atual? Sabe quando isso aconteceu? Na nossa Constituição de 1988, essa mesma Constituição que o Flávio Bolsonaro ontem

0: disse que ela tem que ser modificada a partir do ano que vem. Talvez uma das modificações seja essa. Talvez uma das modificações que eles queiram seja essa. Eu acho que quando eles falam em modificar a Constituição, ele está mirando lá o artigo 6º dos direitos sociais. Para não ser mais grave, não sei se eles estão querendo mirar o parágrafo único do artigo 1º, que fala da soberania popular e do voto. Porque antecedente ele já tem nesse sentido. Mas enfim, talvez por isso, por coisas como esta, por garantias de direitos como esse, senador Paim, que foram trazidos na Constituição de 1988, talvez sejam direitos como esse que eles estão pensando em fazer reforma, estão falando em fazer reforma da Constituição. Mas, veja, não é um debate apressado, é um debate atrasado. É um debate que chega no Brasil com pelo menos 40 anos de atraso, porque essa redução e o fim da jornada 6x1 deveria ter sido em 1988, que o senhor propôs, senador Paulo Paim, propôs já naquela época, e não foi aprovado na Constituição de 1988. Por isso, antes tarde do que nunca, nós estamos aqui nesse Senado, senhor presidente, diante de uma oportunidade histórica. Eu vejo, se Deus quiser, nós vamos aprovar isso na semana que vem. Mas se não aprovássemos, eu tenho certeza que daqui a 10, 15 anos, 20 anos, vão perguntar para os senhores senadores e senhoras senadoras, quando teve a oportunidade de acabar com a escala 6x1 e acabar com a opressão do trabalho que nós vivemos, como o senhor ou a senhora votaram? Aliás, essa vai ser a cobrança histórica. Eu quero lhe saudar, senador Davi, presidente, por pautar para votarmos na semana que vem o fim desse regime de espoliação do trabalhador que nos envergonha enquanto brasileiros, que leva o Brasil a ter uma das maiores jornadas de trabalho do mundo, que não dá para a mãe de família o tempo para ela ficar com a sua família, que expolia, sobretudo as mulheres que ser submetidas a uma jornada de trabalho extenuante, tripla, ainda com o trabalho doméstico, que extenua os trabalhadores brasileiros. O Senado brasileiro pode e deve fazer história na próxima semana, na quarta-feira, na votação do fim da jornada 6x1. Como eu já disse ontem, é mais o que nós estamos, o que essa jornada extenuante que nós vivemos no Brasil não é uma questão somente de direito do trabalho. É uma questão que o Brasil chega mais uma vez atrasado. Assim como chegou atrasado na abolição da escravidão em 1888. Assim como chegou atrasado na redução no estabelecimento da jornada de 44 horas, tanto na CLT como depois na Constituição de 1988. Nós estamos atrasados. Não se trata aqui de estar apressado para votar isso. Em primeiro lugar, nós que aqui estamos, nós do Partido dos Trabalhadores e de outros partidos políticos que sempre defenderam isso, não estamos defendendo isso por essa ocasião, estamos defendendo isso por nossa história. E ainda bem que nós temos nesse plenário ainda um colega constituinte como Paulo Paim, porque é testemunha viva que nós temos defendido isso há pelo menos 40 anos. Que o façamos na semana que vem.
1: Ouvimos o senador Randolfo Rodrigues, do PT.
2: Consulto
1: do Amapá.
2: Aos senadores e às senadoras. Eu anunciei ainda há pouco, conforme a informação da Secretaria-Geral da Mesa, que na sessão de ontem nós concluímos a primeira sessão de discussão com 71 senadores presentes. Hoje, nós estamos concluindo o último orador escrito, senador Randolfo Rodrigues, com 60 senadores presentes na sessão de senadores e senadoras que estão participando ativamente no plenário, estão no Senado em Brasília, e outros que estão participando da sessão conforme deliberação do modelo semipresencial. Meu deputado. Tudo bom, Reginaldo? Eu consulto as senadoras e os senadores que estão no modo semipresencial se há algum senador ou alguma senadora escrita ou escrito para discutir esta matéria.

0: O doutor Ivan consultou aqui no, na plataforma e nós não temos mais nenhum senador ou senadora inscrito para discutir a matéria. Portanto, nós não temos mais senadores inscritos para discutir. Está encerrada a segunda sessão de discussão em primeiro turno da proposta de emenda constitucional número 221 de 2019. A matéria será incluída em pauta para continuidade da discussão em terceira sessão de discussão na sessão deliberativa ordinária da tarde de amanhã, quinta-feira, conforme convocada na última sexta-feira passada.
1: Em Brasília, 6h16.
0: Do quê?
1: Você acompanha a sessão plenária do Senado Federal desta quarta-feira.
0: Havia uma solicitação de alguns senadores que estavam coletando assinaturas para uma solicitação de requerimento de calendário especial, mas não foi protocolada até este presente momento. Portanto, amanhã teremos apenas a terceira sessão de discussão da PEC em primeiro turno. A presidência informa aos senadores e senadoras, conforme disse anteriormente, que está convocada a sessão deliberativa ordinária semipresencial para amanhã, quinta-feira, às 14 horas, com a pauta divulgada pela Secretaria-Geral da Mesa. Cumprida a finalidade desta sessão, a presidência declara o seu encerramento. Muito obrigado.
1: Em Brasília, 6 horas e 17 minutos, encerrada, portanto, a segunda das cinco sessões de discussão da PEC que trata do fim da escala 6x1 em primeiro turno. A proposta prevê que, 2 meses depois de o texto ser promulgado, a jornada de trabalho passará de 44 para 40 horas sem redução de salário e com 2 dias de folga. Um ano depois, a jornada finalmente passará para 40 horas. A PEC constará da pauta da sessão de amanhã para a continuidade da discussão. Mais detalhes sobre a sessão de hoje você acompanha ao longo da programação e na nossa página na internet. 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
1: Olá, uma ótima noite para você que segue na companhia de Marluce Ribeiro, com Manuel Filho no comando da mesa de áudio, ouvindo música brasileira na programação de Josimar Fernandes, que traz agora Cláudio Rabeca e Mariana Aidar.

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0: Essa foi Marina Lali, Sabiá. Antes, Dominguinhos, para todos. Abrimos com Cláudio Rabeca e Mariana Aidar, Os Olhos do Meu Amor.
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0: Em Brasília, 6h31.
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0: Na sequência, você ouve Célia e Zé Luiz Maziotti.

0: Nesse bloco, ouvimos Célia Sampaio, Ginga, Rodrigo Campos, Meu Samba Quer Se Dissolver, e ainda Célia Zé Luiz Maziotti, Coração Leviano.
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0: Agora em Brasília, 6h44.
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0: Obrigada pela sintonia. Na Rádio Senado, Jorge Versilo e Orlando Moraes.

0: Você acabou de ouvir Brilho, Noite do Prazer, antes Zizi Posse, Perigo, e abrindo a sequência Jorge Versílio e Orlando Moraes, Sentido.
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0: 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Boa noite.
2: Em Brasília, 19 horas.
3: Brasil. As notícias do governo federal que movimentaram o país no dia de hoje.
4: Olá, boa noite.
2: Boa noite para você que nos acompanha em todo o país.
4: Quarta-feira, 7 de outubro de 2026.
2: Vamos aos destaques do dia.
4: Idosos, gestantes e crianças estão entre os grupos com maior risco de complicações por erro de dosagens de medicamentos.
2: Campanha nacional estimula a prevenção e registro de falhas em hospitais, farmácias e no dia a dia do paciente. Luana Karen.
5: A campanha quer fortalecer entre profissionais de saúde e população.

0: Então, o hábito de notificar quando um medicamento provocar efeito adverso.
1: Saúde da mulher.
2: Saiba como identificar os primeiros sintomas da menopausa e os cuidados disponíveis na rede pública de saúde. Gabriela Noronha.
3: Ao perceber os sintomas, a mulher pode procurar atendimento e, se necessário, é encaminhada ao atendimento especializado.

0: Eu, Luciano Seixas e Mariana Jungmann.
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0: Na hora de tomar um remédio, errar a dosagem ou esquecer o horário do tratamento pode trazer sérios riscos à saúde, especialmente para crianças, idosos e gestantes.
1: No Brasil, falhas na receita e na administração de medicamentos representam uma parcela expressiva das ocorrências registradas em atendimentos de saúde.
0: Para alertar a população para esses e outros danos à saúde, a Agência Nacional de Vigilância Sanitária, Anvisa, realiza no mês de outubro uma mobilização nacional voltada à prevenção de erros na hora de se medicar.
2: A campanha da Agência Nacional de Vigilância Sanitária quer fortalecer entre profissionais de saúde e população o hábito de notificar quando um medicamento provocar efeito adverso. A ideia é melhorar os processos e prevenir danos à saúde. No Brasil, erros de medicação e eventos adversos podem ser notificados por meio da plataforma Vigimed. A notificação pode ser feita tanto por profissionais de saúde quanto por pacientes. A presidente do Conselho Regional de Farmácia de Goiás, Luciana Calil, cita que entre os erros mais comuns estão a dosagem e os intervalos de administração.
3: O que nós observamos são erros, por exemplo, de dose, tomar mais ou menos do que é o recomendado. Um outro erro é o erro em relação ao horário. Não atrasar e nem adiantar o horário de tomar o remédio. Outro erro muito comum é a confusão entre os medicamentos.
2: Segundo a Organização Mundial de Saúde, os erros de medicação causam um impacto global estimado em US$ 42 bilhões por ano e afetam milhões de pacientes. Cerca de 5% deles sofrem danos evitáveis relacionados a medicamentos, sendo que metade desses casos poderia ser prevenida. Idosos, gestantes e crianças estão entre os mais vulneráveis a esse tipo de ocorrência. O diretor da Agência Nacional de Vigilância Sanitária, Anvisa, Tiago Campos, diz que a campanha quer fortalecer a cultura de notificação dos erros, com foco na melhoria dos processos.
4: Isso significa incentivar a identificação e a notificação dos erros, sem foco na punição das pessoas envolvidas, mas sim no aprendizado e na melhoria contínua dos processos.
2: No Brasil, entre dezembro de 2018 e agosto de 2026, a Anvisa recebeu quase 58 mil notificações de erros de medicação, correspondendo a 16,2% de todas as notificações registradas no período. As categorias mais notificadas foram erro de prescrição, omissão de dose, posologia inadequada e erros de administração. Reportagem Luana Karen.
1: O Brasil reforçou a vacinação e a vigilância contra o sarampo diante do aumento de casos nos Estados Unidos e em outros países das Américas.
0: Até 5 de outubro, o país registrou 52 casos da doença. A vacina é gratuita e está disponível nas unidades de saúde pelo Sistema Único de Saúde.
5: Com o avanço do sarampo nos Estados Unidos e em outros países das Américas, o Brasil reforçou a vacinação e a vigilância contra a doença. Nos Estados Unidos, mais de 90% dos casos são de pessoas não vacinadas ou sem informação sobre a vacinação. No Brasil, foram registrados 52 casos importados até 5 de outubro, 41 em São Paulo, 10 no Amazonas e 1 no Rio de Janeiro. Segundo o Ministério da Saúde, as ações incluem busca ativa, investigação de casos, acompanhamento de contatos e bloqueio vacinal. O país continua sem circulação endêmica do vírus. A vacina contra o sarampo está disponível gratuitamente no Sistema Único de Saúde, o SUS. Quem estiver com doses em atraso deve procurar uma unidade de saúde para atualizar a caderneta conforme as recomendações do Programa Nacional de Imunizações. Saiba mais em gov.br/saúde. Thaís de Araújo para a Voz do Brasil.
1: E para manter em dia todas as informações sobre vacinação, doses recebidas e certificados, o cidadão pode contar com a ferramenta Meu SUS Digital.
0: De forma simples, é possível baixar a Carteira Nacional de Vacinação e verificar os imunizantes já administrados.
6: A plataforma do Ministério da Saúde permite verificar registros de vacinas recebidas, acessar a carteira digital de vacinação e emitir documentos e certificados utilizando a conta

0: gov.br. Na área de vacinação, o cidadão pode consultar os imunizantes registrados em seu nome nos sistemas de saúde integrados à rede nacional de dados em saúde. E é possível verificar, por exemplo, as vacinas recebidas, as doses aplicadas e os respectivos registros de vacinação. A plataforma disponibiliza ainda a Carteira Nacional de Vacinação Digital, onde constam todas as informações recebidas dos sistemas integrados, além do Certificado Nacional de Vacinação contra a Covid-19 e o Certificado Internacional de Vacinação contra a Febre Amarela. Para isso, basta abrir o aplicativo Meu SUS Digital ou acessar o endereço meususdigital.saude.gov.br. Para quem ainda não baixou o aplicativo, ele está disponível de graça para Android e iOS, além da versão da web. Cleide Lopes, para a Voz do Brasil.
1: E quase metade dos municípios brasileiros está em situação de alerta ou risco para a presença do mosquito Aedes aegypti, transmissor da dengue, chikungunya e zika.
2: De acordo com o Ministério da Saúde, 49,2% dos 3.732 municípios avaliados apresentaram esses índices.
1: A maior parte dos criadouros está em vasos e pratos de plantas, garrafas e outros recipientes que acumulam água.
2: Com a proximidade do verão e as condições associadas ao El Niño, a orientação é fazer vistorias regulares para eliminar locais que possam acumular água.
1: Ondas de calor, menstruação irregular, alterações de humor.
2: Sintomas que podem indicar a proximidade da menopausa, que marca o fim da vida reprodutiva da mulher.
1: E o SUS oferece acompanhamento e tratamento especializado para esse período.
3: Há 3 anos, a psicóloga Alessandra Reis começou a perceber mudanças no corpo. Primeiro vieram o esquecimento, a insônia, mas quando ela começou a sentir os fogachos, as famosas ondas de calor, desconfiou que a menopausa estava chegando.
4: O calor, eu suava, vinha de repente, eu ficava cheia de gotículas de suor, assim.
3: O climatério, que começa por volta dos 40 anos da mulher, é a transição fisiológica da vida reprodutiva para não reprodutiva e é marcado pela redução gradual de hormônios como o estrogênio. Já a menopausa se consolida quando a mulher passa 12 meses consecutivos sem menstruar. Acontece em média aos 52 anos. E o acompanhamento dessas mulheres pode ser feito pelo SUS, o Sistema Único de Saúde. Ao perceber os sintomas, a mulher pode procurar atendimento nas unidades básicas de saúde e, se necessário, é encaminhada ao atendimento especializado. A médica ginecologista e obstetra do Hospital Universitário de Brasília, Bruna Heine, lembra que o tratamento da menopausa deve ser individualizado.
5: A terapia hormonal é o nosso tratamento de primeira linha para os sintomas climatéricos. Ele reduz até em 90% os sintomas, só que existem contraindicações. Então, por isso a importância dessa paciente passar por uma consulta, fazer uma avaliação, né? Rastreios. Então, essa paciente, antes de iniciar uma terapia hormonal, normalmente faz, a gente faz um rastreio para câncer de mama, a gente faz rastreio de doenças metabólicas, vê se a pressão, né, tá bem controlada, se não tem um diabetes descompensado.
3: Além de tratamento hormonal, o SUS também dispõe de medicamentos como estriol em creme para tratar o ressecamento vaginal, um dos sintomas da menopausa. Nas consultas, também são dadas orientações sobre alimentação, atividade física, sono e saúde mental, além da avaliação de condições crônicas. O Ministério da Saúde recomenda que a mulher tenha acompanhamento constante na atenção primária durante toda a transição. Reportagem Gabriela Noronha.
2: Das redes sociais, a preocupação com a segurança das mulheres também está no ambiente virtual.
1: Exposição de conteúdo íntimo sem autorização, perseguição online e ataques por meio das plataformas digitais estão entre os crimes mais cometidos na internet.
2: E o serviço Ligue 180 está se aprimorando para dar orientação mais precisa para as mulheres que sofrem esse tipo de violência.
1: Nós conversamos com a coordenadora do Ligue 180, Ellen Santos, sobre esse trabalho e o que as vítimas podem fazer quando sofrem uma agressão virtual. Acompanhe. Coordenadora Ellen Costa, bem-vinda.

0: A Voz do Brasil, um prazer ter a senhora conosco. Bom, fala pra gente um pouco mais sobre esse acordo, né, que foi firmado entre o Ministério das Mulheres e a Secretaria de Comunicação Social da Presidência da República. O que que vai ser desenvolvido a partir dele? Quais são os objetivos?
1: Então, esse acordo, ele parte de uma realidade muito concreta que a gente vive, que é justamente essa violência contra a mulher, que também acontece no ambiente digital, e nós precisamos estar preparados para enfrentá-la, né? Então, essa parceria do Ministério das Mulheres com a SECOM, da presidência, ela tem dois eixos que são muito importantes, né? Um deles é justamente a educação midiática. A gente precisa ampliar o conhecimento das mulheres sobre os seus direitos na internet. E o outro eixo é justamente a qualificação do Ligue 180, né, que a gente sempre vem trabalhando para preparar a central, e nesse nicho agora a central vai estar cada vez mais preparada para orientar as mulheres que estejam sofrendo algum tipo de violência no mundo digital. Então a gente está falando de situações de ameaça pela internet, perseguição pelas redes sociais, né, exposição de imagens íntimas sem consentimento e tantas outros tipos de violência.
0: Foi encaminhado um ofício, né, às plataformas digitais solicitando informações justamente sobre os mecanismos que são adotados por elas para o recebimento das denúncias de violência, como a senhora citou aí alguns exemplos, violência digital, né? Que informações vocês querem e a partir delas o que pode ser feito?
1: Então, a gente quer conhecer de maneira muito objetiva, né, como é que funciona o caminho da denúncia dentro de cada plataforma, né? Então, a gente precisa saber como é que essa mulher deve denunciar, quais são as informações que ela precisa apresentar, os prazos, né, de análise que existem dentro da plataforma, e se ela recebe algum tipo de confirmação de que a denúncia foi recebida, e se ela consegue também acompanhar o pedido, né, dessa denúncia, quais são os mecanismos que existem ali também para impedir que um conteúdo removido, que ele volte a circular, né? E a gente também quer saber como é que essas plataformas estão tratando esses conteúdos, né, que são produzidos ou manipulados por inteligência artificial, e buscar estabelecer, quem sabe ali, um ponto focal também dentro dessas empresas aqui no Brasil.
0: Agora, nos casos em que uma mulher é vítima de violência digital, coordenadora, que tipos de provas ela deve reunir para denunciar posteriormente e quem ela deve procurar para fazer essa denúncia, né? A senhora acabou de mencionar aí, tem essa questão de denunciar nas plataformas, mas ela só deve denunciar na plataforma e aguardar, ela deve reunir provas, como que ela deve proceder quando ela perceber, por exemplo, que ela está sendo vítima de uma exposição de fotos íntimas ou de ameaças na internet?
1: Então, a orientação que inclusive as nossas atendentes já estão fazendo, né, é que sempre que for possível e seguro também, ela preserve a prova antes de apagar a mensagem ou antes de bloquear um perfil ou de denunciar aquele conteúdo na plataforma. Então, é importante que, se possível, ela consiga fazer prints completos, né, que ela mostre o perfil, a data, o horário, guardar esses links, o nome dos usuários, número de telefone, mensagem, áudio, né, vídeo que tem também, os e-mails, enfim. Se ela for fazer a denúncia na própria plataforma, guardar também o protocolo de confirmação dessa denúncia. Depois, a gente orienta para que ela procure ajuda. Então, ela pode utilizar os mecanismos de denúncia da própria plataforma, ou ela pode procurar os órgãos competentes quando houver crime ali ou necessidade de um atendimento imediato, né? A gente orienta, e quando a gente registra a denúncia, a gente encaminha para os órgãos de segurança pública, dependendo ali de quem for a competência da apuração. Então, eu quero dizer que ela pode procurar realizar essa denúncia também no Ligue 180, né? A gente acolhe essa mulher, a gente presta as informações sobre os direitos, registra a denúncia. Então, essas provas que ela conseguiu juntar, ela também pode encaminhar para o 180 via os seus canais de acesso, e a gente orienta também sobre os serviços da rede de atendimento, quais são os órgãos que ela pode procurar no seu território. E aí, é importante a gente sempre fazer uma distinção, tá? Se houver uma situação de risco imediato, uma ameaça concreta à integridade física da mulher naquele momento, a gente sempre orienta para ligar para o 190 da Polícia Militar, que tem a competência de ser acionada nesses casos, né? Vai chegar ali numa situação de urgência e emergência.
0: Bom, para a gente concluir, então, a senhora pode dizer para a gente quais são os canais do Ligue 180, né? Obviamente, a gente tem a ligação.

0: para o número 180, mas o Ligue 180 hoje é uma plataforma maior e tem outros canais, né?
1: Sim, a central hoje é uma central que ela é multicanal, né? Então, sim, a gente liga gratuitamente para o 180, que é o tridista, é muito bem disseminado, mas a gente também tem o atendimento via WhatsApp, através do número 61961100180. Nós temos o atendimento por e-mail, videochamada Libras, o webchat, todos esses também no site do Ministério das Mulheres. Todos esses canais funcionam 24 horas por dia, todos os dias da semana, tá? Aí eu gostaria só de reforçar para as mulheres que estão nos acompanhando ou terceiros que sabem situações, né? Não precisa esperar uma situação se agravar para procurar o Ligue 180. Então, se ela estiver vivendo uma situação de violência, inclusive no ambiente digital, ou simplesmente se ela tiver uma dúvida sobre os seus direitos, sobre onde buscar ajuda, procura a central, procura o Ligue 180. A gente existe justamente para acolher, para orientar, ajudar essa mulher a encontrar os caminhos de proteção.
0: Muito bem, no ambiente digital e fora dele também, né? Eu conversei com a Ellen dos Santos Costa, coordenadora geral da Central de Atendimento à Mulher, o Ligue 180. Muito obrigada, Ellen, pela sua entrevista à Voz do Brasil.
1: Eu que agradeço, bom trabalho a todos.
2: A Procuradoria-Geral da Fazenda Nacional publicou edital que oferece condições para regularização de débitos.
3: A depender do caso, o contribuinte pode conseguir até 100% de desconto. Para transações de pequeno valor, a redução pode chegar a 50% do total da dívida.
2: Os interessados têm até o dia 9 de outubro para aderir através do endereço regularize.pgfn.gov.br.
3: E as empresas que pensam em renegociar dívidas com a União contam com uma novidade.
2: O sistema Regularize agora permite acesso às funcionalidades usando a conta gov.br.
4: O novo acesso ao sistema Regularize está disponível para quem é responsável por uma pessoa jurídica e tem conta gov.br, nível prata ou ouro. A novidade torna mais direto o acesso aos serviços do Regularize e dispensa a necessidade de outros procedimentos para entrar no ambiente da pessoa jurídica, como detalha Raquel Ribeiro de Carvalho, coordenadora nacional de atendimento da Procuradoria-Geral da Fazenda Nacional.
5: Você poderá, por exemplo, consultar débitos inscritos em dívida ativa da União e do FGTS em nome da empresa, emitir guia de pagamento, fazer negociação do débito da empresa, mas atenção, para conseguir esse acesso, você precisa constar como responsável legal pelo CNPJ no cadastro da Receita Federal do Brasil.
4: Para acessar, é só seguir estes passos. Após fazer o login no portal Regularize com a conta gov.br, prata ou ouro, clique no seu nome e depois em alterar perfil de acesso. Informe o CNPJ da empresa pela qual você é responsável e clique em alterar perfil. O endereço do portal é o gov.br/regularize. Reportagem Luciana Colares de Holanda.
3: Nacional de Acesso ao Ensino Técnico e Emprego, o Pronatec, está com 1.500.000 vagas abertas para cursos gratuitos de qualificação profissional voltados à área ambiental.
2: As oportunidades estão distribuídas em 11 estados e incluem formações em áreas como energias renováveis, biocombustíveis e preservação do meio ambiente.
6: Ao todo, serão oferecidas 1.500.000 de vagas para cursos de qualificação profissional em áreas relacionadas à preservação, conservação, recuperação ou melhoria do meio ambiente. O diretor de Articulação e Fortalecimento da Educação Profissional e Tecnológica do Ministério da Educação, Sérgio Pedini, conta onde os profissionais que concluírem esses cursos poderão atuar.
7: A sociedade mudou, né? Todas as atividades acabam derivando para um interesse na área ambiental, o que é muito bom, né? Frente ao que a gente encontra de desafios aí de mudanças climáticas, né? Então, hoje uma capacitação dessa qualifica a pessoa para atender qualquer setor.
6: As vagas são oferecidas por meio do Pronatec, o Programa Nacional de Acesso ao Ensino Técnico e Emprego. O programa tem como objetivo

0: objetivo expandir o acesso à educação profissional e tecnológica e contribuir para a inserção de jovens e adultos no mercado de trabalho. Os 11 cursos gratuitos são ofertados nos estados do Maranhão, Minas Gerais, Mato Grosso do Sul, Pará, Pernambuco, Piauí, Rio de Janeiro, Rio Grande do Norte, Roraima e Rio Grande do Sul. Jonas Benício Costa é pedreiro e decidiu investir em uma nova formação. Agora, ele é aluno do curso de instalador de sistemas fotovoltaicos, oferecido pelo Instituto Federal do Maranhão, e conta como tem sido a experiência.
1: A gente cresce um pouco mais no mercado de trabalho, enriquece o currículo, e são vários benefícios que um curso desse tem a oferecer pra gente, né? Porque o conhecimento é uma coisa que ninguém te rouba.
0: Sérgio Pedini, do Ministério da Educação, destaca a importância de investir na educação profissional.
2: Cursos de qualificação profissional acabam abrindo oportunidades muito semelhantes a quem tem um título de graduação, que inclusive muitos estão passando dificuldade. Então a gente tem que entender a educação profissional tecnológica como um espaço de oportunidades para esse mundo que mudou.
0: As vagas e os cursos disponíveis podem ser consultados no painel de oportunidades do Pronatec na internet. Para participar, é necessário atender aos pré-requisitos indicados para cada curso. As informações sobre inscrição estão disponíveis nos editais e nos canais das instituições que oferecem os cursos. Reportagem Márcia Fernandes.
3: Participantes do Exame Nacional do Ensino Médio, que são concluintes da rede pública de ensino, deverão selecionar obrigatoriamente o idioma de preferência para a prova de língua estrangeira até o dia 18 de outubro.
4: Os estudantes devem escolher entre inglês ou espanhol. Quem perder esse prazo fará obrigatoriamente a prova de inglês, sem chance de mudança.
3: E aqueles que tiveram a inscrição automática deverão preencher o questionário socioeconômico disponível no site de inscrição para acessar o local de prova.
4: Para fazer o preenchimento e também selecionar a língua estrangeira, basta acessar enem.inep.gov.br.
3: E essas foram as notícias do governo federal.
4: Uma realização da Secretaria de Comunicação Social da Presidência da República.
3: Com produção da empresa Brasil de Comunicação.
4: Fique agora com o Minuto do TCU. Em seguida, as notícias do Poder Judiciário e do Congresso Nacional. Boa noite.
3: Boa noite, até amanhã.
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6: 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Você vai ouvir agora notícias do Poder Judiciário.
8: STF exclui o crédito presumido de ICMS da base do PIS e da COFINS.
9: Resolução do CNJ prevê fim de processos judiciais em dívidas de até 10 mil reais.
8: Missões de observação eleitoral destacam a transparência e organização das eleições 2026.
9: Boa noite, eu sou Marcela Luiza.
8: E eu sou Walter Lima.
9: O Supremo Tribunal Federal excluiu o crédito presumido de ICMS da base do PIS e da COFINS.
8: Prevaleceu o entendimento de que o benefício fiscal concedido por estados e pelo DF não deve integrar a base das contribuições federais. Marta Ferreira.
10: O julgamento chegou a ser iniciado no plenário virtual, quando havia sido formada maioria favorável aos contribuintes. Só que um pedido de destaque levou a análise para o plenário físico. Os votos proferidos pelos ministros aposentados foram mantidos. Autor do destaque, o ministro Gilmar Mendes, votou no sentido da inclusão dos créditos presumidos de ICMS na base de cálculo do PIS e da COFINS, mantendo a posição que havia adotado no plenário virtual. No final,

0: Ao prevalecer o entendimento de que o benefício fiscal concedido por estados e pelo Distrito Federal não deve integrar a base das contribuições federais.
1: Resolução do CNJ de 2026 prevê o fim de processos judiciais referentes a dívidas de baixo valor movidos por bancos.
2: A norma prevê a extinção de processos judiciais movidos por bancos quando a dívida for de até 10 mil reais. Marcelo Della Libera.
3: Essa resolução trata de processos de baixo valor e sem perspectiva de satisfação, ou seja, quando não foi possível localizar o devedor ou quando, mesmo localizado, não foram encontrados bens suficientes para pagar a dívida. Tratam de processos de cobrança que continua tramitando, mas sem perspectiva concreta de que o credor consiga receber o valor que lhe é devido. O objetivo da medida é aumentar a eficiência do sistema de justiça, que deixa de lado dívidas de baixo valor sem perspectiva de pagamento e pode priorizar processos mais complexos.
1: Convidados internacionais que participaram das missões de observação eleitoral neste ano reconheceram a confiabilidade, a organização e a transparência do trabalho da Justiça Eleitoral na condução do primeiro turno das eleições.
2: O relatório preliminar foi divulgado nesta terça-feira. Vitor Struck.
4: O documento foi elaborado por representantes da Organização dos Estados Americanos, a OEA, do Parlamento do Mercosul, do Carter Center dos Estados Unidos, da Liga dos Estados Árabes, além de universidades brasileiras, como a Pontifícia Universidade Católica de São Paulo. Participaram das missões 91 observadores e observadoras de 23 nacionalidades.
1: Tribunal Superior do Trabalho e Astral, Associação Brasileira de Televisões e Rádios Legislativas, firmam acordo de cooperação institucional.
2: Uma forma de ampliar a divulgação de conteúdos audiovisuais produzidos pelo Tribunal. Rafael Silva.
5: A parceria com as emissoras que integram a Astral vai permitir à Secretaria de Comunicação Social do TST levar a um maior número de ouvintes por todo o país todo o conteúdo multimídia produzido. Tudo que é de interesse nas relações de trabalho pode ser utilizado pelas emissoras associadas em diferentes formatos e plataformas, como televisão, rádio, sites, aplicativos, plataformas de streaming, redes sociais e podcasts.
1: STJ decide que violação de patente permite reconhecer dano moral presumido.
2: Isso significa que não é preciso prova de prejuízo à imagem, à reputação ou ao prestígio da empresa. Fátima Uchoa.
6: O STJ restabeleceu a condenação por danos morais imposta pelas instâncias de origem em Goiás a empresas que fabricaram e venderam sem autorização do titular cópia de uma máquina agrícola protegida por patente de modelo de utilidade concedida pelo Instituto Nacional da Propriedade Industrial para proteger melhorias no uso ou na fabricação de objetos já existentes. Para os ministros, a proteção da patente como espécie de propriedade industrial segue a mesma lógica já adotada pelo STJ a casos de uso indevido de marca. A relatoria foi do desembargador convocado Luiz Carlos Gamboge.
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1: Uma boa noite.
2: E até amanhã.
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9: Eu sou Paula Groba.
10: E eu sou Humberto Pinheiro.
9: E estes são os destaques de hoje do Jornal do Senado, que começa agora.
10: Em segundo dia de discussões, fim da escala 6-1 gera debate sobre momento da votação.
9: Senadores divergem sobre MP que proíbe bets no Brasil.
10: Agentes de trânsito podem ter lei geral e porte de arma.
9: Música.
11: Boa noite.
12: Boa noite.
11: A proibição das bets em todo o país divide governo e oposição no Senado. Na volta dos trabalhos parlamentares após o primeiro turno das eleições, os senadores discutem os efeitos da medida provisória que suspende a atuação das empresas de apostas.
12: Em vigor desde 25 de setembro, a MP é questionada no Supremo Tribunal.

0: Tribunal Federal por representantes do setor que alegam violação à segurança jurídica e à livre iniciativa. Os detalhes com o repórter Alexandre Campos.
1: O futuro da medida provisória que proíbe as bets em todo o território nacional está nas mãos do Supremo Tribunal Federal. Relator de ações que questionam a constitucionalidade da lei que regulamenta as apostas de cota fixa no país, o ministro Luiz Fux deve decidir também sobre os pedidos de entidades ligadas ao setor para suspender a eficácia da MP editada pelo governo em 25 de setembro. Associações das empresas que exploram esse negócio no país e de emissoras de rádio e TV, além de clubes de futebol, alegam que o texto gera insegurança jurídica e viola o princípio da livre iniciativa. Ao se manifestar contrariamente à exploração de apostas no país, a senadora Damaris Alves, do Republicanos do Distrito Federal, afirmou que os representantes desse segmento têm razão em questionar a proibição imediata por meio de medida provisória.
2: Eles contrataram. Existe contrato de publicidade com emissoras. Então, quando você tem um contrato de publicidade, você já contratou um monte de gente. Então, vai ter desemprego. Então, que acabe-se com as bets de forma escalonada, dando para o segmento a oportunidade de interromper os seus contratos sem prejudicar tanta gente. Mas podemos, por exemplo, de imediato proibir as publicidades. Eu sou relatora do projeto que proíbe a publicidade. Isso sim, vamos proibir a publicidade. Agora, acabar do jeito, o Congresso cometeu um erro em liberar, agora vai cometer um outro erro acabando dessa forma.
1: Já o senador Jacques Wagner, do PT da Bahia, acredita que se o ministro Luiz Fux não for favorável à ação que questiona na MP, o texto deve ser aprovado pelo Congresso Nacional.
3: Mas engraçado no STF, eu não sei qual vai ser a posição do ministro Fux, que foi para quem foi distribuído. Aqui eu acho difícil que alguém sustente contra o que virou uma doença social de graves consequências no Brasil inteiro. Então, defender o dinheiro dos donos das bets contra o suicídio e a depressão de milhares de pessoas, eu acho muito difícil.
1: Além de proibir as bets em todo o território nacional, a MP editada pelo governo veda publicidade, propaganda e patrocínio relacionados a esse tipo de atividade e impõe obrigações aos provedores de aplicações de internet e lojas virtuais, como o impedimento de oferecer produtos ou serviços referentes a apostas.
4: E os agentes de trânsito podem ganhar uma lei geral para unificar o regime jurídico da carreira em todo o país.
0: A proposta, já aprovada na Comissão de Segurança Pública e em análise na Comissão de Constituição e Justiça, também garante o direito ao porte de arma de fogo para profissionais que atuam em atividades externas. Repórter Bruno Lourenço.
5: A proposta de lei geral dos agentes de trânsito aprovada na Comissão de Segurança Pública reconhece a carreira como típica de Estado. O relator, senador Efraim Filho, do PL da Paraíba, destacou que esse entendimento evitaria a delegação integral de suas atribuições a empresas privadas. Sobre o porte de arma, o senador defendeu na ocasião a previsão de que o direito seja restrito aos agentes que trabalham diretamente na fiscalização ostensiva.
6: Apesar de considerarmos valorosa a previsão de porte de arma de fogo para os agentes de trânsito, é necessário limitar esse direito àqueles servidores que exerçam atividades de forma ostensiva e externa, tendo em vista o caráter finalístico restritivo do estatuto.
5: O texto, que será analisado agora na Comissão de Constituição e Justiça, tem o objetivo ainda de evitar uma ampliação conceitual excessiva da atividade policial, ao assegurar que as atribuições de engenharia e educação continuem sendo partes integrantes da segurança viária, sem serem descaracterizadas. Depois da CCJ, o projeto de lei vai ao plenário do Senado.
4: Tomou posse nesta terça-feira a nova senadora pelo Distrito Federal, Leani Lemos, do PSB. Servidora de carreira do Senado desde 1993, ela ocupa a vaga da senadora Leila Barros, de quem é primeira suplente. Leila está licenciada por 120 dias para tratar de interesses particulares. O afastamento termina em fevereiro de 2027.
0: No primeiro discurso como senadora, Leani disse que vai atuar em defesa da democracia, do fortalecimento das instituições e do federalismo. Também também citou como prioridades uma gestão pública eficiente, a redução das desigualdades e ampliação de oportunidades. Emocionada, Leane lembrou sua trajetória no Senado e a história do pai, um paraibano que chegou a Brasília em 1900.

0: 1958 para trabalhar na construção do prédio do Congresso Nacional.
1: Hoje, os netos do meu pai estão aqui, na tribuna de honra. Mas muitos outros netos de candangos continuam a lutar por um emprego, um salário digno, uma jornada digna, uma jornada que não seja 6x1 e uma vida de alegria com suas famílias. É tudo o que essas pessoas pedem e é pouco.
2: E a proposta que acaba com a escala 6x1 no Brasil avançou mais uma etapa no Senado, mas o momento da votação divide os senadores.
0: Na segunda sessão de discussão, a oposição questionou a decisão de acelerar a análise às vésperas do segundo turno das eleições. Já a base do governo defendeu a votação e classificou o fim da escala 6x1 como uma reivindicação histórica dos trabalhadores. Repórter Douglas Castilho.
3: Líder da oposição, o senador Rogério Marinho, do PL do Rio Grande do Norte, questionou o fato de o governo pautar o tema às vésperas do segundo turno.
4: Não nos negamos a discutir jornada, não nos negamos a discutir esse ou qualquer outro assunto. A estratégia é que o regimento seja cumprido, que haja discussão, que haja interstício, que não haja atropelo. Nós não somos contra nem a favor da escala 6x1, nós somos a favor de que haja uma jornada flexível. Quem trabalha precisa ter a condição de escolher e fazer a sua própria condição de trabalho.
3: A líder do governo no Senado, Tereza Leitão, do PT de Pernambuco, disse que já está colhendo assinaturas para acelerar a tramitação.
5: Meu desejo era que essa PEC fosse votada aqui no plenário imediatamente depois da aprovação quase unânime na Comissão de Constituição e Justiça. O que é que pode mudar este rito? É um calendário especial. Estamos recolhendo as assinaturas.
3: Faltam 3 sessões de discussão para a votação em primeiro turno e outras 3 para o segundo turno. Entre os dois momentos, deve haver um intervalo de 5 dias úteis que poderá ser modificado caso o requerimento de Tereza Leitão seja aprovado.
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2: Você sabia que eleitores que não votaram no último domingo podem votar normalmente no segundo turno? Isso acontece porque a Justiça Eleitoral considera cada turno como uma eleição independente. Por isso, o não comparecimento à primeira etapa da votação não impede a participação no segundo turno. Para votar, a eleitora e o eleitor precisam apenas estar com o título em situação regular, ou seja, o documento não pode estar cancelado nem suspenso.
0: No dia 25 de outubro, o Distrito Federal e 6 estados irão eleger seus governadores. Na mesma data, ocorrerá em todo o país o segundo turno para escolher o presidente da República. O senador Paulo Paim, do PT do Rio Grande do Sul, enfatizou a importância de voltar às urnas. Na avaliação dele, os eleitores devem comparar os projetos dos dois candidatos e acompanhar os debates que devem ocorrer antes da eleição.
7: No fundo, pede para que as pessoas votem, que assim é a democracia. Mas comparem os dois projetos. São dois projetos. Você pode escolher. Quando der o debate dos dois candidatos, cada um vai demonstrar o que fez durante a vida e o que pretende fazer ganhando as eleições.
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0: edição de Paula Groba e trabalhos técnicos de Eliseu Caires, o Jornal do Senado fica por aqui. Acompanhe agora as notícias da Câmara dos Deputados. Boa noite.
1: Boa noite e até amanhã.
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3: Plenário da Câmara pode votar mudanças na legislação sobre mineração.
4: 12 partidos e 2 federações não cumpriram a cláusula de barreira.
3: Bancada feminina manterá atuação suprapartidária na próxima legislatura.
4: Boa noite. Deputadas da bancada feminina afirmam que a atuação do grupo continuará sendo suprapartidária em 2027. Os resultados das urnas mostraram um aumento de 90 para 109 deputadas entre os 513 que compõem a Câmara. A repórter Silvia Munhato tem as informações.
5: Deputadas da bancada feminina da Câmara acreditam que, apesar da acentuada divisão ideológica do país, reafirmada nos resultados do primeiro turno das eleições, a atuação do grupo continuará sendo suprapartidária.

0: Em entrevistas ao programa Painel Eletrônico da Rádio Câmara, tanto a deputada Jaque Rocha, do PT do Espírito Santo, atual coordenadora da bancada, quanto a deputada Soraya Santos, do PL do Rio de Janeiro, defenderam, por exemplo, a luta pela reserva de cadeiras para as mulheres no parlamento. Hoje há reserva de 30% para candidaturas femininas, com recursos proporcionais, mas não de cadeiras. Jaque Rocha acredita que a reserva poderia começar com os mesmos 30%. A partir de 2027, a bancada vai subir de 90 para 109 deputadas, em um total de 513, ou seja, pouco mais de 20%. Para Soraya Santos, a reserva poderia ser de 50%, já que as mulheres representam 52% do eleitorado. Segundo ela, isso poderia até reduzir os ataques contra as candidaturas femininas.
1: Se você perguntar para as deputadas e parlamentares dos países europeus, elas não sofrem esse tipo de ataque. Por quê? Porque as cadeiras já estão lá definidas, 50% para um, 50% para outro, ou 30% que seja. Isso já está consolidado. Então as mulheres ainda por cima sofrem ataques de formas diferentes para que elas se desestimulem na disputa eleitoral.
0: Soraya Santos lembra que ainda há muito o que fazer, já que estados como Piauí e Roraima e o Distrito Federal não elegeram nenhuma mulher como deputada federal. Para Jaque Rocha, as mulheres acabam se unindo em relação a várias pautas que são comuns.
2: A gente consegue colocar o direito das mulheres acima de qualquer questão ideológica ou até mesmo de pensamento individual. No dia de hoje, infelizmente, as estatísticas nos mostram que vão morrer 4 mulheres vítimas de feminicídio no nosso país. Então nós não podemos fechar os olhos para esses dados e estatísticas.
0: Jaque Rocha explicou que a principal pauta é colocar mais recursos no orçamento para temas como combate à violência contra a mulher e o apoio ao empreendedorismo feminino. Da Rádio Câmara de Brasília, Silvia Minhato.
3: Violência contra a mulher. 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
4: Eleições. 12 partidos e 2 federações não cumpriram a cláusula de barreira nas eleições deste ano, mas a situação ainda pode mudar com decisões judiciais. Quem explica os detalhes é a repórter Paula Bittar.
5: Nas eleições deste ano, 12 partidos políticos e 2 federações não atingiram a cláusula de barreira. Criada em 2017, a cláusula estabelece critérios para que as legendas possam acessar os recursos do fundo partidário e o tempo de rádio e TV destinado à propaganda partidária. Segundo as regras, os partidos precisavam obter nas eleições para deputado federal ao menos 2,5% dos votos válidos distribuídos em pelo menos 9 estados, com um mínimo de 1,5% dos votos válidos em cada um. A outra opção era eleger pelo menos 13 deputados federais distribuídos em no mínimo 9 estados. PDT, Agir, Mobiliza, Avante, PSTU, PCB, PRTB, DC, PCO, Democrata, UP e Missão foram as legendas que não passaram na cláusula de barreira. Desses, apenas PDT, Avante e Missão elegeram algum deputado. Já as federações que não cumpriram os critérios foram PSOL Rede e PRD Solidariedade. Marina Lacerda, cientista política e professora do mestrado da Câmara, ressalta que o papel da cláusula de barreira é evitar uma superfragmentação partidária e permitir permitir o debate político.
6: Qual é o objetivo do sistema proporcional? Você representar a diversidade de opiniões que existem na sociedade. O problema do sistema proporcional é que ele pode ter regras que vão levando a uma fragmentação partidária imensa. Então, ao longo da última década, o Brasil foi criando regras para equilibrar. Não perder a representação de minorias e de grupos que não são majoritários na sociedade, mas também de ter uma racionalidade do sistema partidário.
5: Mas esse equilíbrio nem sempre é perfeito, segundo a cientista política. Marina Lacerda cita o exemplo do PSOL, partido que não atingiu os critérios, mas que é conhecido por representar diversas minorias, tendo parlamentares indígenas e trans, por exemplo. A federação PSOL Rede não atingiu a cláusula por uma diferença de 185 votos. O grupo alcançou 1,5% dos votos válidos para deputado federal em 8 estados, mas registrou 1,49% no Espírito Santo e elegeu 15 deputados federais, mas distribuídos apenas por 6 estados. O cientista político Paulo Castro aponta que as regras já têm surtido efeito com a redução de siglas com representação na Câmara.
7: Isso já reflete o movimento dos partidos de se unirem em federações para evitar eventuais problemas para atingir a cláusula de barreira. Então, a cláusula de barreira, ela segue de fato esse propósito para o qual ela se propõe, que é de diminuir o número de partidos para que a Câmara tenha um cenário de disputas nacionais e não apenas partidos pequenos que muitas vezes não têm ramificação nacional, que estão aqui representados, mas sem essa capacidade de participar do grande debate político brasileiro.
5: Mas a situação dos partidos que ficaram fora da cláusula ainda não está completamente definida. Decisões judiciais podem alterar a validade de votos e os percentuais. Partidos podem se fundir ou incorporar outras legendas ou ainda entrar em uma nova federação. Da Rádio Câmara, de Brasília, Paula Bittar.
8: Segurança Pública.
0: Zuco do PL do Rio Grande do Sul é um dos autores da proposta que torna obrigatório o trabalho de presos condenados em regime fechado e semiaberto. Pelo texto, metade da remuneração obtida com a atividade deve ser destinada ao custeio e à manutenção do sistema prisional.
4: A outra metade do salário, segundo o deputado, seria repassada à família do detento. Zuco argumenta que os recursos destinados ao sistema prisional podem financiar melhorias na infraestrutura das unidades, além de ações de segurança, ressocialização e capacitação profissional dos presos.
8: Educação.
0: Os deputados estão analisando um reforço da inclusão escolar de pessoas autistas e com altas habilidades. O repórter José Carlos Oliveira tem mais detalhes sobre a proposta.
9: A Câmara dos Deputados analisa projeto de lei com foco na inclusão escolar de pessoas com transtorno do espectro autista. O texto original da deputada Carla Dixon, do PL do Rio Grande do Norte, já foi aprovado nas comissões de educação e de defesa dos direitos das pessoas com deficiência, que estenderam as medidas também para os estudantes com altas habilidades ou superdotação na rede pública da educação básica. A proposta cria a política Incluir, com o objetivo de apoiar ações voltadas à permanência, à participação e à aprendizagem desses estudantes. A Câmara tem uma frente parlamentar de proteção às pessoas com transtorno do espectro autista, coordenada pelo deputado Felipe Beccari, do Podemos de São Paulo.
10: Existem muitos projetos parados na Câmara dos Deputados que tratam desse universo do autista. Então a gente precisa resgatar esses projetos, atualizá-los, fazer um novo bloco, né, que atenda às necessidades dos autistas hoje, para que a gente consiga avançar nas políticas públicas.
9: O projeto de lei que reforça a inclusão escolar de pessoas autistas e com altas habilidades ainda vai passar por votação nas comissões de Finanças e Tributação e de Constituição e Justiça. Da Rádio Câmara de Brasília, José Carlos Oliveira.
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8: Transportes.
4: Projeto obriga companhias aéreas e operadores aeroportuários a oferecer equipamentos mais seguros para embarque e desembarque remoto. A proposta de Maurício Neves, do PP de São Paulo, prioriza idosos, pessoas com deficiência, gestantes, lactantes e passageiros com mobilidade reduzida.
12: O deputado acrescenta que o texto prevê o uso de rampas e plataformas.

0: plataformas elevatórias, mas proíbe escadas íngremes como único acesso para esses passageiros. Segundo Maurício Neves, o projeto também estabelece multas para empresas que descumprirem as regras.
1: Agricultura. Barreto do União da Bahia apoia a proposta que cria regras diferenciadas para pequenos produtores rurais que cometerem infrações ambientais. Em vez de sofrer imediatamente sanções como embargo da atividade ou apreensão de produtos, eles terão 24 meses para corrigir os danos.
0: Dal Barreto avalia que o prazo permite a adequação ambiental sem interromper a produção que garante o sustento da família. Pela matéria em tramitação na Câmara, as penalidades poderão ser aplicadas caso o produtor não faça as correções dentro do período estabelecido.
1: Jorge Brás, do Republicanos do Rio de Janeiro, propõe manter as exigências sanitárias para importação de amêndoas de cacau da Costa do Marfim e impedir a flexibilização de regras. A ideia é proteger as plantações brasileiras contra pragas que podem chegar com o produto importado.
0: Jorge Brás defende que qualquer alteração nas regras seja feita somente após uma análise formal dos riscos e com base em evidências científicas. O deputado argumenta ainda que é preciso garantir mais proteção à produção nacional de cacau.
1: Tião Medeiros, do PP do Paraná, propõe retirar a exigência do registro geral da atividade pesqueira para os produtores de peixes e outros animais aquáticos. O deputado explica que a medida evita burocracia e custos adicionais para os aquicultores.
0: O deputado acrescenta que a produção já é fiscalizada por meio da nota fiscal e da guia de trânsito animal, que garantem o controle sanitário e a origem dos produtos. Para Tião Medeiros, exigir também o registro não traz mais segurança e pode dificultar a comercialização.
1: Votação. Vários projetos polêmicos e com urgência aprovada podem ser incluídos na pauta de votações do plenário. Uma dessas propostas prevê mudanças na legislação sobre mineração. Saiba mais sobre a perspectiva de votações na reportagem de Antônio Vital.
2: Depois do primeiro turno das eleições, diversos projetos estão prontos para entrar na pauta de votações do plenário da Câmara. Um deles é o que reduz a jornada normal de trabalho para 40 horas semanais e garante 2 dias de repouso semanal remunerado, sem redução de salário. O projeto apresentado pelo governo regulamenta a proposta de emenda à Constituição aprovada pelos deputados no primeiro semestre e que aguarda análise pelo Senado. O projeto prevê regras de transição, como a da proposta de emenda à Constituição já aprovada. A jornada passa a ser de 42 horas semanais 2 meses depois da publicação da lei. Um ano depois desse prazo, passa a valer o limite definitivo de 40 horas semanais, mas ainda não há consenso para a votação do projeto, que é criticado pela oposição e por entidades empresariais. Também pode ser votado o projeto que aumenta o limite de receita bruta anual para os microempreendedores individuais, os MEIs. Hoje podem ser enquadrados como MEI, pagando menos impostos, microempreendedores que faturem até R$81 mil por ano. O projeto aumenta esse limite para R$130 mil. Além disso, permite que o MEI contrate até 2 empregados. Hoje pode contratar apenas 1. Esse texto, porém, pode ainda ser alterado até a data da votação. O governo admite um teto de R$140 mil para os microempreendedores. Outro projeto que ganhou regime de urgência e pode ser votado a qualquer momento é o que altera diversos pontos da legislação da mineração. Entre outras medidas, o texto amplia o conceito de garimpeiro e cria um leilão social que vai ofertar áreas de menor volume de minérios e pode beneficiar cooperativas de garimpeiros, que terão prioridade no processo de autorização. A proposta foi apresentada por um grupo de trabalho criado em 2022 e é assinado pelo deputado Felipe Barros, do PL do Paraná, coordenador do grupo, que foi eleito senador. A justificativa é que o projeto dá mais agilidade ao processo de mineração. Um dos pontos dispensa o licenciamento ambiental para lavras se a tecnologia usada não provocar impactos significativos. O regime de urgência provocou discussão no plenário. O governo se manifestou contra a proposta e pediu mais discussão antes da votação, como disse a deputada Érica Cocai, do PT do Distrito Federal.
3: Esse projeto é para legalizar o garimpo, e legalizar o garimpo sem regras. O Brasil inteiro viu o desastre que houve no território Yanomami, pela ação sem regras do próprio garimpo. Porque não dá para ficar todo o tempo passando a boiada, porque meio ambiente é fundamental para a própria soberania. Mas nós também temos a posição do Ministério do Planejamento, da Casa Civil, contra esta proposição. Não dá para liberar, como está se propondo, o garimpo sem regras. regras.
2: Já o deputado Joaquim Passarinho, do PL do Pará, relator do grupo de trabalho que apresentou a proposta, defendeu as mudanças na lei de mineração. Segundo ele, o objetivo é permitir que

0: pequenas empresas atuem no setor.
1: No nosso projeto não há nenhum tipo de restrição ao meio ambiente, não há nenhum tipo de facilitação, não há anuência prévia, não há tácita, não há nada disso. Pelo contrário, o que nós estamos tentando é tirar da mão de 5, 6 empresas, umas nacionais, outras internacionais, que detêm quase todo o subsolo nacional pesquisado. Está na mão de 5 empresas. E essas empresas não dão anuência para as menores empresas trabalharem. E o subsolo brasileiro, ele é do povo brasileiro.
0: Outras propostas que podem ser votadas foram apresentadas como prioridade no primeiro semestre pela Frente Parlamentar da Agropecuária. Um dos projetos suspende por 2 anos sanções e embargos ambientais a pequenos produtores rurais. A medida não tem apoio do governo, que argumenta que na Amazônia legal, isso pode significar a suspensão de sanções a quem possui propriedades de até 400 hectares. Outro projeto pronto para ser votado é criticado pela oposição desde o início do ano e ainda não tem consenso para ser votado. A proposta combate a misoginia, que é como se chama o ódio, desprezo ou preconceito contra as mulheres. O texto, já aprovado pelo Senado, foi alterado pela deputada Tabata Amaral, PSB de São Paulo, coordenadora do grupo de trabalho que analisou a proposta. O texto aprovado pelo Senado equipara a misoginia ao crime de racismo, o que a torna inafiançável e imprescritível. Na nova versão, a relatora alterou principalmente a definição de misoginia. Ela retirou os termos ódio e aversão à mulher, previsto no projeto original para caracterizar a misoginia e considerados vagos pela oposição. Na nova versão, misoginia é descrita como a prática, a indução ou a incitação de menosprezo ou discriminação contra a mulher que promova violência. A pena prevista é de 2 a 5 anos de prisão. Da Rádio Câmara de Brasília, Antônio Vital.
2: Justiça.
3: Paulo Litro, do União do Paraná, apoia a proposta de emenda à Constituição que estabelece mandato de 12 anos sem recondução para ministros do Supremo Tribunal Federal. A medida mantém as 11 vagas da corte com idade de ingresso entre 45 e 70 anos.
4: A PEC, apoiada por Paulo Litro, também divide entre executivo, legislativo e judiciário a indicação dos integrantes da corte. O texto ainda estabelece períodos de quarentena antes da indicação e depois da saída do STF.
3: A Câmara aprovou e encaminhou para o Senado projeto que atualiza a estrutura da Advocacia Geral da União. Vinícius Gurgel, do PL do Amapá, informa que o texto reorganiza e define atribuições das carreiras que integram o órgão responsável pela defesa jurídica da União.
4: Vinícius Gurgel avalia que a reorganização pode tornar mais eficiente a atuação da AGU, reduzindo sobreposições e tornando mais claras as competências dentro da estrutura institucional.
3: Projeto aprovado pelo Congresso e já transformado em lei, cria 8 varas federais no Amazonas e em Mato Grosso do Sul. João Maia, do PP do Rio Grande do Norte, avalia que a medida amplia a presença da Justiça Federal em regiões com demanda crescente.
4: A nova lei, que contou com o apoio de João Maia, também cria cargos de juízes e servidores para reforçar o atendimento de processos ambientais, fundiários, previdenciários e criminais.
3: Termina agora o Jornal Câmara dos Deputados, produzido pela Rádio Câmara, com trabalhos técnicos de Everson Urani e apresentação de José Carlos Andrade e Luciana Vieira. Uma boa noite para você.
4: Uma ótima noite. A Voz do Brasil volta amanhã.
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0: Em Brasília, pontualmente, 8 horas.
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0: Olá, boa noite. Esta é a Rádio Senado e eu sou Regina Pinheiro. A programação musical é de Carlos Andrade e a gente ouve João Bosco.

0: Você ouviu Cascabulho e Fred 04, Samba da Atitude, Badia Sade, A Banca do Distinto e ainda João Bosco, Expresso 2222.
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0: Em Brasília, 8:11.
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4: Na sequência, o encontro de Cássia Eller e Fabão.

0: Essa foi Rita Lee, Círculo Vicioso, Barão Vermelho, Meus Bons Amigos. Tivemos também Cássia Eller e Fabão, Nada Vai Mudar Isto.
1: O projeto que cria a Política Nacional de Fomento à Agricultura Regenerativa pode ser votado pela Comissão de Agricultura. Esse tipo de agricultura emprega técnicas voltadas à regeneração dos ecossistemas agrícolas e à resiliência climática. O repórter César Mendes tem mais detalhes.
2: O projeto em análise na Comissão de Agricultura cria um marco legal para estimular a agricultura regenerativa, com práticas que fortalecem o solo, preservam a umidade, combatem a erosão e ampliam a biodiversidade. A proposta prevê incentivos fiscais, crédito rural, pesquisa e capacitação de produtores, além da integração com políticas ambientais e climáticas já existentes. Relator da matéria na Comissão de Meio Ambiente, o senador Cid Gomes, do PSB do Ceará, destacou que a agricultura regenerativa propicia a restauração dos serviços ecossistêmicos, como o ciclo da água, e a promoção da biodiversidade funcional.
3: A agricultura regenerativa é um sistema de cultivo que melhora a saúde do solo, aumenta a biodiversidade, melhora o ciclo da água e aumenta a resiliência às mudanças climáticas, ao passo que remove da atmosfera dióxido de carbono, gás de efeito estufa. E o solo saudável é um dos pilares fundamentais da regeneração dos ecossistemas, pois está associado à vida microbiana, ao acúmulo de matéria orgânica e à produtividade.
2: Segundo um estudo do Ministério da Agricultura, a adoção dessas práticas no Cerrado pode aumentar o PIB brasileiro em até 20 bilhões de dólares por ano até 2050. Se for aprovado na Comissão de Agricultura e não houver recurso para votação no plenário, o projeto seguirá para a Câmara dos Deputados.
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0: Agora em Brasília, 8h26. Boa noite.

0: Fechando o bloco, João Donato, O Bicho Tá Pegando, Vanessa da Mata, Só Danço Samba e também Seu Jorge, Bruna Marquezine, O Descobridor dos Sete Mares.
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4: Em 2026, faz 40 anos que o lendário álbum Cabeça Dinossauro do Titãs foi lançado.
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6: Os Titãs já haviam lançado dois discos e alguns hits, quando no final de 1985, o vocalista Arnaldo Antunes e o guitarrista Tony Bellotto foram presos por porte de heroína.
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6: Apesar do golpe, a banda não se deixou abater e o episódio acabou influenciando bastante os Titãs, que após o cumprimento das penas de Tony e Arnaldo, ressurgiram bem mais pesados e agressivos no álbum Cabeça Dinossauro. Nas músicas contestatórias do disco, bem ao estilo punk rock, sobrou para a polícia, para o Estado, para a igreja, para a família e até para a humanidade de maneira geral.
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6: Lançado em 1986, ou seja, há 30 anos, Cabeça Dinossauro foi um sucesso de vendas e de execuções nas rádios e TVs, com um repertório que mais parece uma coletânea de hits da banda.

Cabeça Dinossauro se tornou o disco mais importante dos Titãs. Ele foi eleito o melhor álbum de pop rock nacional pela revista Biz e o 19º entre os 100 maiores discos da MPB, segundo a Rolling Stone brasileira. Cabeça Dinossauro! Cabeça, cabeça, cabeça Dinossauro! E a importância do disco é reconhecida também pela própria banda, que em 2012 fez uma turnê na qual tocava o Cabeça Dinossauro na íntegra. E no mesmo ano foi lançada uma edição especial do álbum, com direito à versão demo e a uma faixa inédita, que ficou de fora do repertório original em 86. Vai pra rua, vai pra rua. Mas agora ficaremos com um dos grandes sucessos do disco Cabeça Dinossauro, que em 2026 completa 40 anos de lançamento. Titãs, com A.A.U.U.

0: Acabamos de ouvir Titãs com A.A.U.U., composição de Sérgio Brito e Marcelo Frommer, que faz parte do disco Cabeça Dinossauro, lançado pela banda há 40 anos, em 1986.
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3: Em Brasília, 8h44.
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3: Agora você ouve Silva e Fernanda Takai.

0: Na Rádio Senado, ouvimos Erasmo Carlos, Tássia Reis e Criolo, Gente Aberta e Imensamente Visceral. Bárbara Eugênia, Zé Cabaleiro, Bagunça. Tivemos antes Silvia e Fernanda Takai, Okinawa.
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2: Agora em Brasília, 8h58.
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5: Muita gente não entende por que o presidente Jânio Quadros renunciou em 1961. Para os historiadores, não existe dúvida. Jânio Quadros queria dar um golpe. Pelos planos, a renúncia não seria aceita pelo Congresso, pelos militares, nem pelo povo. Ele aproveitaria o clamor geral e aceitaria continuar com uma condição, que ganhasse poderes quase ditatoriais. O senador Argemiro de Figueiredo enxergou o golpismo.
6: A renúncia foi premeditada. Esperava retornar nos braços do povo e das Forças Armadas para dirigir a nação como queria, mais forte, mandando sozinho. Seria a primeira etapa do processo de uma ditadura.
5: O golpe fracassou, porque a denúncia foi aceita. Quem assumiu foi o vice João Goulart.
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2: Em Brasília, pontualmente, 9 horas.
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3: Eu sou Marluce Ribeiro e você ouve agora as principais notícias do Senado Federal. Proibição das bets por meio de uma medida provisória divide a opinião dos senadores. A senadora Damaris Alves, do Republicanos do Distrito Federal, defendeu o fim das apostas, mas disse que a proibição deve ser gradual para evitar desemprego e prejuízos a contratos de publicidade. Já o senador Jax Wagner, do PT da Bahia, afirmou que se o STF mantiver a medida provisória, o Congresso deve aprovar o texto.
8: Eles ingressaram no STF. Eu não sei qual vai ser a posição do ministro Fux, que foi para quem foi distribuído. Aqui eu acho difícil que alguém sustente contra o que virou uma doença social de graves consequências no Brasil inteiro. Então, defender o dinheiro dos donos das bets contra o suicídio e a depressão de milhares de pessoas, eu acho muito difícil.
3: A votação do fim da escala 6-1 gerou debate entre os senadores. O líder da oposição, Rogério Marinho, do PL do Rio Grande do Norte, questionou a discussão às vésperas do segundo turno e defendeu o cumprimento do regimento. Já a líder do governo, Tereza Leitão, do PT de Pernambuco, disse que já